0: quem diz que a compra de um veículo será permitida a cada 5 anos, comprovada a inscrição regular do feirante por pelo menos 24 meses.
1: Termina agora o Jornal Câmara dos Deputados, produzido pela Rádio Câmara, com trabalhos técnicos de Wellington Teles e apresentação de Val Monteiro e Luciana Vieira. Uma boa noite para você.
0: A Voz do Brasil volta amanhã. Boa noite.
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1: Bom dia, Ali. Eu queria ver como é que vai ficar a situação da tia ali. Porque vocês mandaram a tia arrancar os dentes e tudo, agora ela arrancou os dentes. Ela era para se pecar a tentadura e agora vocês perderam a eleição. Tá aí, como é que nós vamos fazer? Vocês ainda vão dar os dentes para a tia, né?
2: Não, nós não vamos mais dar os dentes. O que nós vamos fazer é devolver os dentes que foi arrancado dela, todos os dentes. E vamos também, o que nós vamos dar é um super bonde para ela colar de volta aí os dentes. Mas dar a chapa nova não vamos poder dar. Mas o super bonde devolver os que foi arrancado, nós vamos dar.
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3: Já, né? A anchaba, né? Sem dente e ainda não cortando nada de carne. Isso vai dar problema na Kombi. Já, né?
4: Alice Good! E aí, gente? Chega na maluquice do seu rádio. Hoje é o dia de você ficar mais feliz, porque hoje é terça. Temos o nosso alemão Ademir aqui traduzindo tudo. Acabou? Estamos chegando com vocês. E tudo bem contigo? Meu amigo Giovanni Gil, olha o corre que daí, gente. Tudo bem contigo, Heron Felipe Dalmolin, tudo certinho? Todo mundo abandonou aqui, gente. Carioca, tudo bem contigo, Carioca? Tudo bem aí, Carioca? Tudo certo? Carioca, tudo bom? Tudo. Que deu, Mário?
5: O Gil mexeu.
4: Tô te ouvindo.
5: Mexeu nos microfones.
6: Não mexi no microfone.
7: Aqui, cara.
6: Não, eu mexi no
7: dia do sacerdote.
4: Olha aí!
7: Hoje é dia do padre.
6: Nome de padre, de filho, de espírito santo.
5: Tava funcionando.
4: Tava funcionando aí, Zé Gil. Tem algum contato?
7: Parabéns, Gil.
5: Tu andou mexendo.
6: Não, eu não mexi em microfone, só nos fones.
7: Então, de baixo, cara.
5: Fizemos a manhã inteirinha, o Heron e ele sem microfone e eu também aqui.
6: Mas tá um som de lata.
4: É.
7: Quem mexeu?
4: Mas não tá.
3: A outra rádio nunca tem esse problema em
4: São Paulo. Meu Deus do céu, gente. Mas vamos lá, vamos lá. Tá começando. Vamos tentar.
5: Tu não mexe.
4: Vai aonde, gente? Eita, nós. O que aconteceu aqui?
5: O Gil foi mexer.
6: Não, cara, eu só mexi no volume.
4: É, gente, eu vou concordar com o Gil. Ele só mexeu no volume, mas apertou alguma outra coisa junto.
7: Eu recuso a trabalhar sob condições.
5: Deixa eu ver se não tem a minha coisa lá de encantado.
7: Depois minha voz não vai ser ouvida.
4: Gil,
5: ó, olha aqui. Ó, deu um. Ó, melhorou.
4: Alô?
5: Ali, ó. Mas bate.
4: Teste, alô, bate som.
5: Ao contato.
4: Vamos testar. Um, dois, três. Ovo.
5: Você não pode mexer.
4: Ovo.
5: Não, esse dia lá encantado não tinha som.
4: Alô? Saco.
3: Por isso que
4: saco.
3: Tá pedindo a furadeira.
4: Ovo.
5: É ali sim, cara.
4: É ali, gente. Agora está ok.
5: Agora sim.
4: Meu Deus do céu.
7: Alô, Zé Antônio.
4: Alô,
5: poxa vida. Eu acho que é o Zé Antônio que mexe.
7: Claro que é o Zé Antônio. Quem mais?
4: Não, não, gente. Ô, Gil, não deixa ele tomar mijada, não.
7: Fica na noite aqui sozinho, sabe lá o que ele faz.
6: Esses dias nós fomos fazer o Zé lá encantado. Tava o mesmo problema nesse mesmo botão ali, Carioca.
4: E aí?
7: Sério? Eu me recuso a fazer piada sobre isso.
6: Não, cara. E foi no mesmo.
5: Agora meus efeitos.
4: Aí, ó. Aqui tá ok, ó. Aqui tá ok.
5: Aí. Só no canal.
4: Ih, mexeu no botão do Dita. Então isso. Teu fone.
6: Eu não sei, cara. Eu acho que tem um âncora aí que é destruir o programa.
4: Alô? Não, mas não, que esculhambação? Gente, vamos tentar começar de novo. Vamos lá. Tudo bem com vocês? Como é que você está, papelzinho?
5: Mais ou menos. Cheque caindo hoje.
4: E você, Giovanni Gil, já caiu o Pix?
6: Já caiu o Pix.
4: Você, Carioca, tudo certo? Já entrou?
5: Tudo certo, mas deu um pane aqui.
4: Tem que comprar um pneu? Hoje eu tenho que comprar um pneu remolde.
5: Remolde.
4: Esse é bom também, viu, gente? Ajuda, hein?
6: Pra botar onde? Na bicicleta, papel?
5: Aqui que te interessa, é no lado direito, esquerdo, atrás, frente.
6: Bicicleta.
5: Bota atrás.
4: Ai, ô papel, você já estourou a rodinha?
5: A tua nunca, é o teu sonho.
4: Ele está hoje bem violento, gente. Rapaz. E você, Ron Felipe Dalmolin, hoje é dia de sacerdote?
7: Isso, eu acabei de ajudar meu amigo Carioca, que não sabia que abrindo no Instagram, tu clica em cima do texto e abre o texto.
4: Olha aí, que legal.
7: Aprendeu uma nova hoje, ó.
4: Olha aí, viu, gente? Oi, Ron, você que ajuda, o que o sacerdote ajuda o padre? O que ele faz?
7: Não, o sacerdote é o padre.
6: ele tá achando que são os coroinha, no mínimo.
4: Ah, me confundi.
6: Ele tá achando que são os coroinha.
5: Gente,
6: que ajuda
5: essa
6: besta
5: tá indo pro saco.
4: Me confundi.
5: Ela, falar em padre, precisa que o padre benza aqui essa mesinha.
7: O DJ tá fora da casinha.
5: Tá indo pro saco essa mesinha.
4: A minha mão ontem quase foi pro saco. O que aconteceu?
5: O bolso tava furado.
4: Qual bolso? Ai.
5: Não estraga a piada.
4: Desculpa, meu.
6: Pelo amor de Deus.
4: Gente, o nosso motivo de estar aqui é tentar fazer seu dia mais feliz. É verdade.
7: Não vai dar bom dia pro Ademir?
4: Eu falei com ele aí, você estava arrumando lá. Ademir, dá mais um bom dia pra gente aí. Tudo, Alice Good?
3: Alice escuto.
4: Isso, quer que eu te conte o quê? Isso, a gente tá muito feliz de estar aqui, viu, gente?
6: Não, não, não, ele falou, me paga o que tu me deve.
4: Ah, não.
5: Agora melhorou.
4: Aí, gente, o teu canal...
6: Acordou o DJ, acordou. Agora ele vem.
4: Ai, a gente tá começando, porque o momento do meio-dia uma é de muita diversão.
5: Para com isso.
6: Vou fazer cosquinha embaixo do sovaco.
4: Em nome de quem?
5: Sovaco, fazia tempo que eu tava essa. Sovaco. 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
4: Aí! Gente, redondinho e fofinho, começando hoje, dia 4. Caiu o Pix já, Giovanni Gil?
6: Já falei, cara.
4: Olha aí.
6: Pra que alertar os gansos?
4: É, gente.
6: Foi antes do que eu previ amanhã.
4: Olha aí.
6: Alô, Fernanda.
5: Neninha, manda o Pix.
4: Renan Amorim, você que é expert nisso.
6: Do quê?
4: Qual é o quinto dia útil do mês dessa semana aqui?
6: É só tirar o sábado e domingo, feriado.
5: Não, sábado conta.
4: Conta sábado também,
6: mas não é de banco?
5: Não, mas é dia útil.
6: É dia útil.
4: Mas conta também como dia útil.
6: Parabéns, pergunta pro Gil, não pra mim.
4: Que dia vai ser? Pode, Gil, ó. Então, 1, 2, 3, 4, dia 6. Quinta é o quinto dia útil. Acho que é até isso daí, viu, gente? Contando sábado, viu?
6: Olha aí, boa.
4: Então tá tudo certo. Vamos lá, que aqui tá começando.
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4: Ô, gente, você sabe alguém que tá de nível hoje? Alguém importante aí, Gil? Vai, tu mandou pra
6: mim. Eu dei uma olhadinha aqui, dei uma bisoiadinha no meu glorioso Facebook, mas assim, dos bruxos, bruxaria, não tem ninguém assim dos conhecidos.
4: Olha aí, ó. Carioca, conhece alguém?
6: Tem alguém, Carioca?
5: Cara, eu acho que não.
4: Eu tenho uma menina que é nossa cliente aqui.
6: Ah, quem?
4: É a Aline da Lojas Quero, tua amiga.
6: Minha amiga.
4: Aline, felicidades, Aline.
6: Abraço, Aline. Abraço também pra Cibele aqui do Novo Sabor.
4: Olha aí.
6: Tava com a gente aqui. Tá de aniversário hoje.
4: Ó, Cibele, felicidades.
5: Sabe quem tá de aniversário? É um grande amigo meu e é da Rádio Difusão. Ele é dono dos veículos da Chiru, da rede Chiru.
4: Olha aí.
5: Beanor, uma boa anita de aniversário hoje.
4: Aí, garantindo tem um filho, uma vaga lá.
5: Ele tem um filho lá em Encantado,
4: o Jonathan.
5: Né? É, o doutor, né?
4: Doutor Jonathan,
5: né? Quem mais aqui? Olha aqui, cara, meu primo tá de aniversário.
4: Quem? O Michael Jackson?
5: O meu primo, tá o Duda, tu conheceu.
4: O Duda?
5: Sim. O Duda. Tem mais aqui que tá de aniversário que eu conheço? É, isso aí, cara.
4: Se você conhece alguém, quer fazer uma homenagem, gente?
6: Olha, no finalzinho do programa, o Eduardo Polis diz que o filho dele é fã do nosso Sem Censura. Então, agora ele tá almoçando e tudo mais, mas um pouquinho antes dele se dirigir à escola, ele disse que ele vai mandar o nome do filho dele aí pra gente mandar um abraço pra ele, tá de aniversário hoje.
4: Olha aí. Nós vamos. Sabe quem mandou um oi que é fã aqui também, rapidinho? O Sequinho lá do Dr. Ricardo.
5: Olha aí.
4: Lá do Bionk, lá tá escutando a gente.
5: Olha aí.
4: Lá.
5: O Bionk é bom lá.
4: É bom, né?
5: Né? Antigamente, quando a gente fazia festa no Dr. Ricardo,
6: paradinha obrigatória.
5: O Busoli abria a mão e olha, não, cara, antes do
6: vamos
5: janta,
6: lá, vamos lá.
5: Janta lá no meu
6: rumo. Isso.
4: Tu tem que ver o salame dele, meu, coisa boa demais.
5: Ô, Teta, tu mudou muito.
4: Não, dá pra falar. Então,
5: tu mudou muito.
6: É, o cara, ele não perde oportunidade.
4: Como é que eu vou falar, então, salame na chapa? Eu falo como?
6: É muito triste a situação de nós mulheres.
5: Ah,
6: desculpa, Xaxá. É uma verdade.
8: Cada vez menos opções e cada vez mais concorrência.
6: Isso, injusta.
4: É isso. Charlotte, como é que tu pede um salame na chapa? Você diz o quê? O salame dele é bom na chapa.
8: Por favor, um salame na chapa.
6: Isso. Em rodela.
4: Vamos lá.
8: Você acha que eu sou cofrinho?
4: Heron Felipe Dalmolin.
8: Ah, uma frase?
4: Isso.
8: Boa. Aqui está.
4: Vai.
8: Uma boa frase.
4: Boa.
8: Tem
4: boa.
8: Gente que faz terapia. Eu faço uma reclamação bem feita e economizo 50 minutos. Teta rodando.
4: Aí, ó, tu viu?
6: Galera, se o amor vier, ame. Se ele for embora, chame.
4: Sim.
6: Se ele não ouvir, grite.
5: Olha aí.
6: Se ele não voltar, aí manda se lascar, porque o amor é cego e não surdo. Carioca.
4: Aí.
5: Eu concordo. Cara, o azeite de oliva tá tão caro.
4: Oh. Tão caro.
5: Mas tão caro que eu já nem me importo mais se é virgem ou não.
4: Eu acho que a gente, quando chega nos 50 a mais, vira um produto enlatado. É isso aí. Porque todo canto que a gente vai, o povo fica falando: você tá bem conservado. Heron Felipe da Molina.
7: Olha, Heron. Eu sou 60 a mais.
4: 60 a mais. Mas você,
7: 60.
4: Você já escutou?
7: Tirei 10 anos da minha carreira.
4: 60. Você já escutou aquela frase? Você, qual foi a última vez que você escutou a frase: você está bem conservado?
7: Bah, faz tempo.
4: Ah, não mesmo. Faz
6: a última vez que alguém abriu uma compota. Ah,
7: não. Eu acho. Não. Agora, quem tá ali quase é aquele lá, ó. É. Lá, ó.
6: 59?
7: Lá, ó.
6: Eu também.
4: Quando é que você vai fazer 69, Aron? Tu tem 68?
7: Tenta aí, só uma pergunta aí.
4: Não é isso, cara. Pelo amor de Deus, cara. Não, não é isso. Tu tem 60 e quanto, meu? 68?
7: 69?
4: 68.
7: Não, 70. Não,
5: sou agosto.
7: É agosto.
5: Agosto, 17 de agosto.
4: Olha aí, tá chegando, viu?
5: Dia. Não, mas vamos trocar de assunto. Vamos falar de futebol.
7: Dia. Pior idade que pode existir, 59.
4: É.
7: Por quê? Porque a pessoa não é jovem, né? Desculpa aí os que têm essa idade, eu posso falar, tem mais que isso. Mas também não tem direito a nada. Tá no limbo.
6: Ô, Heron, agora
7: chegou nos 60, tu tem vantagens?
6: Peraí, aí que tá. Tu sabe o nosso querido Gabriel?
4: Sim.
6: O Gabriel diz que é 65.
7: O quê?
5: O quê?
6: A
7: aposentadoria?
6: Não. Aposentadoria é quando tu te aposenta. Não. Não, eu digo, pra ti ter os benefícios, não é 60, é 65, eu digo.
7: Não, é 60.
6: Mas tu tá maluco?
4: 60, é, 60.
6: Não, então eu disse pra ele.
7: Fila de banco.
5: É. Mas, cara, o Gabriel tem apenas 20 anos, cara.
6: Pois
5: tu quer dar bola pro guri de 20 anos?
7: Vai. Estacionamento.
4: Ó, calma, gente, calma aí, ó. Heron da Molina, o que que o idoso tem direito? Vai
7: então,
4: lá.
7: 60 anos, estacionamento, especial aquele que é pra idosos, grávida, deficiente.
5: Filas especiais,
4: mas
5: né?
4: Tem que ter o papelzinho
7: filas
4: no carro.
7: Filas em correio.
5: Prioritárias.
4: Mas tem que
5: filas prioritárias.
6: Isso aí, boa, Carioca.
7: Hoje é digital, tu vem aqui, é só tu usar no celular mesmo.
4: Tá, mas se a pessoa, essa é a dúvida que eu tenho, se isso estaciona, né?
7: Sim, aí tu imprime, tu pega pela tua própria CNH, imprime e bota no carro ali.
4: Beleza, entendi.
7: Se o fiscal vier, tu mostra que tu, aí vai pedir tua identidade, o celular, enfim.
4: Mais o quê?
7: Meia entrada em shows, que nem estudantes.
4: É?
7: Estudantes e idosos.
4: Rodízio e pizza, paga meio.
7: É lei, é obrigatório.
5: Show de striptease também.
7: Qualquer show tem a lei de que o idoso tem o direito a pagar.
6: Cara, meia entrada. Uma coisa que eu não tinha percebido, eu fui ver agora na última vez que eu fui viajar de avião, tem também pra quem viaja de avião, pode entrar numa classe mais na
5: né, não, não pode ir na janelinha?
6: Não vai, mas eu digo,
7: sai
6: pode
7: primeiro,
6: ficar mais, pode ficar primeiro mais à frente da aeronave.
7: Isso.
5: Olha aí.
7: Tem guichês especiais pra comprar passagem lá fazer o...
6: Exato.
5: Se tu tem 100 anos, então, tu pode ir na cabine.
7: Não.
4: Pra mim também tem especial. Vou nos lugares, tem umas cadeiras maiores, assim, obeso. Sim, tem também.
7: Boa.
4: Pode sentar também, ó. É verdade. Não tô falando sério.
5: Ô, meu, Teta, uma pergunta de cunho pessoal.
4: Vai, pode falar.
5: Alguns banheiros tu não consegue entrar, né? Nos...
7: Ele entra.
6: Olha aí, prioridade até em processos judiciais, hein?
4: Olha aí, viu?
7: Viu?
4: Até pra receber o imposto de renda, saberam?
5: O que tem?
4: Recebe antes, pessoas idosas.
7: Essa eu não sabia.
4: Olha imposto de renda também, você tem que botar.
5: Mas já estão inventando benefício.
4: É verdade.
7: É que no meu caso não dá, porque eu tô pagando.
4: Tem o benefício. Transporte. Tem o benefício também, remédio na farmácia.
7: Eu prefiro ficar por último, porque eu tô pagando.
6: Cara, eu não vejo a hora pra ganhar isenção no IPTU.
4: Qual remédio? Tem aquele azul também.
5: Ah, Viagra?
7: 40 mil, conversa.
6: O IPTU também. Tem benefício, chega numa idade, tem benefício no IPTU também.
4: Olha aí.
5: IPTU?
6: IPTU.
4: O Gil sabe tudo, gente.
7: Não, peraí, essa aí, como é que tu...
6: Não, eu sei porque o meu sogro fez.
7: Ah, mas como é que tu faz? Tem que ir atrás, não é automático?
6: Não, vai na prefeitura, né?
4: Tá, e o teu não tem?
6: Oi?
4: Tu não tem no teu?
6: Não, eu não tenho 60.
4: Aham, entendi.
7: Tu não tem 60?
4: Não.
5: Meu Deus do céu.
4: Não. Não pode ser verdade. Tu não tem 60 anos.
6: Não, eu acabei de fazer 59, cara.
4: Não pode ser verdade, Gil.
5: É a minha idade, cara, só que ele é mais...
4: Mas como é que ele se aposentou?
7: Cara, eu retiro...
5: Ah, mas nada aí ele não tem nada a ver.
7: Em nome da verdade,
5: ele
7: eu preciso retirar...
5: Ele tem uma pequena deficiência no chimbio.
7: Preciso retirar tudo que eu falei do Gil, dizer que ele tava bem, que tava lúcido, que ele tava tudo baseado numa idade que eu achava que ele tinha.
4: Não, avançada. Não tem. Gente, vamos lá, que aqui tá começando, ô Zé!
8: Muito boa tarde, Rádio Ventes, sintonizados na emissora do jornalismo.
5: Ô Zé, quantos anos tu tem,
4: isso,
5: Zé?
4: Isso.
5: Ei, Zé, não como? É na tua conta.
8: É, por que você quer saber? Não entendi a pergunta.
4: Aonde você estava com 60 anos, Zé?
8: Aqui na Encanto FM, as pessoas são a favor da notícia, da boa informação.
4: Boa!
8: O grande astro é a notícia. Vamos com ela. Notícia relevante nesta manhã de terça-feira.
5: Relevante, quero ver.
8: Ciência, fungo transforma...
4: Ai, meu Deus do céu.
8: Fungo transforma formigas em zumbis.
4: Quem conta isso?
5: Quem conta isso?
8: Quem nos conta objetivamente é ele, Giovanni Gil, o idoso de 45 anos.
4: Ai, Gil, vai.
6: Cara, um novo estudo está analisando aí a presença do fungo Ophiocordyceps, conhecido por infectar formigas, transformá-las em zumbis.
4: Louco, tem medo.
6: Eu também. Em briófitas, plantas pequenas como os musgos, que servem de substrato para esses insetos.
5: Cara, sacanagem mandar uma notícia cheia de palavras pro Giovanni Gil.
6: É, não, é.
8: É um substrato, Gil. Oi? Substrato, o que que é?
6: O substrato é o daquele e daquele outro, tá entendendo?
4: Conta, Gil.
6: Que tá dentro do sistema.
4: Boa, Gil.
6: E aí, isso aqui, gente, é sério, viu?
4: Vai.
6: Foi publicado na revista científica Imafungs.
4: Ah, nessa ali?
6: Isso. E olha, a pesquisa, ela investigou se o fungo encontrado na formiga infectada também poderia ser identificado no musgo onde ela morreu.
5: Eu me perdi, não me...
6: Não, é que se a formiga fica ali naquele musgo,
4: sim,
6: ela acaba morrendo e eles querem saber se o fungo também morre junto.
5: Ah, o senhor foi...
6: Não, é que se a formiga fica ali naquele musgo,
4: sim,
6: ela acaba morrendo e eles querem saber se o fungo também morre junto.

0: da espécie. Ah. É Ophiocordyceps.
1: Não, não tem Ophiocordyceps.
2: Ei, ó, respeito.
1: Fiofó.
0: Não. Ele é um composto aqui, ó, do Campus Notti Nubidalis, o fungo. Ele chegou a representar quase 49% das sequências genéticas detectadas nestas amostras.
2: Meu Deus, gente!
0: E de acordo com a pesquisa, diversas espécies de fungos analisados têm como alvo específico as formigas do gênero Camponotus, formigas carpinteiras.
2: Olha aí!
0: E isso, o nome Camponotti, utilizado em fungos desse tipo, se refere diretamente ao nome das formigas que eles a infectam.
1: Oh. O senhor falou bonito, parabéns.
3: Mas, muito cara, uma formiga zumbi grande, é só pisar em cima.
0: Não, cara, mas é ela genético, pode, né? Ela se transforma zumbi depois que ela morre, né?
1: Sim, no caso, o zumbi é o morto.
0: Isso, exatamente.
3: Mas é verdade, o morto é o zumbi.
1: Porque se tá vivo, não é zumbi.
3: Não. Ai, você é um burro, cara.
0: Cara, eu tava indo tão bem.
3: Indo tão bem, cara.
1: Tá louco, meu? Não.
3: Eu tava indo tão bem, Gil.
2: Ô, papel, desculpa. Tem coisa que tu tem que ajudar ele.
1: Aquele Walking Dead.
2: Tu viu? As pessoas vêm querendo te pegar assim, né, papel? Ó, eu vou comer,
0: cara,
2: papai.
0: Cara, eu já tinha
1: uma
0: medo.
1: Pergunta pra fazer.
0: Ah.
1: Tu viu que aquele filme é sempre um comendo o outro, né?
0: Isso.
1: Eles estão se comendo ali.
0: Isso, são canibais.
2: Mas depois tu recebe uma mordida.
1: E como é que o cara tá lá caminhando pra depois comer se ele já foi comido?
0: Pois é.
2: Ah, mas acontece. Tem gente.
1: Não, porque o zumbi ele tem fome, ele come a carne dos outros.
3: Mas zumbi não come zumbi.
1: Claro que sim.
3: Não, o zumbi não come zumbi.
0: Ah, eles se comem entre eles.
3: O zumbi não, come uma pessoa que não é zumbi ainda.
1: E aí, ela já foi comida? Como é que ela vira um zumbi?
3: Não, o zumbi come uma pessoa que não é zumbi. Não come outro zumbi.
2: Não come?
3: Não comete canibalismo.
1: Eu vou mudar minha pergunta, então.
2: Então vai, calma, atenção.
1: Os caras nunca comem as pernas, então. Porque eles saem caminhando.
3: Isso aí é verdade.
2: É que talvez não é, não é bom.
3: Não gosta das pernas, é verdade.
1: Eles têm que caminhar, né?
2: Tá, mas olha, uma outra dúvida, eles só mordem e não comem tudo.
1: É isso que eu tô dizendo.
2: E eles levantam e saem.
0: Não, é que eles se saciam rápido.
1: Ah, tá, uma mordida.
3: Eles vão lá na jugular e...
1: Imagina o teta zumbi, vai comer? Deus do livro.
3: Vai ser um banquete. O teta um zumbi faz um banquete.
2: É que nem os canibais, eles também se alimentam de pessoas, viu?
0: Os canibais.
2: O papai uma vez viu um canibal passando e apontou pra uma menina, né?
0: Ai.
1: Mas essa piada não pode,
0: é proibida.
2: Ai, diz que dois canibais comeram um palhaço, sabia disso?
0: Olha aí.
1: Eu sei.
2: Conta.
1: Não, fala. E aí?
0: Agora fala.
2: Aí um olhou pro outro depois de ter comido um palhaço, não, né? E aí? Sabe o que eles falaram?
0: O quê? Não.
2: Que gosto engraçado. Tem aquela outra do canibal.
0: Ah, não, do canibal não acredito.
1: Tá na mesa, isso. O canibalzinho com a mãe canibal.
2: Isso.
1: E aí ele foi falar, mãe, me passa o sal. E ela disse, filho, é feio falar com alguém na boca.
3: Uma vez eu me perdi numa ilha que tinha canibais, cara. Eu e uma turma.
1: Na bunda.
3: Todo mundo ali, Teutônio, aquela... Todo alemãozinho que nem uma Ademir, assim.
2: Ai.
3: Só eu de mais escurinho, assim. Aí daqui a pouco... Cercaram a gente aí, levaram a gente pra uns panelão, aqueles...
2: Meu Deus!
3: De ferro, assim, já incandescente, tanto que tava no fogo.
0: Olha aí!
2: E aí?
3: Aí pegaram um por um, esse aqui, joga! Aí jogava no...
2: Meu Deus!
3: Aí chegou pra mim, esse aqui não, já passou do ponto.
2: Uma vez também, eu estava numa tribo de canibal, né?
0: Ah.
2: E eles estavam almoçando, eu vi que o menininho disse pro pai, assim, ô pai, eu não gosto da minha sogra. Aí ele disse, então come só as batatinhas.
1: Aí o canibal tava no voo, no avião, e viu, a mulher serviu, o senhor quer um café, um uísque?
0: Tá, era almoço.
1: E o canibal disse, não, eu prefiro me traz a lista de passageiro.
3: Aí dois canibais conversando, né? Daqui a pouco aí passou uma sem braço, cara. Aí chega assim, aquela ali, eu já comi.
1: Ah, sim, aquela que eu tô comendo.

0: Ele disse que não podia falar, eu falei.
1: É o DJ que tá dormindo.
2: Não tá bem hoje.
0: Sei, mas eu falo. Ai, meu Deus do céu. Olha quem tá mandando recado aqui, ó.
2: O Joso mandou um recado aqui, ó.
0: Quem? O Joso disse assim, olha só. No pensamento, olha só. Dói, poeirão da Molim. Dói, né? O quê? Deitar no sofá e lembrar que esqueceu o controle. Heron Dalmolin. Tu é desse, Heron?
1: Não, não sou desse. Aliás, eu recomendo a palestra do nosso colega Josué da Lalasta.
0: Qual é a palestra?
1: As palestras da Encanto, um dia vai sair.
0: Sim. Qual que é, do Josué?
1: A palestra do Josué. Como beber sem perder o controle da TV.
0: Boa! Aqui, oi, alô! Quem mais?
3: Oi! E aí, gurizada, tudo tranquilo?
1: Jonathan.
3: Não, só tem uma coisa que eu não entendi ali, ô Heron. Quando tu perguntou pro Gil se ele não tinha 60 ainda, ele falou que tinha 50 e poucos.
1: Tá.
3: Mas tu tava perguntando da idade ou da altura?
0: Ah. Boa, Jonathan. Boa. Ô, gente, o Marcílio mandou um oi pra gente também. Valeu, Marcílio. Olha quem Marcílio tá aqui. Olha, aqui, ó. Oi.
4: Boa tarde, amigo. Olha, o Pia tá meio bocó, né? Que é desmentido, religioso, não sabe o que é sacerdote. Agora é verdade. Passado dia útil também. Não, eu vou te contar o que dia útil é sexta, dia 7.
0: Não é?
4: Meu Deus do céu. Valeu. Que coisa bem triste.
0: Viu?
4: É, e nessa mesma linha de religioso do teta aí é bem sem vergonha.
0: Ai, meu Deus.
4: A Luana ontem falando com uma amiga, né? Num bar lá, né? Tá vendo aqueles dois homens ali? O da esquerda é o meu marido e o outro é o meu amante.
0: Meu Deus.
4: Daí a amiga dela. É, comigo é exatamente o contrário.
1: Tudo a ver. Aqui, ó, na questão do dia útil, o Gil tem razão, tá? Porque os dois.
0: Não, peraí.
1: Pra banco não é. Mas para efeito de receber salário, isso, trabalhador isso, é de lei, sábado é dia útil.
4: Dia útil.
0: O Gil acertou, viu?
5: Não pode.
0: Acertou. Pode sim.
5: Acertou mesmo.
0: O Gil tá bem.
5: Não pode.
0: Cara, eu tô louco.
5: Se ele acertou, merece uma trilha.
0: Aí! Gil, tu viu, Gil?
1: Viu? Olha aí.
0: Quem mais botou daqui? Oi.
6: Diz pro Teta, então, que ele pode acertar comigo. Ele já recebeu, então.
0: Olha aí. Daí
6: não tem problema.
0: Bonitão, ô Cláudio, a gente vai acertar.
1: Os credores,
2: agora vai ser um WhatsApp.
5: Meu
2: trás
5: Deus, acabou os estoques de brinde da rádio.
2: Não foi ontem que os muitos WhatsApp bugaram?
5: É hoje que vai bugar.
0: Hoje,
5: se alguém me cobrar, deu bug no meu WhatsApp.
1: Deu problema.
0: Ai, Teta, vamos! Teta e Gil devem a visita para o urso. Ele botou aqui. Quem é o urso, Gil?
7: Oi.
0: Ó, o Isidoro.
5: Deve ser algum peludo.
2: O urso é aquele que tem aquela chácara ali em Cruzeiro do Sul. Ah. Ele tem aquela parte lá onde o pessoal cria.
5: Que é o apelido urso? Ele é peludo?
2: Ele é forte, né? Urso.
5: Ele quer dar
2: um abraço.
5: E te dá um abraço. Isso. Tu também tá no time do Teta.
0: Ei, sai daí, gente.
2: Cara, é bonito quando a gente vai invernar.
0: Que isso? Ó, tem muito vento lá, a última vez.
2: Isso, Gil, ventania.
0: O Gil saiu chamando o Hugo. Ele quem mais? Oi, alô.
8: Ô, seus pera-saco. Vocês viram o Giovanni e Gil ontem querendo andar de monociclo elétrico lá em Conventos?
0: Olha aí,
8: Tá louco? Esse rapaz é muito louco mesmo.
0: Valeu, mano, velho. Valeu, Xande. Quem mais? A Adriana mandando oi pra gente também aqui. Não pode esquecer do Gugel, também tá escutando a gente em Roca Salles. Ô, gente, o pessoal que tá pegando aí Roca Mussum, diz que funcionou um pouquinho, depois já trancou de novo. Tá aquela função.
1: Aliás, vamos reforçar essa informação da balsa. Isso aí, amanhã começa, né, Teta?
0: Verdade, amanhã tem informação que já chega aqui.
5: Vai ser fornecido coletes.
0: É verdade, às 6:30 da manhã já
1: 13
0: pode.
1: 13 pessoas por travessia,
0: é
1: isso?
0: Verdade, aqui, ó, deixa eu só ler aqui a notícia.
1: É de graça?
5: O tempo será que é uma travessia, hein? A gente tem que botar o Cris pra atravessar, ou o Teta pra atravessar, pra relaxar o tempo.
2: Não, só
1: porque o queridão, bota o queridão.
2: Eu prefiro o Cris Costa. O Teta pode, a investida pode ser meio
1: como eu acho que o Homem-Aranha.
0: Vai dar 2 minutos aí.
5: Será?
0: Nem isso, vai atravessar o rio.
1: O rio é o Guaporé, né?
0: É isso aí. Ali, ó, o funcionamento são das
5: 2 minutos? Acho que é mais, leva mais.
0: Aqui, ó, das 6:30 às 8:30, depois das 11:30 às 1:30, e depois das 4:30 às 6:30, pegando o fluxo de maior gente, né?
1: O Gil acha que dá pra deixar a balsa parada, é só atravessar.
2: Eu também acho.
0: Mas se tiver duas, eu acho que atravessa aí, Gil.
2: É? Não, mas eu acho que uma só já chega.
0: É.
2: Cara, não é tão...
5: O cara pula, de um lado,
2: não. Eu não lembro de como é que é o nível normal do Guaporé, mas... Sim, cara, quando ele tá, eu acho que no leito normal, o rio... eu acredito, só a balsa ali já vai resolver.
0: Olha, eu vou dizer um negócio, gente, pelo amor de Deus, isso, né? É. Mas se, ó, ficar mais 15 dias sem chuva, dá pra atravessar de a pé.
2: É?
0: Tem
2: pontos
0: ali. Tu acha? Tô falando.
5: Sem molhar os tênis?
0: Olha, sim, dá pra atravessar.
2: Não, dá pra botar um pulo. Vai molhar. Galocha, bota uma galocha.
0: Vai, atravessa ali. Ali, pô, sempre corre água bem baixinha ali.
5: É,
0: né?
5: É mesmo?
0: É bem, bem baixinha.
5: Ah, o teto já mergulhou muito ali.
0: É, não, ali nós pulávamos naquele pilar ali que tinha ali.
5: É.
0: Foi ali onde que eu bati a cabeça.
1: Pelado?
2: Ah, normal. É. Alguma coisa agora, tinha acontecido.
5: Agora eu entendi porque tu é assim.
0: O pessoal amarrava uma corda na ponte, verdade, o pessoal das antigas, e fazer aquele trampolim ali.
2: Olha, não, aquela... trampolim é uma coisa, corda é outra.
0: É uma corda e fazer aquele trampolim ali.
5: Não, é aqueles que eles botam a corda, isso, e um pedaço, né, de...
2: Aí, isso, madeira, não, mas isso aí é só corda.
0: Pessoal, fazer aquilo lá. Gil, tem uma piadinha, vai.
2: Cara, o Gilzinho. Ah, essa aqui é legítima, que o Gilzinho roubou lá do papel.
0: E o que que ele falou?
2: Não, é curta, é nova, e se ninguém conhece, é melhor ainda.
5: Ele vai atacar nas minhas porras.
2: Cara, o Gilzinho, cara, a professora pergunta: por que você deixou a prova em branco, Gilzinho?
0: Ah, não.
2: Aí o Gilzinho disse: ai, professor, eu não deixei. Como não, Gilzinho? É que eu escrevi com tinta invisível.
0: Boa!
5: Tinta invisível.
0: Vai, caraca. Uma, vai.
5: Olha aqui, ó. Alô?
2: Alô?
5: A mãe pergunta pro filho, né, cara? A mãe?
7: Mãe!
5: Cara, eu falei filho, não abobado.
0: Ah, não!
5: Assim, né? Aí o filho, eu troquei. O filho pergunta pra mãe:
2: ah, isso!
5: Mãe, amanhã tem teste de geografia. Onde é que fica a Espanha?
2: Oh.
5: Aí ela: ao lado de Portugal, meu filho.
2: Oh.
5: E as Bermudas? Oh. Ah, estão ali no segundo gavetão.
0: Um dia a professora chegou pra mim e fez um ditado comigo.
2: Olha, viu, aí, gente, cara.
0: Giovanni Gil, duas qualidades.
2: Duas?
0: Isso, da pode professora.
2: Ser, pode ser uma?
0: Duas qualidades da professora.
2: Boa.
0: Boa, mais o quê? Mais uma?
2: Ótima.
0: Ótima. Meu amigo Papael, duas qualidades do coleguinha Giovanni Gil. Duas qualidades dele, diga.
5: Ele é baixinho.
2: Oh.
5: Tá. E não incomoda.
0: Isso. Caraca, duas qualidades do Papael.
5: Ah, ele é inteligente.
0: E mais o quê?
5: É incomodativo.
0: Ah, oh. E ela chegou pra mim e disse: por favor, senhor Teta, dois pronomes. Eu tomei um susto.
2: Olha aí.
0: E eu disse pra ela: quem? Eu?
2: Eu olhei! Certo!
0: E ela disse: muito bem!
9: Clássicos! Clássicos! Tô, Papael!
5: Aí, dois canibaldos!
0: Tu só quer comer gente.
5: Tô tomando sopa, o pai e o filho. E de repente o filho, o pai perguntou: Pê, por que tu tá chorando tomando essa sopa? E é porque é a sopa da mamãe. A cu do Gil que tá passando mal.
0: Gostei, a melhor do ano.
9: Aí, canta ele. Toca.
0: Sopa da mamãe.
10: Deixei tudo por ela. Eu sei.
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0: canto em voz, cara.
1: Você canta bem, garoto?
0: Ai, ai, ai, ai, ai, ai, ai, ai, ai, ai. Que música? Chama os bombeiros.
1: Que música você canta no chuveiro, Eronaldo Molim? Você canta no chuveiro?
2: Ah, Boate Azul, essas coisas. Cara, eu cantava, né?
1: Você, Carol, que música você gosta de cantar no chuveiro?
0: Ah, eu canto aquela assim, Voa, pompinha, voa.
2: Ah, que maluco. Tá. Ainda?
3: Você, Gil, aí se bater na porta, carioca.
0: É como o correio, voa depressa.
1: Ah, eu queria que tu cantasse uma música. Papael no banho. Que música tu canta no banho, papai?
4: Eu não canto, abobado.
1: Não canta nada?
4: A mal tomo banho.
1: Ah, sai daí, papai.
0: Tá aí, teta.
1: Não, não, beleza? E aqui, ó.
4: O banho?
1: Tá aqui, ó. Aqui,
4: não
1: aqui,
4: sei
1: ó.
4: Se tu sabe, mas o homem mesmo, ele tem que ficar com o cheirinho selvagem.
2: Olha.
0: O selvagem.
4: Pra atrair a fêmea.
1: Olha aí.
0: Não sabia disso.
1: Não, ultimamente tu não tá atraindo.
4: E
1: tu
4: a
1: tá
4: gordura,
1: apagando.
4: A gordura é saudável, deixa saúde no homem.
1: Olha aí.
0: Ô, teta, tu então tu é um garanhão.
1: Aí, eu sei. Tô feliz da vida.
4: Tá tomando banho. Aí tu tá tirando todas as coisas boas do corpo.
1: Não, mas como é que tu faz, papai? Elas não reclamam desse teu cheiro de selvagem?
4: Depende da cor da nota que eu dou.
1: Ah, entendi. Vai tudo bem. Aqui de volta.
5: Sem censura.
3: Dá-lhe alimentos, sempre vai bem.
5: Sem censura.
0: Muito bem, cadê?
4: Alô?
2: O DJ sumiu ali.
3: Hã? 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
1: Feito! Gente, vamos lá, que tá chegando quem, Zé? Ele!
2: Vamos com um momento lúdico de poesia canteira com Índio Morales.
1: Olha aí,
3: deixa eu abrir a porta.
1: Ei, Tiago, chega!
2: Da medonha, buenas, indiada véia. Esparramada pelos pago, pelas querências.
1: Pago?
2: Índio. Os pagos, que
1: ah, é pago.
2: Índio. Os pago.
1: Falando nisso, eu vi uma coisa aí, ó. Tá aberto o zíper, os bagos?
0: Não!
2: Opa! O senhor me perdoa. Aliás, fala nisso, um bom bago assado no fogo.
3: Olha aí!
2: Bago de touro, o senhor nunca comeu?
3: Nunca comi, ô índio.
2: Que beleza.
1: Mas é bom, índio.
3: Lá na fronteira o pessoal mete a boca.
2: Mas credo.
1: É só jogar na brasa e depois tu limpar e comer.
2: Coitado dos boizinhos.
0: Não é boi, é touro.
2: Depois de cortado já é boi.
1: É, isso aí.
2: Mas não interessa isso, gurizada, e sim a poesia que eu escrevi, hein, que eu tenho certeza que vai bombar, vai fazer sucesso na internet.
1: Boa, você é bom, você boa, é bom.
2: Manda aí. Abre a gaita, gaiteiro, que eu vou chorar.
4: Isso é violão, hein?
2: Isso o quê?
4: Isso é violão.
2: Não, é gaita.
1: É gaita.
2: Tá
1: é
2: no violão. Desespero pra chamar minha atenção. Deve ter bebido e tá com o celular na mão.
1: Oh, olha aí.
2: Seu objetivo, tu conseguiu. Quer fazer ciúme pra assustar meu coração? Eu devia te processar por mentir e não assumir. Tu me ama demais e não sabe o que faz. É dependente e tá carente, querendo a gente. Cuidado pra esse amor mal curado não te deixar
1: eu
2: doente.
1: Conheço, hein? Eu também.
2: Pode me marcar, porque eu já sei que é pra mim. Essa é a indireta mais direta que eu vi. Tu não consegue me expulsar da tua vida? Admita! Pede pra voltar e vem correndo pra mim.
3: Olha, isso é Matheus e Cauã.
1: Aqui,
3: cara.
1: Ó.
0: Já gravaram a tua poesia?
1: Tá aqui, ó.
3: Luana Prado, a mãe aqui, do olha ano.
1: Olha aqui.
0: Cara, então já gravaram, meu. Tu vai ganhar um dinheirinho com essa música, hein?
2: A lei que ia ser sucesso.
1: Olha aqui, ó. Escuta. Ó, aumenta o som.
3: Vai.
4: Tá no desespero pra chamar minha atenção.
1: Faz o segunda voz. Olha aí, cara. Olha aí.
4: Seu objetivo você conseguiu.
2: Tô tentando identificar quem é.
0: Ó, é o Matheus Cauã.
1: E Lauana.
2: Não conheço. De qual é o CTG?
1: Não é CTG.
0: Não é CTG, cara.
1: Que CTG tu é?
2: Cotovelaço no teu saco.
3: Deus, olha o estúdio cheio de bosta de calor.
1: Ah, que coisa, cara.
2: Que cheiro, hein?
0: É tu que limpa aí depois, né?
1: Eita, nós isso que eu vou lá. Papel, tu nunca dançou no CTG assim? Nunca teve oportunidade?
3: Eu não tenho essas frescuras, eu vou direto.
1: Qual é assim? Você nunca dançou?
3: Abra a carteira, guaiaca e vou.
1: Você tem que dançar a cultura gaúcha?
3: É perder tempo.
1: Vamos perder tempo, tá louco?
0: Estamos se aproximando de setembro aí.
3: Semana farroupilha.
4: botando pra dentro.
0: Ah, para, que isso, meu! Vai semana farroupilha. Ah,
3: dinheiro, dinheiro.
0: Vai semana farroupilha, mais uma semana farroupilha cancelada. É a de Roca Salles. A de Roca Salles. Hoje
3: por quê? Porque
0: anunciou.
1: Mas ele foi bem.
3: Mas qual é a justificativa nesse caso?
1: Ele foi bem feliz, eu vi o vídeo dele, né? Que tem mais outras coisas pra se preocupar, né?
3: Claro. Prioridades.
1: Algumas coisas e tal, do que fazer festa.
0: É que na verdade, assim, Heron, na verdade, no caso de Mussum, há um envolvimento de toda, né?
3: Sim.
0: Toda Mussum, a estrutura da prefeitura, o pessoal da hora pra montar todas as barracas.
1: Mesmo
0: eu acho
1: caso,
0: que Roca Salles também não deve ser diferente. E, claro, tem prioridades.
3: Mas encantado.
1: Não se divulgou ainda nada.
0: Nada, não falaram ainda nada.
3: Não, porque se é por essa lógica,
1: é que o pessoal tá muito envolvido lá, Roca Salles. A gente quer mandar um abraço, Mazinho, lá também. O vice também, nossos ouvintes, eles escutam a gente bastante lá. Também o Pivato. Eles estão trabalhando todo o tempo aí naquela rota alternativa.
0: Na rota que
1: né?
0: Tá salvando, né?
1: Que tá salvando a região.
0: E eles estão esperando a solução aí pra
3: nós. As atenções ficam voltadas pra essa questão.
1: As máquinas,
3: né,
1: tudo. Ele que não vai ter, não tem como, né? Não tem clima, né?
0: Pessoas também, mão de obra pra isso.
1: É, todo o pessoal da Secretaria de Obras lá trabalhando, né? Mesmo caso Mussum fazendo a balsa agora lá.
3: Não, tu te imagina, por exemplo, que nem no caso de Mussum, o pessoal daqui a pouco sair daqui, vamos supor, vai sair de Lajeado.
1: É.
3: Imagina, vai sair 6 da tarde, vai chegar lá quase 9 horas da noite, dependendo o tráfego que vai pegar. Aí daqui a pouco vai uma vez, não vai mais. Aí também não adianta ter, né?
1: É.
3: Exatamente.
0: É complicado. É triste é porque é tradicional, são eventos que ajudam até a própria cidade nas receitas, mas infelizmente não é tempo pra isso, né? Tem outras prioridades.
1: Eu tive uma ideia.
3: Olha aí.
1: Vocês vão achar maluco isso.
3: Boa.
1: A gente pode fazer o acampamento antes da ponte.
3: Olha aí.
1: Ali na barra.
3: Pega o carioca, que o carioca fazia uma quermesse ali.
0: Fazia o quermesse no Barreiros.
3: Eram uns 3 dias que ele ficava lá fazendo festa.
0: Aniversário?
3: Era. Entendeu ali. Boa.
1: Até o Mute, ele via bicho. Coisa lá
3: isso, imagina ele correndo naquele campinho lá.
1: É, meu Deus do céu. Olha aqui, ó, tudo bom, Gil?
3: Tudo bem.
1: Um tijolo falou pro outro?
3: Ih.
1: O que um tijolo falou pro outro? Papai Aldo sabe? Um tijolo
0: sei,
1: falou...
0: eu sei. Ah. Tem o ciumento entre nós.
1: Isso. O que é vermelho e sai sangue?
0: Te ferra tudo, não, desgraçado.
1: Vai dizer que é a mandioca?
0: Não.
1: Como a mandioca é branca, não sai sangue.
0: Ah, é? Então enfia.
3: Para, meu! Vocês estão malucos.
0: Ô, Papaiel, tu que é o esperto aí. Tu que é o esperto, Papaiel. O que é? Presta bem atenção aqui, ó. Presta bem atenção. Olha pra mim. O que é? Vermelho, preto. Tudo vermelho.
1: É uma camisa do Flamengo, no catamento.
0: Não, é um pinguim dentro do liquidificador.
1: Ô, papai, o pessoal tá pedindo aqui se tu tem irmão gêmeo.
0: Não, por quê?
1: É, foi tu que eu peguei ontem, então.
0: Essa é boa.
3: Era o sonho dele.
0: Essa é boa.
3: Era o sonho do Teta.
0: É o sonho dele.
1: Aqui a Adriana mandando oi, que gosta muito da gente.
3: Acredito.
1: Quem mais aqui mandando recado ali? Alice Klein também mandou um oi. Quem mais? Oi.
6: Olá, meu nome é Andrelise Flores de Estrela.
0: Não, mas não é agora.
1: Não, eu não sei. É igual, né? É igual, acho que é. Não sei.
0: Ela gravou.
1: Tem mais um que mandou aqui, ó. Aqui, ó.
6: Boa tarde, Encanto.
1: Oi, tudo bem?
6: Oi, Salvador. Eu sou aqui, Ander Big, Santa Clara do Sul, e quero com Deus e graças para o cinema.
3: Boa!
6: Eu quero saber se vocês vão acertar essa charada.
3: Olha aí.
6: Qual é o mês do ano que o pintinho pia menos?
0: O mês do ano que o pintinho pia menos.
3: Mas janeiro não é?
1: Não.
3: Fevereiro?
1: Tem menos.
3: O quê?
1: Tem dois.
3: Fevereiro,
1: dias,
3: porque tem 3 dias menos?
1: É isso,
3: não, pô, tem que ter a ver com piar.
1: Pia menos, não sei.
0: Não sei.
1: Manda a resposta aí.
3: Isso.
1: Olha aqui, tem mais uma. O que um ovo falou, pro outro, vamos trabalhar que o patrão não.
3: É isso ali.
1: O Rudy mandou um oi pra gente também.
0: Quem? O Rudy?
3: Veríssimo.
0: Qualquer fanta, hein?
3: O Rudy, eu vi que o cara é exímio conhecedor aí dos aviões.
7: Ele é o quê?
3: É um exímio conhecedor.
0: Exímio. Anota aí, livro Pérolas do Gil.
1: Exímio.
3: Zímio. Não, é que aí. Se tratando de aeronaves, é um zímio.
0: Cara, até quando o cara falou dos foguetes ontem, essa semana da NASA, eu pensei que ele ia se meter, porque ele é metido a tudo, né, cara?
2: Não, mas ontem.
1: Mas o correto, como é que era?
2: Exímio.
1: Viu, Gil?
2: Ah, viu? É exímio que eu queria falar.
1: Isso, então.
0: E abraço pro
1: Ô, velho, chega aí!
7: Ai, meu Deus do céu! O Eduardo, eu tô esperando ele mandar lá
1: o
7: Não, eu tô esperando ele mandar o nome do filho dele lá que tá indo pra escola. Que ele vai Eduardo. Mandar. É o Eduardo Polis.
1: Olha aí, Polis.
7: Mas ô, seu Teta!
1: Oi, Gil!
7: Ai, meu Deus do céu! Sabe o paieiro? O paieiro me faz cada uma.
1: Que
7: sabe
1: fez?
7: Que ele foi num.
1: Tu falou que ele tinha morrido?
7: Não, tá vivo, não. Era só na piada que ele morreu.
1: Ah, tá.
7: Aí, meu Deus do céu. Aí, ô, seu Teta, ele foi num velório ali em Rui do Meio.
1: Meu Deus, e aí, quem morreu?
7: Aí ele chegou lá, não é que daqui a pouco o banheiro deu uma cochilada? Meu Deus do céu. E aí ele dizia, e aí então, velho, mas por que tu cochilou se tu não conhece ninguém da família? Ele disse, pois é, eu vi aqui um monte de carro estacionado, eu até achei que era uma festa. E aí eu disse, tá, e agora, velho, o que tu vai fazer? Ah, agora eu já comi uns 3 pãozinhos de queijo e não sei ir embora sem dar pra quem os pêsames.
0: Opa! Ah, ontem eu saí com uma, cara.
1: O que que deu?
0: Aí, cara, a mulher chegou, veio pra cima, né, cara? Aí ela chegou assim.
2: Vapu.
0: Aí, Felipe, você me faz esquecer de tudo quando eu estou contigo. Eu falei, peraí, só um minutinho. Mas meu nome é Altemir, viu? Viu como esqueci?
1: Boa! Oi, gente, mandamos o Otávio e o Bolles estão com a gente lá.
3: Isso, Eduardo Bolles tá indo pra escolinha. É ouvinte.
1: Ô, gente, e o meu avô que uma vez foi num velório, né?
2: Ai,
1: meu avô usava a prótese, a chapa, né?
2: Sim.
1: Ele se atrapalhou um pouquinho, né?
0: Ih, rapaz.
2: Mas tinha tomado
1: uns
0: Corou?
1: E olha o que aconteceu, não caiu a chapa dele dentro do caixão.
2: Meu Deus, e aí, cara?
1: Aí ele foi muito rápido, meu vô.
2: Que?
1: Leva contigo meu último sorriso. Do céu, chega no final aqui em nome de quem? Ó, rapidinho, Gil, ó, o Alessandro de Palmas mandou oito que são demais, vocês estão muito legais hoje, encanta, alegra nossos sucesso, dias. Olha quem sucesso. Botou, a Daiane, oi Dai, viu, oi, gente?
2: Dai, beijo.
1: Olha aí, o pessoal gostou, viu, gente? Olha aqui, ó, acabou já a promoção Dia dos Pais,
0: acabou,
1: né?
0: Acabou, meio-dia.
1: Meio-dia acabou, gente.
0: Amanhã nesse programa saberemos.
1: É, amanhã, acabou. Viu? Amanhã. Manda ver aí em nome de quem, Gil?
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1: Ô, gente, foi rápido hoje, né?
2: Foi bom.
1: Gostou, papaiel?
0: Ué?
1: Que deu?
0: Ah, não vou responder, né?
1: Isso.
0: O quê?
1: Não.
0: Pergunta bobada.
1: Ah, desculpa.
0: Ele tá sempre brabo, né, cara?
1: É, hoje não, ele tá não, meio. Não, acho tá que ele tá nos dias.
0: Não, depois
1: hoje.
0: Vem de manhã lá. Sorri, acredita no teu sonho. Repito, acredita no teu sonho. Vai dormir se tu quer sonhar.
3: Vai dormir se tu quer sonhar.
1: Ô, papai, não pode ser assim. Tu tem que pensar positivo.
0: Sai daí, vai lá pagando. Conta tipo de bicho.
1: Mas a gente consegue chegar
0: consegue
1: lá.
0: Consegue baixar as contas então. Aí sim.
1: Mas vai, aos poucos você vai
0: aos
1: eliminando.
0: Aos poucos eliminado, isso sim.
1: Vamos, eliminado não. Heron Felipe Dalmolin.
3: Reclamar faz mal? Então por que dá tanto alívio? Teta Rodrigues.
1: Ah, sai daí. Nem reclamei de nada, meu. Vai, Gil.
3: Vamos lá então, nosso pensamento pensante. Como não tem? Tu tem sim, cara.
1: Que?
3: Afinal de contas, eu vou te dizer uma coisa. Cara, deixa eu contar pra vocês.
0: Alô, Gil.
1: Quando ele começa assim, porque tá perdido.
0: Alô, Gil.
3: Olha só, café pra acordar, fé pra começar e que a vontade maior que a gente tem é que a cama não venha atrapalhar tudo isso. Rodrigues.
1: Ah, sai daí, meu.
0: Olha, ser fitness de segunda a quinta é moleza. Difícil é controlar o Zeca Pagodinho e os três Leonardo que habitam em mim de sexta a domingo. Giovanni Gil.
1: Ai, quando a gente vai se ver? Veja aí, só não pode ser de dia e nem de noite. Papael. Ô, gente, mandar um beijo pra ouvinte que tá na frente do shopping nos assistindo aqui, ó. Olha aqui na frente aqui, ó. Como é que é o nome seu, moça?
4: Alô?
1: Como?
0: Júlia.
1: Júlia.
4: Joana.
3: Gisele.
1: Joana.
4: Joelma. Gisele.
1: Joelma.
3: Não, Ana. Não, não, você vai ficar até amanhã.
1: Ana.
4: Joana.
1: Eu chutei e acertei.
0: Olha aí. Ana, mas parecia um João.
1: Ana, Zé, manda mais pra Ana, nossa ouvinte.
0: Não
1: aí,
0: é
1: ó.
0: Jana.
1: É Jana. É Jana.
0: Ana, Ana. Ana,
1: mexe com a Jana pra
0: não,
1: ver.
0: Não, meu, é Ana, cara.
1: É Ana, vem.
2: Muito obrigado pela sua audiência. Vamos encerrando o programa de hoje, deixando no ar as manchetes não faladas.
0: Ih, lá vem bomba.
2: Se você se interessar pelas informações, basta pesquisar no Google ou na sua IA preferida.
1: Olha que legal.
3: Que legal.
2: Tiago Martins assume namoro com musa do carnaval, ex de Nicolas Prates, atual de Sabrina Sato.
1: Mas você não resolve nada.
0: Assim, atual.
1: Atual.
2: Vou repetir. Tiago Martins assume o namoro com uma musa do carnaval que é ex de Nicolas Prates, a atual de Sabrina Sato.
1: Entendi, amigão.
0: Trocaram as figurinhas. Na Copa tinha muito isso.
2: Margarete Serrão declara apoio ao namoro da filha, Virgínia Fonseca, com Vini Júnior.
0: Nada a ver, cara. É só pano pra manga isso aí. Isso é engajamento.
2: Vou melhorar. Capivaras são flagradas namorando em Lago do Rio de Janeiro.
1: Ah, gente, que
0: mas
1: isso?
0: Que tu, então, ver, isso cara. É manchete, cara.
1: Que tem a
0: e uma
1: ver,
0: capivara tá fazendo vucu-vucu com outra capivara.
1: É, deixa
0: não,
1: ela. Mas,
0: pelo amor de Deus, os animais têm que se procriar.
1: É, gente. Fiquem com Deus. Acha? Tchau, gente. Tem que fazer. É. Tu nunca viu ninguém fazendo?
0: Ah. Vocês é, vem com cada uma, cara.
1: Não dá, cara.
0: E ganha bem.
1: Eu já vi os coelhos.
0: E ganha bem pra isso.
1: Os coelhos vão rápido.
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Começa agora a nossa viagem ao túnel do tempo. A música do passado é atração aqui na sua Encanto FM. Nessa primeira hora, você sabe, né? Clássicos da Encanto, com aquelas que marcaram época de bastante tempo. E desde ontem, às 2 da tarde, a gente estava voltando ao passado bem recente. Músicas que bombaram na programação da sua Encanto há pouco tempo no Essa Rolou, que foi muito legal. Hoje tem também. 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Essa tocou muito no rádio. Laura Branigan, Self Control.

0: sucesso do grupo que fez parte daquela chamada onda da surf music aqui no Brasil, de bandas australianas, californianas e por aí vai. A gente ouviu ainda o Cidade Negra, Minha Irmã, teve Michael Jackson com Human Nature, o Duran Duran, Notorious, a banda alemã Trio, lembra do Dadadá? A gente rodou aí. E também Laura Branigan com Self Control. São as músicas que marcaram época. Aqui até as duas na sua Encanto.
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5: O Supremo Tribunal Federal decidiu derrubar a restrição que limitava a isenção de impostos na compra de veículos por pessoas com deficiência. Por unanimidade, os ministros entenderam que a regra que excluía alguns tipos de deficiência era inconstitucional. Com essa decisão, o benefício previsto na reforma tributária volta a valer. Vai valer como era antes, sem essa diferenciação de grau de deficiência física.
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2: Então, vamos juntos para mais um bloco legal nesta nossa viagem ao túnel do tempo. 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

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Promoção do Dia dos Pais terminou. Terminou meio-dia, então agora a gente vai fazer aí toda a apuração para amanhã poder divulgar o papai felizardo ganhador do prêmio e vai curtir o seu dia no domingo, Dia dos Pais, com baita de um smartwatch da Xiaomi. Presentaço aqui da sua Encanta FM.

0: das músicas de maior sucesso radiofônico do Van Halen, mais conhecido aqui no popular como Van Halen mesmo, Can't Stop Loving You, de 1995, para fechar o Clássicos do Encanto dessa terça-feira. Teve Charlie Brown Jr., teve Lulu Santos, Black Eyed Peas, Shakira e Daddy Yankee. As boas de um passado distante a gente ouve aqui no Clássicos. E daqui a pouquinho você sabe, tem o Essa Rolou.
1: 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Seja bem-vindo.

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1: Mário Fernandes, depois que acaba, é só oi e tchau.

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1: 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Aí você sai pra rua, se aventura e realmente você encontra aqueles 10%, mas não se deu conta que perdeu os 90%.

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3: 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Encanto, bom dia, boa quarta, bom dia, gente. 5:05.
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3: Nossa, encantou. Uma chuva fina caindo pelo vale. Tá chovendo na sua região, me avisa. Atualizando você que tá aqui. 17 graus na região. Bom dia. Aqui chegando cedinho. Tudo bom, gente? Bom dia. Quem pulou cedo?
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3: Bom dia! Bom dia, minha gente, como vai? Bom dia, bom dia, bom dia, tudo bom? Bom dia, meu amigo, bom dia, minha amiga. Bom dia, você que pulou cedo. Você que tá aí já, naquele corre. Vamos junto, dia 5, hoje, dia 5. Aí, chegou dia 5. Você que tá na audiência, tá na companhia da Encanto. Aqui das 5 até as 6, tem muita música boa. Tem o seu recado, tem o seu bom dia. Tem muita gente pulando cedo. Uma chuva fina caiu pelo vale aí, gente. Cantado pelo menos. Da pancada de chuva. Hoje o dia fica sem algumas nebulosidades. Pode ter pancadas rápidas em algumas regiões. Mas não é nada de muita coisa não, viu, gente? Nada não. Tá bom? Bom dia. Você que tá aí. Tudo bem contigo? Pede essa música, manda aquele recado. 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Tá bom? Você que tá aí. Pede a tua. Você que tá aí, manda aquele recado, manda aquele oi, e assim vamos juntos, começando, cedinho, com você aqui, ó.
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3: Só começando, gente, sua quarta, você que tá aí, vamos lá, vamos juntos.

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1: Sim, 11. Bom dia, gente. Alô, Nanico. Tá com a gente cedinho. Alô, Chego. Alô, Serrinha. Os amigos que foram cedo. Aqui

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1: 5:17 e os atuais chegando. Bom dia. Fala, meu amigo Nilson. Tá com a gente aí já cedinho. Você tá começando, gente. Bom dia. Você que pulou cedo. Na companhia da Encanto, 17 graus pelo vale. Uma chuva fina aí pela região.

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1: Bom dia, gente. Bom dia, você que tá aí 5h20. Tudo bom? Já fez o chimarrão, já fez o café da manhã? E aqui começamos. Cedinho, né, gente? Cedinho. Muita gente já começa o dia aí, já naquele marlo, já 5 da manhã. E a gente já vem chegando com você, tá bom? Seu dia mais feliz começando. Mais um dia com alguma nebulosidade pelo vale. Pode acontecer pancadas rápidas e chuva no dia de hoje, viu, gente? Estendendo até na sexta. Aí sábado, domingo, começa a dar uma acalmada aí. Já não chove, tá bom, gente? Chamando a atenção essa semana, que despenca, hein, gente? Mínima de 10 na sexta. Temos mínima 17 hoje, amanhã. Aí sexta, mínima de 10. Chamando a atenção, frio de volta. No domingo, mínima de 4, gente. Quarta é a mínima. Domingão, hein? Eita, nós, hein? Frio de volta, tá bom? Mas aí limpa o tempo. Deixa eu ver quem tá aqui. Meu amigo Nanico já mandou cedinho. Serrinha levando o pessoal do Leite em Pó da Talha. Ô, oh, que legal, gente. Valeu. Já naquele corre, né? Alô, Nilson, tá aí já no caminhãozão também. Todo o pessoal dos caminhões, ó, aí no tapetão. Alô, meu amigo Serrinha. Tudo bem contigo, Serra? Como é que você está? Já está aí, gente boa, finíssima. Eita, Serrinha. A Nilce Wid, já na lida das mimosas. Aí, bom dia. Aí, ó, mimosas, bom dia. Quem mais é aqui mandando recado? Ei, bombando o WhatsApp. Ô, Vilmo, bom dia, oi.
2: Bom dia, Peta. Vilmo de Lajada.
1: Pulou cedo, hã?
2: Me diz uma coisa, só me dizer como é que tá o desvio com Roca.
1: Tá indo. Trancado,
2: tá liberado.
1: Tá indo.
2: E roda em Vilmo pra todos, irmão da estrada, que estamos sofrendo com isso aí.
1: Hã?
2: Ah,
1: pede aí, vai.
2: Castelo de Sonho.
1: Tá.
2: Abraço a todos.
1: Ô, meu amigo, Vilmo, bom dia. Gente, tá fluindo. Tá bom? Tem aquela lentidão, né? Roca, Mussum, Mussum, Roca, um pouquinho de lentidão. Mas tá tudo andando, tá bom, gente? Qualquer informação pode repassar pra gente aí também. Tô olhando, inclusive, o nosso mapa aqui. E dá sinal que tá tudo passando, tá bom, gente? Bom dia, você que tá aí. Se estiver passando, me avisa como é que tá aí também. Alô, meu amigo Graziano. Pulou cedinho, como é que tá esse amigão aí? Quanto tempo? Ei, Graziano. Como é que tá o corre aí, mano, velho? Bom dia, tá bom? Valeu, gente boa. Quem mais aqui mandando recados? Oi, tudo bom?
3: Bora, mano! Bom dia, bom dia, bom dia!
1: Dia! Ei, meu amigo Naninho, com a Lu Maria Pelenzel, tô aqui, chuvinha fina, escutando vocês. A Nirley mandando um oi também. Se você pulou cedo, tá na escuta da Encanto, manda aí, gente. Manda aquele bom dia, solta a voz, vale cinema, você é um acompanhante do cinema por conta da Encanto, viu, gente? Por conta da Encanto, um cineminha aí, então manda ver, pede a tua, manda aquele recado. Manda aquele oi. Aí tá tudo certo. Tá bom? Aqui, ó.
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1: 526, bom dia, gente. Você que tá aí, 526. Pedido musical do Vilmo. Alô, Vilmo, bom dia, meu amigo.

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1: Bom dia. Bom dia, bom dia, 5:30, bom dia, gente. Você que tá aí? Tudo certo? 5:30, você que pulou cedo. Você tá pegando roca, moção, aí me avisa como é que tá a situação, gente. Olhando nosso mapa aqui, tudo andando, tudo fluindo. Tá bom, gente? Você tá pegando aí? Roca, moção, moção, roca. Nosso mapa aqui, tudo andando. Qualquer informação pode repassar pra gente também. Tá bom? Você tá começando mais um dia com instabilidade pelo vale. Umidade, pancadas rápidas e chuva pode acontecer, tá bom, gente? Pode acontecer pancadas rápidas aí pelo vale. No momento não chove, mas já deu uma pancada de chuva Encantado, Lajeado, Estrela. Se estiver chovendo na sua região, me avisa também. Bom, vamos lá, gente. Intervalo bem rápido. Não sai daí.
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1: Nossa, Encanto com você, cedinho. Bom dia, atualizando aqui. 6:29.
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1: Vamos lá, gente, falando um pouquinho de futebol, notícias, informações, você começando o dia bem informado, de tempo já falamos, hoje tem instabilidade pelo vale, pode acontecer pancadas rápidas e chuva. Hoje, gente, decisão na arena, hein? Grêmio busca reação, seguir vivo na Copa do Brasil. Joga hoje, tá bom, gente? Pela Copa do Brasil tem o Grêmio jogando hoje. Também um pouquinho aqui de Mega Sena, gente. Mega Sena acumulou 150 milhões. Ninguém acertou as 6 dezenas ontem. Amanhã pode pagar aí 150 milhões, tá bom? Se você acertou 5 dezenas, você vai levar 47 mil. 4 acertos, 4 dezenas, vai levar R$1.057. Dá uma olhadinha aí. 3, 16, 24, 30, 49 e 59. Então, Mega Sena acumulada em 150 milhões. Ei, vamos fazer uma fezinha, né, gente? Vamos lá. Portais aqui da nossa região, você começando o dia bem informado, olha só, gente, Lajeado. Vereadores aprovam um projeto que regulamenta a circulação de ciclomotores e bicicletas elétricas em Lajeado. Também na saúde, gente, chamando a atenção aqui, Câmara de Lajeado destina 1 milhão a cirurgias oftalmológicas, tá bom? Um pouquinho de informações, você começa o dia bem informado aqui, Câmara de Lajeado destina 1 milhão a cirurgias oftalmológicas, tá bom?

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2: De volta, gente, 26 para 6. Bom dia, bom dia, bom dia, bom dia. Você que tá aí começando, vamos lá, gente. É o mesmo preço começar feliz ou não, né? Então começa feliz, vamos. Bom dia, bom dia, aqui ó. Juntos!
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2: Mais um ótimo dia, vamos lá de volta, gente. Deixa eu ver quem tá aqui mandando aquele recado. Meu amigo Graziano, Michael, pessoal Sansão aí já na atividade. Ei, Graziano! Michael já pulou? Ei, Michael, pula da cama, vamos, vamos, vamos! Mais um dia aí. Deixa eu ver mais quem tá mandando recado, quem tá pulando. Tem de recados aqui, gente. Tem gente que pula cedo, hein? Eita, mas. Tudo bom, Teta? Bom dia, baixinho, Rock. Ô, Rock! Tudo bom? Como é que tá você aí? Tudo bom, Neuci? Boa noite. Tudo certinho aqui? Tudo ok? Quem mais aqui soltando a voz? Bom dia. Oi.
5: Bom dia, Teta. Deroca Mussum tá bem de boa. Tá rodando bem aí.
2: Opa, olha aí, ó. Gilmar, boletou. Valeu, gente. Boa, Gilmar. Valeu, meu amigão. Ó, tudo ok, viu, amor? Olha que legal. A gente vai conversando. Por isso que eu digo, né, gente? Quem está passando avisa. Tem muitos amigos da estrada que estão saindo de casa e assim a gente vai se comunicando. Bom dia, oi.
5: Bom dia, Tetinha, tudo certo?
2: Ô, contigo
5: aí?
2: Tudo
5: chique. André, tamo junto da Mimosa aí, ligadinho na Encanto.
2: Eita, aí é bom demais.
5: Toca umas músicas boas aí, como sempre aí.
2: Tá.
5: Mais um dia aí.
2: Bom dia.
5: Não vai ser nada bom, já tá chuviscando aí.
2: Vamos lá.
5: No interior de Santa Clara. Nada de seração, mas o pingo de chuva tá dando.
2: Vamos lá.
5: Mas vamos lá, né? Faz parte.
2: Não adianta, temos que
5: seguir.
2: Abração
5: aí, todo mundo aí, tá ligadinho? Na Encanto aí. Valeu.
2: Tudo bom? Fica com Deus aí, mano velho, tá bom? Bom dia, oi.
6: Bom dia, meu amigo, irmão Teta Rodrigues.
2: Bom
6: tudo
2: dia,
6: certo
2: bom
6: com
2: dia.
6: Você?
2: Tudo bom.
6: Manda um abraço aí pra você, toda a equipe do Encanto, os ouvintes.
2: Ah, pede
6: meu
2: uma.
6: Meu Márcio Gal de Lajado.
2: Sim.
6: Tô indo de Venâncio para Arroio do Meio. Valeu, pode ser uma música do Porto do Som.
2: Ô, oh, mano, velho, vou rodar uma aqui, ó. Já tô buscando, tá bom? Põe tudo som. Se tem uma música nova deles, a gente roda pra você. Tá bom, Marcinho? Vamos nessa, juntos aqui, ó.
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2: 22 para 6, aqui, ó.

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2: 17 para 6. Você que tá começando. Bom dia, gente. Vamos juntos.

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1: Bom dia! Bom dia, bom dia. 15 para 6, bom dia, gente. Você que tá pulando cedo, tudo bem aí? Tudo certinho? Vamos juntos com a nossa Encanto, né? Nossa Encanto cedinho com você. Você que pula cedo aí, vamos lá, gente. Você que tá na audiência aí, você que não viu o resultado ontem, gente. Vamos lá, vamos atualizando você. Copa do Brasil, ontem teve o Juventude, gente. Acabou aí perdendo, está eliminado da Copa do Brasil, hein, gente? Tá bom? Foi eliminado ontem da Copa do Brasil, Juventude. Perdeu ontem 1-0 do Atlético Mineiro, gol no finalzinho. Teve Remy Santos, Santos jogou polêmico, teve confusão com o Neymar. Santos avançou aí também, 1-0, venceu. Hoje tem um Grêmio que joga, então 7:30 PM. O Inter joga amanhã às 8 PM. Bom, gente, a gente vai atualizando você aí um pouquinho. Quem mais aqui? Meu amigo Maicon, Thaís Sansão, Graziano, também já na estrada. Bom dia, vamos juntos. Tudo bom, Teta? Bota aí no Invasão nas Obras, Marquinhos Scheide, rua 29 de maio, Arroio do Meio. Ô, Marquinho, ó, todos certinhos ele. Serração, depois aí da subida da Guabiroba, doutor Ricardo. Então, gente, cuidado, hein? Pra frente aí, por enquanto, limpo. Então, cuidado, serrinha aí, doutor Ricardo. Tem um pouquinho de serração, vai com calma, vai com atenção aí. Vai com calma, gente. Tá bom? Quem mais aqui? Bom dia, meu irmão. Manda alusão pra nós aí do Nove Eixo, Becker. Ei, transporte. Tá com uma de São Francisco. Douglas Becker tá com a gente. É no balanço aí. Ei, é no balanço do Dolly que o Pix cai. Isso aí, bom dia, meu irmão. Fica com Deus, Becker. Ó o Becker passando aí no Nove Eixo. Eita, nós, hein? Esse aí deve ter duas quintas rodas, né? Eita! Acho que é isso, né? Tá? Mas já. Mas sou vivido. Já trabalhei aí, ó. Ei, duas quintas rodas pra encaixar. Isso aí não é fácil, não, mano, velho. Ah, bom dia. Quem mais aqui? Oi, tudo bom?
2: Bom dia. Aí, hoje quarta de novo. Quartou. Tamo aí tomando chimarrão, escutando em canto e aberto.
1: Pede um aí.
2: Sempre uma música com meus amigos de Capitão. Pode ser brilhação. A lua e a noite. Valeu. Um abraço aqui, meu amigo.
1: Ô, meu amigão, tá aqui, ó. 12 para 6. Pedido musical atendido. Esse é o meu amigo Canídia. Tomando seu chimarrão e comendo mandolate. Acertei. Aqui, ó.

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1: Hello, meu amigo Giló, 10 para 6. Ei, chama São Francisco. Nosso modão, nosso bailão. Bom dia, bom dia, bom dia.

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1: 7 para 6, bom dia, gente. Perfil do bailão. Bom dia.
2: Paga uma aí.
1: Ei, golpe alma.
2: Deixa comigo.
1: Se tá começando, alô, Janinhas. Roca, moção, tudo ok, gente. Amém.

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1: Mais ótimo dia 4 para 6. Temos notícias aqui, gente. Como é que tá aí o trajeto? Roca, Mussum, Mussum, Roca aqui. O pessoal me informando, já falando cedo. Bom dia, gente. Manda aí, Joninhas. Bom dia, meu irmão. Oi.
2: Tudo bom? Bom dia, Tetinha, meu irmão. Ei, tudo bem?
1: Tudo bom, mano, velho. Como é que tá?
2: Uma ótima quarta-feira aí pra ti, pra família, pra todo mundo.
1: Vamos lá, né?
2: Trajeto Roca Mussum, bem tranquilo, tá?
1: Amém, né, gente?
2: Bem de boa passagem.
1: Coisa boa.
2: Feito? Aquele abraço e um ótimo dia.
1: Fica com Deus, Janinha. Saudade tua, meu irmão. Ei, jogar muita bola. Joga ainda, né? Época de escola, meu irmão. Deus te abençoe, tá bom? Gosto demais de você. Fica com Deus. Da Barra do Jacaré pro mundo. Ei, Joninhas. Bom dia, meu amigo Geló, já tá no caminhãozão. O Joninhas mandei. O Marcinho da MH, o papai Marcinho. Ei, Marcinho. Obrigado por tudo, meu irmão. Gosto demais de você, hein? Pessoal da MH aí. Vamos juntos. Vamos nessa, gente. Você que tá cedinho aí, tá bom? Olha quem tá aqui. Jaci, ô Jaci, diz ele aqui, ó. Partiu, poa. Vamos lá, vamos dali. Ei, Jaci, mais um irmão. Bom dia, mano velho. Jaci, pede a tua. Gente, faço questão que você peça a sua, porque aqui só tem moda boa. É, tá chegando, hein?
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1: 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Nossa, Encanto com você, Cedinho, bom dia! 2 para 6, quem pula cedo.
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1: Máximo de bater 26. Você mais um dia com estabilidade, pancadas rápidas e chuva. Assim fica o dia de hoje, gente. 17 graus na região.
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2: Aquela mensagem positiva de todas as manhãs que tá começando é você mesmo. Com você, um minutinho da sua atenção não dá nem isso. Mas aposto que seu dia vai ser bem melhor. Você que tá aí no carro, tá no caminhão, tá em casa, no café, no chimarrão. Olha só, gente, isso aqui é pra você. Ei, você mesmo aí. Ei, amigão, olha só. Cada novo dia é uma nova chance de chegar onde você sonha. Repito, cada novo dia é uma nova chance de chegar onde você sonha. Calma, se ontem não deu certo, hoje vai dar. Hoje é mais um dia, mais uma oportunidade de você chegar onde você sonha, aonde você quer. Se você botou na mente, se você sonhou, é porque Deus disse, vai lá que você consegue. Vai lá que você pode realizar. Então vamos juntos, vamos lá, vamos buscar tudo que a gente sonha e tudo que a gente quer. Cada novo dia é uma nova chance de chegar aonde a gente sonha. Aí ó, pensou? 6:02. Sejam bem-vindos a nosso encanto. Aqui seu dia começa mais feliz. Pode apostar. Deixa aqui. Só tem modão. Bom dia.

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2: Bom dia, meu amigo, bom dia, minha amiga. Bom dia, você que tá cedinho. Vamos lá. Eita, a moda é boa. E a moda é aquela que você pede também. Você escolhe o modão. Fique à vontade, gente. Faz seu pedido musical. Manda seu recado, seu bom dia. Aquele modão bom tá chegando. Juntos, vamos lá, aqui, ó.
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2: 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Meu amigo Maicon já na atividade, já na estrada. Sansão, gente. 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Sansão foi ainda mais alto. Eita, Maiquinho, um bungee jump como a gente fazia na Espovale com esse aí, hein, Maicon, hein? Já pensou? Aí não, né? Eita, Sansão na atividade, vamos juntos. 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Vamos lá? Vamos juntos? Você que tá aí, gente, bom dia. Pede a tua, manda aquele recado. Manda aquele oi. Sinta-se em casa. Faz o seu pedido musical. Manda sentar. Essa aqui eu gosto. Essa aqui me deixa mais feliz. E a gente roda. Tá bom? Aqui juntos, começando.
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2: Alô, Marcelinho. Tá com a gente aí? Boa viagem. Eita, mas quanto tempo não rodava essa, hein? Alô, Giló. Acorde 190, Giló. Pegou no sono? Vamos lá. Bom dia, gente. Só começando 6 e 7.

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1: Fala, Tedinha. Bom dia, tudo certo, irmão? Larga um João Paulo e Daniel aí, poeira da estrada pra nós, hein? E bora encarar o desvio, hein? É o que tem pra hoje. Pra hoje e pra um bom tempo ainda, pelo menos. Né? Valeu, irmão. Um abraço.
2: Ei, Marcelinho, aqui, ó, vamos

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1: 6h15, quando toca essa, gente? Ei, você vem João Paulo, Daniel, Pera da Estrada, tem que ter Rick Renner, Casa de Caboclo. Eita, modão bom, hein? Meu amigo Tonioli, no seu Volvo, eu acho que é isso, né? Cortando o tapetão, escutando o modão. Essa que casa bem.

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1: 6h18, bom dia, gente. Alô, meu amigo Lucianinho. O Sica tá com a gente aí. É, ele pediu essa aqui, ó. Vamos nessa, Eduardo Costa, hein?

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1: 6h22. Fala, meu amigo Thales, tá com a gente. Pessoal Belmonte, Jair, ele que é fã dessa aqui. Edgar já deve estar indo, corre. Bom dia, gente. Pessoal que tá aí cedinho, né? Pessoal Belmonte, bom dia. Aqui, ó, Simondão. Chuva.

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1: Bom dia, 626. Bom dia, gente. Você que tá cedinho, falou aí, Chico Rei Paraná. Ei, moda boa demais. Teve Rick Renner, Eduardo Costa, João Paulo e Daniel Zezé. E assim vai. Ô, gente, você que tá pegando Roca, Mussum, teve uma carreta que trancou aí, ó. O pessoal mandou um recado aqui. Ah, já está liberado. Eu botei. Ô, gente, também vou botar o áudio aqui, mas o seu Mar, quero agradecer ele pela informação, seu Mar. Bom dia, meu amigão. Fica com Deus aí, né? Forte, frute, graça, é isso, né? Ei, seu Mar, meu conterrâneo, vamos lá, nós vamos desanimar, né? Nós vamos seguir, vamos correr. Seu Mar, fica com Deus aí, tá bom? Boa viajada. Valeu, meu amigão. Então tá tudo fluindo lá, né? Ok, seu Mar? Me avisa aí, mano, velho. O Dé tá aqui também, minha Frank Vesfália. Bom dia, quem mais aqui, ó? Oi, tudo bom?
2: Bom dia, Teta.
1: Dia. Chique.
2: Quartou, então.
1: Ei, mano, velho, como é que tá?
2: Chegando no fim de semana já.
1: Vamos lá.
2: Você tá, toca Areio de Prata, seu Sardinho.
1: Modão, hein?
2: Tudo acabou aí pra curtir. Tamo indo sentido Caxias do Sul.
1: Positivo?
2: Valeu, Teta. Abraço.
1: Valeu. Com Deus. Com Deus. Ô, oh, Vag. Vag, abraço pra você. Eu não achei essa aí, Vag. Pede mais uma. Essa foi buscar. Fui aqui em todos, oh, com todos os computadores. Não tinha essa aí, homem. Bom dia. Alô, meu amigo Paludo. O Paludinho de volta. Atividade aí, né? Valeu, gente. Manda alusão, Gessia. Tá pulando cedo também, valeu, gente. Quem mais aqui? Eu Vivi, bom dia, oi, tudo bom?
3: Bom dia, Teta.
1: Quanto tempo?
3: Tudo certo?
1: Tudo.
3: Se possível, toca aí uma pra nós do Leandro e Leonardo, pra toda a galera que tá no transporte escolar. Um abração, Teta.
1: Tchau pra mim, ficar com Deus aí, tá bom? Vanderlei tá aqui também. Tudo bom, Teta? Bom dia, olha só, passei agora, Roca Mussum, tá tudo ok? Chegou a balsa em Roca, olha aí, ó, balsa, então vai, eu acho que desembarcar em Roca. Abraço pra vocês aí, valeu, gente. Olha pela informação, quem é que mandou aqui, ó? Ô, Dani, valeu, meu amigo, bom dia. Tá bom? Quem mais aí? Oi,
4: bom dia, bom? Galera da Encanto, bom dia.
1: Dia, oi.
4: Luiz Enei Pitcher de Lajeado. Falou, povo, vamos lá.
1: Vamos.
4: Estamos aí na rodagem, um pouco de chuva, coisa boa.
1: Aquela função toda.
4: Não chove mais,
1: tá? Meu.
4: Tá bom, povo, dá uma boa pra nós aí, Teta.
1: Tá, pede.
4: Vamos aí do Chico Rei Paraná, aí, se possível.
1: Quem?
4: Tá bueno? Bora, povo. Quartou. Hoje é o Dia Internacional do Sofá.
1: Mas aí, fechou? Bom dia. Valeu, mano, velho. Fica com Deus aí. Bom dia, meu irmão. Deus abençoe. Bom dia. Quem mais aqui mandando recado? Oi.
5: Fala, Tetinha. Bom dia.
1: Dia.
5: Tudo certo?
1: Tudo.
5: Ô, Galo, se possível, toca a mala amarela aí pra nós.
1: Eita, nós, hein? Baita pedida. Mala anotada aqui. Tá bom? Alô, Selvi Vespasiano. Tá aí cedinho também. Pessoal da MH, meu amigo Marcinho. O papai Marcinho. Bom dia. Tudo bom, Teta? Bom dia, Quartão. Pra cima de mais um dia, a Dai mandando recado. Rumo a capital, meu amigo Jaci. Jaci, abraço pra você aí, gente boa. Quem mais aqui? O Darcy também. Darcy, bom dia, aquelas cucas deliciosas. A Salete tá aí, bom dia, Salete. Quem mais? Oi, tudo bom?
6: Bom dia, Teta.
1: Boa não.
6: Bom dia, Taquari.
1: Boa nãozinho.
6: Temos na escuta, tomando chimarrão, escuta do Encanto aí.
1: Tá.
6: Com a música aí pra nós aí.
1: Pede aí, vai.
6: Você pra Maeli, minha esposa. Seu Zé, temos no verde, loguinho, temos saindo.
1: Coisa boa.
6: Amassando o tapetão.
1: Boa viagem.
6: Um abraço, Teta.
1: Bom dia, Adão. Boa viajada aí. Aqui, ó. Bom dia.
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1: 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Bom dia. 6:30, você que pulou cedo, pula aí.
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0: máxima hoje batendo, gente. Você que tá aí escutando? Máxima hoje pode bater aí os 26. Atualizando você, nebulosidade pelo vale. Pancadas rápidas de chuva pode acontecer. 17 graus na região.
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2: De volta, gente. 25 para 7. Ei, que passa voando. 25 para 7. Volta às aulas aí, todo mundo a milhão, né? Bom dia, bom dia, bom dia. Juntos, na nossa Encanto. Aqui, me diga.

0: 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Alô, time PGR, bom dia, vamos juntos. Você que tá ligado aqui, ó.
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0: Isso aqui, gente, muito tempo eu não rodo essa, mas é aquela música que toca, um pedacinho a gente canta, e diz o ditado, quem canta seus males espanta. Ô Vivi, tá aqui a tua? Bom dia, meu amigo Dudu. Ei, Dudu, vamos lá, que depois de amanhã é sexta, né, Dudu? Bom dia.

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1: 20 para 7. Alô, meu amigo Becker. Eu pedi essa aqui. Becker, tá na mão, amigão. Bom dia. Ô, gente, tudo rodando. Roca Mussum. Tudo fluindo. Pelo desvio de Roca aí, Mussum. Valeu, Marcelinho, pela informação. Tudo fluindo, gente. Tudo andando. Bom dia. Alô, Dudu. Vamos lá. Alô, 190. Tá aí também. Bom dia.

0: modão bom demais, hein? Alô, Thiagão Schuster, tá com a gente já aí. Falou cedo, todo o time, né? Bom dia, meu irmão.
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0: 15 para 7 e tem um pedido musical chegando aqui, ó. Eita, moda boa, qual é?
2: Bom dia, Teta Rose. Ô, consegue tocar aquela musiquinha capa de revista?
0: Eita, Eder, canta. Teu

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1: 12:07, mais um pedido musical, gente. Pessoal pediu aqui, ei, moda boa, né? Você que tá aí, meu amigo Renner, vai encher mais uma cuia de chimarrão, escutando um bom modão. Aqui, ó.

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1: 10 para 7. E alô, meu amigo Vilmar. Meu pedido tá aqui, ó. Ei, Vilmar. Boa, Retiro do Sul. Tá aqui o teu pedido musical, mano, velho. Ricardinho, bom dia. 10 para 7. Daqui a pouquinho.
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1: Eita, modão. Daqui a pouquinho teu áudio, Ricardinho. Bom dia.

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1: Bom dia, gente. Sete, faltando para sete. Um pouquinho de serração pelo vale, gente. Tô olhando aqui nossa região encantada. Tem umidade, um pouquinho de serração. Vamos lá. Você que tá aí, bom dia. Você que tá começando seu dia 7 para 7, viu, gente? Vamos juntos. Previsão de pancadas rápidas hoje também. O Dudu manda um oi. Dudu tá aí também, bom dia. O 190, o Moa, o Décio. O monte que tá lá em Estrela pegando mais um amigo. Eita, bom dia. Ó, de Roca, Mussum, tá tudo fluindo. Marcelinho me informou aqui. Se você tá passando aí, gente, nesse momento, manda um áudio pra gente. Como é que tá Roca, Mussum, Roca, se tá fluindo ou não tá? A gente vai avisando, nosso mapa aqui tá andando, né? Mas a gente informa quem está saindo com o seu áudio, tá bom? Meu amigo Mairo está aí também, bom dia, meu amigo. Tudo chique. Deixa eu ver mais quem tá aqui mandando recado. Deixa eu ver quem mandou bom dia. Oi.
2: Bom dia, meu amiguinho Teta.
1: Pois aqui.
2: Tá aqui por cá, positivo.
1: Oi. Pose.
2: Vamos lá, em busca ali da capital da fumaça aí, Tetinha.
1: Opa.
2: Toca pra nós aí, cheio de shampoo aí, se possível aí.
1: Show.
2: Tá bom, Tetinha?
1: Chique.
2: Valeu, um abraço.
1: Fechou todas. Bom
3: Teta,
1: dia.
3: Bom dia, Teta. Ricardinho.
1: Oi, Ricardinho.
3: E a galera do resgate da BR-386.
1: Mais.
3: Maurício Ferrari e o Marcos Taborda.
1: Positivo.
3: Como sempre, na escuta, meu amigo. Manda um abraço pra nós aí.
1: Ei.
3: Um abraço.
1: Já. Ei, Natividade. Valeu, meu irmão. Deus abençoe vocês. Gosto demais você, Ricardinho. Ficar com Deus, hein? Bom dia. Salvando vidas. Quem mais aqui mandando? Gustavo. Ô, Gustavão. Mas ele, ó, já na lida. Arruma ruim do meio. Ei, tá tudo limpo aí, né, Gustavo? Bom dia. Se tiver pontos de neblina, me avisa. Oi.
4: Bom dia, Teta.
1: Dia.
4: Sintonia, Rui do Meio.
1: Olha isso.
4: Grande abraço a todos. Começamos um dia com um pouquinho de chuva, mas bem de boa.
1: Ah, vamos lá.
4: Abraço.
1: Vamos lá, que é pouca coisa, tá bom? Quem mais aqui? Valeu, Luizão. Bom dia, quem manda? Oi.
5: Bom dia, Tetinha. Aqui é Josiane, Fritzão Desejado.
1: Oi, Josi.
5: Estamos aqui ligadinho no Encanto. Eu, o Pedro Henrique e meu esposo Henrique. Tenham um ótimo dia.
1: Com Deus, hein, Pedrão? O nome do meu filho aí, José, fica com Deus. Abraço pra vocês, tá bom? Quem mais aqui? O Dé tá na escuta também. Gente que tem recados. Lirce Klein também. Bom dia, oi.
6: Bom dia, Teta.
1: Oi. Lizzy.
6: Tá falando?
1: É, Lizzy.
6: Sabe, né? Oh. Dá pela foto.
1: Bom dia.
6: É a Lizzy.
1: Aí, ó, viu?
6: Eu e o Paulinho estamos indo rumo a Porto Alegre.
1: Ei.
6: E gostaríamos de escutar o Fuscão Preto.
1: Oh.
6: Toca pra nós aí, um abraço.
1: Não deu tempo, mas eu vou dar uma boa. Deixa pra nós, o Paulinho, agora mais de você, pessoal da PA Móveis. Já na atividade, Lidy. Bom dia, Lizzy. Lizzy. Vou errar o nome aí sim, o Paulinho me mata. Alô, Machado, tá aí também, bom dia. Tudo bom, Machadinho? Bom dia, meu irmão. Quem mais aqui, ó? Oi, tudo bom?
7: Bom dia, Teta.
1: Dia.
7: Tamo junto.
1: Tudo bom, Maritana?
7: Canto FM.
1: Beijo.
7: Sempre acompanhando a todos aqui.
1: Com Deus.
7: Um abraço, abençoada quarta. Beijão.
1: Beijo, menina. Fica com Deus aí, tá bom, gente? Vocês são top. Só tenho a agradecer vocês, hein? Pela audiência. Pede a tua aqui, ó.
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1: Nosso baúzão, ei, baú bom demais. 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Juntos aqui, ó, chegando.
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1: Vamos atualizando, bom dia. Pulou cedo, gente, pula da cama, vamos. 2, faltando para 7.
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1: 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Bom dia, Marcão. Bom dia, Anny. 17 graus na região.
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1: Bom dia, gente, 7 em ponto, tudo bom? Você tá pegando estrada, serração, pontos de neblina aí pela região, hein? Vai com calma. Serrinha, doutor Ricardo aí, tem neblina. Arroio do Meio também, pontos, hein? 7 em ponto, aqui, ó.

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1: Mais um ótimo dia 71, tudo bom, gente? Eita, aquela serração, aquela umidade pelo vale, vamos lá, movimento circulando. Roca Mussum tá andando, segundo aqui as informações. Tá fluindo, né, gente? Vamos lá, vamos com fé, desanimar não pode, de jeito nenhum. Começa a aumentar um pouquinho de lentidão aí, né? 130, um pouquinho mais de movimento. Começa aquele momento, né? De levar filho à escola, de sair pro serviço e aquela coisa toda, né? Mas o rádio tá sempre sintonizado. Aqui, ó, juntos.
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1: 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Bom dia! 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Pessoal, tem um rádio ligado aí. Bom dia, dia toda a equipe. Vamos nessa, que aqui vai começar. Você pede a sua, tem aquela que você gosta, tem pedido musical aqui também, gente. Pode pedir a sua, tá bom? Zó, quer essa aqui. É a eu escutei há muito tempo. A gente tem todos os blocos aqui, às 7 e às 7h30, o Essa Rolou. Essa Rolou também, que acontece das 2 às 3 da tarde com Heron Dalmolin. Sabe aquela música que foi sucesso? Ela volta. O Essa Rolou do Sertão aqui, ó.
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1: Será que você vai cantar, hein? Aposto que sim. Seu dia vai ficar melhor, hein? Eita! Bom dia! Eterna Marília Mendonça.

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1: 77, bom dia, gente. Você tá aí? Alô, Janinhas Majolo. Bom dia.
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1: Opa, bom dia, tudo bom?
2: Bom dia.
1: Oh, passei agora a Roca Mussum. Saí, cheguei, peguei no asfalto agora. E no asfalto estão começando a trancar quem vai sentido a Roca.
2: Tá.
1: Daí vai começar o pare e siga.
2: Tá bom, Anderson. Valeu, amigão. Ele mandou uma mensagem aqui 7h10, hein? Informação pra você. Então, fluindo. 7h14. Bom dia.

0: 7h16. 7h16, bom dia, gente. 130, aumentando o movimento. Bom dia, gente. Boa quarta. Se cair, pede à toa também. Juntos aqui, ó.
1: 6h30 da manhã.

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1: 7h21, bom dia, gente. Você que tá aí com a quarta, vamos juntos. Começando o Corre aí, Alô Paludo, tá com a gente aí também.

0: dia.
1: Mais ótimo dia, gente. 7h24. Bom dia, Guilherme Benuto, Lua Santana. Vamos lá, vamos informando você que tem muita serração, muita neblina pelo vale. Máximo hoje batendo 26. Isso aí devido à umidade que dá pela região, viu, gente? Dia de hoje pode ter pancadas rápidas, daqui a pouquinho a previsão do tempo. Você que tá aí 7h25. Roca, gente, Roca Mussum, pessoal me informando. Até tô olhando aqui as câmeras, né? A gente tem tempo real, as câmeras aqui. Como é que tá a situação de Roca? Ó, bastante dentro da cidade, gente. Na saída de Roca, um pouquinho de lentidão já também, viu? Tá bom? Então o pessoal que tá pegando aí Roca Mussum, tá andando, mas com bastante lentidão. Se estiver passando aí, nos avise também, tá bom, gente? 130, aquela lentidão todas as manhãs, juntando serração, pontos aí com neblina pela região. Deixa eu ver quem tá aqui, mandando aquele recado. Tudo bom, Teta? Bom dia, Joninhas Majolo. Jonas mandou um oi aqui, mandou um áudio. Aqui é o Jonas, tá aí? Bom dia, meu amigo, tudo bem contigo? Tudo certo?
2: Bom dia, meu amigo, tudo certo, Teta?
1: Bom dia.
2: Uma ótima quarta-feira pra você, hein?
1: Igualmente.
2: Um abraço.
1: Com Deus, hein?
2: Valeu, tamo junto.
1: Valeu, mano velho. Feliz, hein, pela sua audiência, meu amigo. Tudo bom, Ademildi? Tá aí também, tudo bom, menina? O Leoncio, o pessoal do Newscar. Meu amigo Vomir. Ô, Vomir, não vai secar amanhã, hein? Bom dia, Leoncio. Tudo bom? Oi.
3: Bom dia, você tá? Bom dia pra nós, hein? Uma ótima quarta-feira aí. Um grande abraço,
1: gente. Fica com Deus, esse time que eu gosto demais, hein? Alô, Cintia e todo o time aí. Valeu, gente. Quem mais aqui? O Nick. Oi, Nick. Tudo bom aí? Bom dia, quem fala comigo?
4: Bom dia, Teta.
1: Dia.
4: Abração aí, meu amigo. Nick de Teutônia.
1: Ô, Nick, gente finíssima, mas a Nick, abraço, meu amigo. Fica com Deus, hein? Valeu, meu amigão. Manda alusão aqui também, o Fernandinho. Tá na audiência. Valeu, meu amigo. Bom dia. Esse pessoal que tá pulando cedo, correndo. O Tony Oli tá aí também já no caminhãozão. Começando, né, gente? Pontapé inicial do nosso dia. Não esquece, se você tiver a oportunidade de mandar aquele áudio, manda, gente. Vale cinema, você é o acompanhante, tá bom? Vamos nessa. Tudo bom, Teta? Me coloca também no Invasão aí. No Encanto, desculpa, no Encanto da Minha Casa é a Vivi. Oi, Vivi. Tudo bom? Está participando, menina. Tá bom? Abraço pra você. Tudo certo, Lajado, tudo ok. Participando aí, gente. Encanto na sua casa. Beijo. Vamos lá. Chegando previsão do tempo, não sai daí que a gente conta como é que fica toda semana. Final de semana tem notícia boa. Tem sol e tem frio pelo vale. Não sai daí. Nosso Sertão atualiza você aqui. 7h27.
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1: Máxima hoje batendo aí, gente, os 26. Tem uma serração baixa aqui encantada, hein, gente? Pela região também, Arroio do Meio, eu tô olhando aqui. 386 nem tanto, gente. Mas tem aí serração na 130. Neblina. Então o dia fica assim, com bastante umidade pela região. Pancadas de chuva pode acontecer no dia de hoje. Máxima 26. 15 milímetros no dia de hoje. Amanhã, gente, mínima 17. Máxima 27. Amanhã também tem chuva. Na sexta também pode acontecer pancadas de chuva. Mas a boa notícia, que no sábado e domingo... Sábado, mínima de 7. Despenquem, gente. Não chove. Domingão, mínima de 4. Domingo pode ter alguma chance de chuva, mas é pouca coisa. Tá bom? Sabadão, tempo bom. O frio tá de volta, mínima de 7. Domingo, mínima de 4. Eita, nós, hein? 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
1: Positivo? Copiou daí, galera?
2: E Atacadão 386, alô Xande, todo o time Atacadão, bom dia a toda a equipe, passa lá gente, 386 estrela, Atacadão.
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2: 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Máxima 26, vamos lá atualizando você. 17 graus na região, bom dia.
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2: De volta, gente, 27 para as 8, bom dia, tudo bem? Tudo certinho aí? Aquela serração que chega a ser uma chuva fina, hein, gente? Eita, diazão. Fica assim hoje, hein? Bom dia. Vamos nessa, gente. Aqui de volta, pede a tua, solta a voz. Não tem o WhatsApp da Encanto? Vamos lá, gente. Eu passo pra você o WhatsApp da Encanto, ó.
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2: 5998391001. Esse é o WhatsApp que dá direito a você participar do cinema se você mandar áudio, tá bom? Sicredi 4599839101. Esse é o WhatsApp que dá direito a você participar do cinema se você mandar áudio, tá bom?

0: 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Tudo legal em toda a região, André, Eli. Alô, Romano. Ei, Romano, saudade do amigo, André. Bom dia, Eli. 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Vamos juntos? Você que tá na companhia da Encanto. Você que pulou cedo, juntos aqui. 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
1: Essa. Aqui no Sertão.
0: 24 para as 8 foi sucesso. A gente roda pra você no Sertão.

0: pancada, bebê. Mari Fernandes!
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2: 10 para as 8, bom dia, gente. Você tá aí?
3: Desenha na fazenda!
2: E modão bom demais, hein?
3: Leber e Cauã.

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1: Bom dia, gente. Bom dia, você que tá aí. Tudo bem contigo? 4:08, Henrique Diego. Vamos atualizar o trânsito, como é que tá pela região, gente. Vamos lá, vamos indo. O pessoal me informando que o Roca tá fluindo, gente. Tá fluindo lá, dizer o Roca, Mussum, Mussum, Roca. Tá bom? Tô olhando aqui, inclusive, nosso mapa não tem nada de lentidão. Amém, né, gente? Aqui na 130, um pouquinho de lentidão. Nosso mapa aqui atualizando você. 130 ainda, um pouquinho de lentidão. Tá bom? Muita aceração pelo vale, muita neblina. Vamos lá, gente. 17 graus pela região. Nosso colega Ademir tá aí também, tudo bom? Já no corre. A Graci tá aqui também. Bom dia, minha amiga Graci. Não esquece de mandar teu áudio que vale cinema, gente. Você é o acompanhante, hein? Bom dia.
2: Bom dia, Tetinha.
1: Dia, tudo bom, Rempel?
2: Excelente quarta-feira pra nós, meu querido.
1: Chique.
2: Vamos pra cima do dia, meu bruxo.
1: Ei, tchau, o Rempel chegando aí. Alô, Thiagão Truck Diesel, o Rempel tá chegando aí, viu, Ronaldo? Abraço, é o lanche, o pastel do Ronaldo. O Jorge, instrutores autônomos, tá com a gente também, valeu Jorge. O Galchão, tá de volta. Meu amigo Bastião lá em Roca também. O doutor Portão também tá aqui, tudo bom? Meu amigo Anderson, excelente quarta, amém. Você também, mano velho. Quem mais aqui solta a voz? Bom dia, oi, tudo bem?
3: Bom dia, Tetiado.
1: Ô, Vini.
3: Meu querido, tudo bom? Speed Mussum aí, vamos subir a Guaporé hoje de novo. Top. Solta nós aí na promoção do cinema aí pra nós curtir um filmezinho, meu querido. Abraço.
1: Eita, abraço pra você, meu amigo. Tá participando. Quem mais solta a voz? Fala comigo. Bom dia, oi, quem tá aí?
4: Bom dia, Tetinha.
1: Dia.
4: Mário de Vera Cruz.
1: Beijo.
4: Olha aí, nublado que hoje o tempo.
1: Me fala,
4: vamos lá. Quartou, bora pra cima.
1: Ei, ela mandou um chimarrão erva mate amável aí no seu mate. Valeu, menina. Fica com Deus. Ale, escuta. Assim que se fala, né? É assim. Me ajuda. Beijo. Aqui, ó.
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1: 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Bom dia a todo time. Vamos nessa. 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Bom dia, tamo juntos. Você que tá ligado em campo, aqui, ó. Música boa, seu recado, juntos. 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
1: Atenção, gente, o ronco, além de ser aquele barulho capaz de incomodar quem dorme do seu lado, também pode ser um sinal de alerta da síndrome de apneia obstrutiva do sono. 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Se o ronco vem acompanhado de paradas respiratórias, sonolência excessiva durante o dia e até dificuldade, aí, gente, no dia como a depressão alta, batimento cardíaco irregular, é hora de você buscar um médico. Tá bom, gente? 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
2: Máximo hoje batendo em 26. Vamos lá, atualizando você. 17 graus na região.
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2: Volta, gente! Você que tá aí? Bom dia, bom dia, bom dia! Vamos juntos! Na audiência da Encanto! Ei, a nossa Encanto número 1 do Vale! 8:04! Bom dia! Aqui, ó! Encanto! 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Bom dia. Pede a tua, gente. Solta a voz aí, manda aquele recado. Manda aquele oi. 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Nosso Sertão, Felipe Rodrigo.

Sertão em Canto. 8h19, bom dia, gente. Matheus e Cauã, saudade boa. Ei, moda boa demais, hein? Você que tá aí? Alô, Fernandinho, Fabiano no táxi, ou daí, tá aí também? Pessoal aí, os aplicativos taxistas, hein? A promoção de vocês, hein? Se liga aí.

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2: 8h21, bom dia, gente. Que nome GK, tudo bem aí? Bom dia.

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1: Ótimo dia, 8h25. Bom dia, minha gente. Você que tá aí, 8h25. Vamos nessa. Deixa eu dar uma olhadinha como é que tá a roca aqui. A gente tá fluindo, hein? Fala baixo aqui. Que tava fluindo aqui, tudo ok. A gente atualiza você que tá na audiência pegando o desvio aí de Roca Mussum. Ó, gente, não tem lentidão, não. Tá tudo fluindo, Mussum, Roca, Roca Mussum, tá bom? Bom dia, vamos nessa. Deixa eu ver quem tá aqui mandando recado. Daí eu mando um oi também. Deixa eu ver quem mandou aqui, o Dudu, do Balaca também, o papai Dudu. Ei, Dudu, o sogrão Dudu, né? Tá aí hoje na escuta. Bom dia. Ei, Dudu, quem mais aqui? Na promoção também, canto na casa dela, tudo certinho, Andrelize. Beijo. Tudo bom? Tenta mandar um oi pra gente, escutando vocês. Quem é que mandou aqui, ó? Tem um telefone de 60, só não tem o nome do amigo. Mas a gente vai achar o nome aqui, tá bom, amigão? Valeu, gente boa. Bom dia a todos da rádio, ele botou. Tudo bom, pai Elton? Acabou a promoção, hoje é o meio-dia, vamos divulgar, viu? Hoje é o meio-dia, vamos divulgar o pai que ganhou, tá bom? Quem mais é aqui mandando recado? Bom dia, oi, quem tá aí?
2: Certo, certo. Toca aquela caprichada pra nós aí.
1: Aquele modão.
2: Subindo aí, Boa Vista do Sul.
1: Olha, mano, velho, ficar com Deus, hein? Bom dia, oi, quem?
3: Oi, Teta, bom dia.
1: Oi.
3: Tô aqui ligada todos os dias na 100.1.
1: Menina, beijo.
3: FM.
1: Com Deus, hein?
3: Sou Damiane Antonetti de Teutônia.
1: Valeu, menina.
3: Quero participar do par de ingressos. Abração.
1: Fechou toda. Você tá aí, gente. Só manda teu bom dia. Que nem a Dani. Tá valendo. Tá valendo cinema. Oi, quem é?
4: Ô, mestre, bom dia. Tudo certo? Aqui é o Cristiano da Vesfalha, aqui da mecânica da MC.
1: Tudo bem?
4: Indo a Porto Alegre aí agora, curtindo a Encanto.
1: Top. Boa viagem. Show. Quem mais aqui? Tá bom, tá bom, gente. Encanto da minha casa também quero. Mariane Gerhardt, tá escutando a gente. Valeu, uma beijo, menina. Valeu na audiência também. Quem mais aqui? O Anderson também mandando seu oi. Valeu. Quem mais aqui? Ricardinho também tá na companhia, pessoal. Tá legal. Tchê, especial Dia dos Pais, gente. Tem a pifadinha em todos os sorteios, hein? Eita, que tá bom demais, hein? Vamos lá. Intervalo bem rápido. Não sai daí. Tem música boa? Ok. Tem o seu áudio que vale cinema? Ok. Tem promoções? Aqui. 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
1: Chega na informação, nossa Encanto FM, gente, uma balsa exclusiva para pedestres vai voltar a ligar Mussum Encantado, oferecendo uma alternativa para quem depende aí da travessia diária entre os dois municípios. O serviço começa hoje e será aí sem custo e contará com os horários definidos, além do uso obrigatório de coletes salva-vidas. Tá bom, gente? A iniciativa busca reduzir os impactos na mobilidade enquanto a ligação entre as cidades segue comprometida. Chegou pela manhã uma notícia pra gente que o CREA também estava pedindo documentação da balsa. Bom, gente, eita, que função hoje pela manhã essa notícia chegou. A gente está em busca, investigando se já está em funcionamento. Tá bom, gente? Que coisa. Vamos lá. Vamos lá. Com fé e desistir não pode.
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1: Máximo hoje batendo 26. Tamo juntos. Você que tá na audiência da Encanto. Bom dia, minha gente. Atualizando você, 17 graus, hein?
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1: Som da galera. Mas o pedido musical chega, gente. 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
1: De volta, gente. Bom dia a você que tá aí. Vamos lá, 28 para as 9. Passa voando, voando. E juntos, né, Encantou? Vamos lá, seu áudio vale cinema. Fim de cinema, né, gente? Tem Homem-Aranha aí, tá legal demais, hein? Manda aí, ó. 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Eita, nós. 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Bom dia, aqui juntos. Nosso Serdão. Ei, Zezé, moda boa. Alô, Fabinho do Oregon com a gente. Será que o Edilei tá escutando? O Ronaldo tá aí? Eles que são fãs do Zezé? Bonito, tá aí? Ah!

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1: 22 para as 9, Humberto e Ronaldo. Ei, juntos aqui, ó.

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1: Gustavo Lima chegando. Alô, Fabiano LF. Essa aqui é linda, né, mano? Bom dia.
2: Teu coração.
1: Isso aqui, ó, gente. Musicão. Bom dia.

0: 26 para as 9. Eita, essa música é linda, Gustavo Lima, Retrovisor. E assim vamos. Vamos atualizando você aqui, gente. Ó, nada ainda de limpar esse tempo. Previsão de hoje, pancadas e chuva. Até vou atualizar aqui. No momento no Vale, gente. 18 graus e meio pelo Vale, tá bom? Previsão de pancadas aí pela região no dia de hoje, se estendendo até na sexta. Foi final de semana, ó, sábado já não ia chover, já veio chuva. Aí limpou domingo. Semana que vem, segunda previsão, limpa o tempo, gente. Coisa boa. Amém, amém. Vamos lá, São Pedro. Deixa eu ver quem tá aqui mandando recado. Tudo bom, Teta? Bom dia. Quem pediu música aqui? Oi, tudo bom?
1: Bom
0: Oi, Nikita.
1: Tudo bem?
0: Tudo bom, menina?
1: Espero que sim.
0: Tudo bem contigo?
1: Eu só passei aqui pra tirar bom dia. Eu já tô ligado em você.
0: Tá,
1: tá bom. Deixa
0: toca
1: a minha música, tá? Não esquece.
0: Tá.
1: Beijão.
0: Beijo, fica com Deus. Ela pediu aqui Loba Alcione. Eu não tô conseguindo rodar no sertão, que não tem na nossa pasta. Mas vai dar um jeito. Se tiver alguma sertaneja, pode pedir. O Machado tá aqui também, o Vanderlei também. Ah, Encanto na Casa aqui, ó. Tudo certinho, Vivi. Quem mais aqui? O Cristian Silva também. Quem mais aqui? Tudo bom, Encanto? O Rodrigão tá aí na audiência também. Bom dia. Quem mais? Oi, tudo bom?
2: Bom dia, Dedinha.
0: Dia, oi.
2: Um abraço aí, ó. O Cupim de Ferro aí que tá na boléia.
0: Eita.
2: Sentida esse mundão aí.
0: Positivo?
2: Um grande abraço, meu querido.
0: Com Deus.
2: Com Deus.
0: Você também. Deus abençoe, meu irmão. Fica com Deus aí, viu? Alô, Giovanni da Rota tá com a gente aí. Daqui a pouco a gente tá chegando aí. Bom dia, oi.
3: Bom dia, Teta.
0: Dia.
3: Tudo certo?
0: Tudo.
3: É Jardel do Chinderoca Salles. Manda um alô pra gurizada da Tercom.
0: Tá.
3: Que era pra nós, encantado. Que tá em Barbosa. E pra nós estamos aqui na Movesco, que lajeado ali todo aqui.
0: Show.
3: Tamo junto, Teta.
0: Com Deus.
3: Me coloca na promoção, ingressos pro cinema aí.
0: Mas já está participando, mano, velho. Bom trabalho pra vocês, o rádio bombando na Encanta. Ei, aumenta aí o tio do som, aumenta o volume. Tudo bom, Teto? Olha só, a balsa ainda não está liberada. O nosso colega Cris Costa está passando informação. Vamos fazer testes. E hoje à tarde é pra liberar a balsa que liga a Mussum, a Encantada, Encantada Mussum, tá bom, gente? Pô, o CREA pediu documentos também, mas não vai interromper a passagem, só tem que apresentar os documentos. Tá bom, gente? Vamos nessa. Tem mais o Paulo Guedes aí, também tá na escuta, Paulinho. Bom dia, ligados aqui, ó.
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0: Notícia na Encanto, seja bem informado, começando seu dia aí, gente. Olha só as obras de recuperação da rua Pedro Teobaldo, provocam bloqueios na principal acesso ao bairro Conventos, relajeado ao longo dessa semana. O trânsito foi liberado no fim da tarde de ontem, mas os motoristas devem utilizar o desvio pelo loteamento Urban Center durante as intervenções. A orientação é redobrar a atenção, a sinalização e aí, gente, o trajeto para evitar aí os atrasos, tá bom? 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
2: Máxima hoje, gente, batendo aí os 26, atualizando você que tá aí. Bom dia. 17,5 graus.
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2: Mas eu tô indo nessa, gente. Beijo no coração de vocês. Eu volto com a Unidade Móvel. Pelas ruas do Vale tem Pit Stop também. Cris Costa tá com informações lá da balsa, que deve começar na parte da tarde hoje. E você na número 1. Tá chegando. Carioca, Heron, Felipe, Dalmolin com vitamina turbinada. Com vocês. Tchau, gente. Bota a fé que dá. Fica com Deus. Tchau.

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1: Simbora, meu povo. Bom dia, bom dia, bom dia, bom dia. Estamos começando mais uma edição do Vitamina 100, nesta quarta-feira. Hoje é dia 5 já, hein? E aí, coloca aquele sorriso no rosto, positivismo na cabeça, porque estamos aí.

0: Gabriel nas ruas, no Pit Stop. Tem informações com Cris Costa, lá na ponte do Guaporé. E a balsa, que hora vai funcionar a balsa? Informações daqui a pouquinho com Cris Costa. 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Vou dar aquele abraço pro Michael e toda a sua equipe. Pois bem, tamo aí. Então, estamos começando mais uma edição do Vitamine, chamando ele.
1: Olá, bom dia, Carioca.
0: Bom dia,
1: bom dia, ouvintes. Deixa eu botar um sorriso no rosto, como claro, o senhor gosta de falar.
0: Gosto, tem que ser, né? A começar o dia assim, feliz, né? Já acordamos com aquela alegria contagiante de teta, Rodrigo. Tá bonito assim, cara.
1: Obrigado, obrigado. Sorrindo. Não tô com nenhuma radicha no dente, nenhum feijão, né?
0: Ah, mas tá legal, cara. Ah, só mostrar os dentes já tá bom.
1: Tu tá, é, eu sei que tu botou uns trecos aí nos dentes, tá mostrando toda hora, né?
0: Ai, meu Deus.
1: Vamos lá,
0: bom
1: hoje.
0: Bom dia,
1: Heron. Bom dia. Vamos começar o nosso Vitamina. Hoje, dia 5, muita gente feliz que recebe, né? Dia 5 é clássico,
0: é verdade,
1: de receber.
0: Clássico,
1: aí,
0: então. É clássico.
1: Hoje é dia, meu caro Carioca, da saúde, da vigilância sanitária. Dia Nacional da Saúde.
0: Opa!
1: Dia da Vigilância Sanitária. Dia da farmácia, um abraço a todos aí que trabalham em farmácia, farmacêuticos e todos mais. E Dia Internacional da Cerveja.
0: Ah, não acredito.
1: Olha,
0: meu dia,
1: isso,
0: cara. Ah, não, tem
1: imagina,
0: que saudar, tem que saudar minha bebida preferida.
1: Não, e é bom mesmo. Eu já fiz curso de cervejeiro. E tem o Nono Fica, que acontece agora, né? Sábado em Estrela aí, o festival.
0: E é tradicional, hein?
1: De cerveja aí.
0: É tradicional. E sabe quem é um exímio degustador de cerveja?
1: Eu imagino quem, mas não é essa artesanal, é, né?
0: Não, ela tem tudo que é tipo de
1: qualquer
0: cerveja.
1: Qualquer tipo.
0: Sabe quem, né?
1: Não sei se ele tem paladar pra poder apreciar.
0: Sim, Giovanni Gil, cara. Giovanni Gil. Bom dia, Giovanni Gil. Prepararam pra ir pras ruas?
2: Bom dia, seu Carioca. Tudo certo?
0: Tudo.
2: Como é que
0: você
2: tá
0: aí,
2: Tom?
0: Bem, vai comemorar hoje o dia da cerveja?
2: Oi, vamos lá, né, cara? Uma coisa que eu aprendi nessa vida.
1: O que, tu aprendeu nessa vida?
2: A gente não pode ganhar refugada.
1: Cara, o Gil é assim, ó. Gelou.
2: Não pode refugar nada.
1: Sabe que os caras que gostam de cerveja artesanal, isso, tem todo, não, não, todo um paranauê,
0: né? Não é
1: os sabores,
0: assim,
1: não sei o que. O Gil não, gelou, vambora, não tem repolho, milho, vai tudo.
0: Não, não precisa nem gelar. Ô, Heron, vamos Oi. Falar do que hoje, hein?
1: Oh, calma, antes de só dar um parabéns aqui pro João Baroni, baterista do Paralamas, está de aniversário hoje, 63 anos, um dos grandes bateristas. Ele é muito melhor do que parece, porque a banda é pop, né? O Paralamas, a banda, legal, né? O cara nem sonha. Quem conhece, quem é músico por aí e tal, sabe o quanto toca esse rapaz no mundo. O Paralamas já fez várias apresentações no Festival de Montreux, na França, e blá, blá, blá, blá, porque o Baroni é uma fera. O grande inspirador dele era o baterista do Police, que também, o Stuart Copeland, que também é um monstro das baquetas, enfim. Parabéns, grande baterista. João Baroni, diga, hoje vamos falar de trânsito, vamos falar da balsa que não tá funcionando ainda.
0: O Cris tá indo pra lá.
1: Isso,
0: já.
1: Isso, teremos uma reportagem na balsa ali de Mussum. Vamos falar do trânsito, porque tem a lei aprovada pela Câmara de Vereadores de Lajeado, onde a gente falou no Sem Censura, e tá aprovada o regramento desses monociclos, biciclos, triciclos, elétricos.
0: Isso interessa aí, muito aí.
1: Pra regrar a história toda, entre outras coisas. Charlotte vem aí com notícias dos famosos e tudo mais.
0: Isso aí, então, vamos vitaminar.
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0: 16. Bom dia pra você.
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0: Galhães, o Pixote, e começamos bem com a Loki e Jennifer Lopes, e o Heron chegando.
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2: Vamos lá, meu caro Carioca. A Câmara de Vereadores de Lajeado aprovou ontem por unanimidade, 14 Opa. Votos a zero, o projeto de lei da Prefeitura que estabelece as regras para a circulação das bicicletas elétricas, ciclomotores, equipamentos de mobilidade individual, autopropelidos.
0: O que, no, que é isso?
2: Seu nome. É o bicho que vai sozinho.
0: entendi. Agora
2: traduzindo para o popular.
0: Uhum.
2: Ah, principalmente os elétricos aí, né? Os ciclomotores.
0: O nosso ouvinte, Alexandre Schaefer.
2: Isso, ele é um
0: monociclo.
2: Isso. Então, entre as principais que a lei estabelece, está o limite de 20 quilômetros em ciclovias, ciclofaixas e ciclorotas, ou seja, não pode andar mais de 20 por hora.
0: Uhum.
2: Estabelece um mínimo e um máximo. Portanto, também está na lei que não pode andar em tráfego com vias de velocidade superior a 40.
0: Ah, então nas vias mesmo.
2: Então,
0: não
2: só
0: dá.
2: Até 40. Se tiver uma via que tem até, máximo ali a plaquinha 40 por hora, pode.
0: Uhum. Acima de 60 já não dá.
2: Já não dá, vai ter que ir para ciclovia, para calçada também não pode.
0: Ih,
2: e aí já começam os problemas.
0: Aí vai dar problema.
2: Porque tem que ter mobilidade, tem que ter ciclovia própria, tem que ter uma série de coisas. Então, é um início.
0: Aí a pergunta que
2: é um início.
0: A pergunta que não quer calar. Lá já tá preparado para isso?
2: Não.
0: Pois
2: com certeza,
0: é.
2: Eu acho que ninguém tá, né? Não tem
0: pois
2: cidade
0: é,
2: que esteja.
0: Cara. Não, São
2: Porto
0: Paulo
2: Alegre
0: acho que
2: não
0: tá.
2: Tá.
0: São Paulo acho que tá.
2: Não, não
0: e
2: tá.
0: Mesmo assim tá dando aquele
2: Porto
0: rolo
2: Alegre,
0: que foi
2: não.
0: Matéria lá.
2: Porto Alegre, os patinetes lá é uma loucura,
0: pois
2: andando por
0: é.
2: Tudo, não tem espaço. Vai pra Orla do Guaíba, beleza, tá lá. Mas fora disso, é muito difícil. Isso ainda chegará lá, mas tem que começar, né? Tu tem que começar a regrar.
0: Uhum.
2: Então, pelo menos é um início, é um projeto inicial que tá aí aumentando a segurança. E aí tem uma série de outras determinações, de capacete, de uso de equipamento, idade mínima, 16 anos, ou tem que ter um responsável junto, menor de 16 não pode. Ou a não ser que esteja como responsável, tem uma série de detalhes aí, de regramentos, a palavra é essa.
0: Ai,
2: regramentos.
0: Ai.
2: Você pode se informar aí em todos os sites, pelo Google, por tudo, para saber. Você que tem um equipamento desses, para saber onde pode, onde não pode andar e o que pode, o que não pode. Acho que é um projeto inicial. Tem as outras questões. Quem é que fiscaliza? Quem é que notifica? Quem é que recolhe? Que é problema grave no Brasil, aquela velha história. Lei tem, mas e aí? Fiscalização.
0: Fiscalização.
2: Enfim, mas é um avanço. Acho que é um avanço, porque não pode deixar Deus dará, né?
0: Uhum.
2: Anda onde quer, faz o que quer, não dá. É isso.
0: Tá certo. Informação aqui com o Heron Felipe da Muli. Daqui a pouquinho, gente, o Cris Costa vai falar da balsa lá na Boa. Barra do Guaporé, como o Sul.
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0: Roca Salles cancelou a programação da Semana Farroupilha deste ano, com medida preventiva, diante da previsão de temporais no Vale do Taquari. A decisão foi tomada pela Prefeitura junto com as entidades organizadoras, priorizando a segurança da população e a preparação para possíveis ocorrências. O município afirma que os recursos públicos devem ser direcionados para as ações de prevenção neste momento.
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0: Encanta a rádio que te dá aquele par de ingressos pro cinema. Rendor de ontem foi o Marlon Allan de Arroio do Meio. Ele que participou às 24 para as 5. Foi na tarde de ontem, ele ganhou esse par de ingressos. Portanto, participe o dia inteiro. Quem sabe esse par de ingressos de hoje seja seu aí, tá bom? É isso aí, Encanta. E a temperatura... Cadê o sinal aqui? Agora sim. 19 graus.
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0: Buzon, mais uma Multiverso Buzoli. Olha a Manu Batidão aí.
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0: 9:30, olha a pisadinha.

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1: Brasil.
0: É assim.
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0: Olha o pop nacional pintando na
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3: Projota Lorena.

0: Internacional e toca na Encanto, a rádio mais eclética do Brasil. Também com a música que tocou aqui, foi, deixa eu ver, conferir aqui, Projota e Lorena, também Lorena, né? Michel Teló e Manu Batidão, que eu falei que era pisadinha, mas aqui ela me surpreendeu com esse sucesso tic-tac, que na verdade é um pagode. Que loucura!
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0: Oi, não, olha só, o Cris Costa já tá chegando com informações.
2: Boa!
0: Da balsa, hein?
2: Vamos ver.
0: Vamos escutar. Cadê o. Aqui. Fala aí, Cris.
3: Bom dia, Carioca. Bom dia, Heron. Bom dia. Ouvintes da Encanto. Uma nova informação sobre a balsa que iria fazer o transporte de pedestres entre Encantado e Mussum. O Conselho Regional de Engenharia e Agronomia do Rio Grande do Sul, CREA RS, notificou a empresa gaúcha de rodovias para apresentar no prazo de 20 dias documentos que comprovem a responsabilidade técnica das atividades relacionadas à operação da balsa no Rio Guaporé entre Encantado e Mussum. O documento não determina a suspensão da operação da balsa. Ele tem como objetivo a apresentação de informações e documentos técnicos que comprovem a regularidade das atividades fiscalizadas. Em contato aí com o prefeito Jonas Calvi de Encantado, ele juntamente com o prefeito Álvaro de Dr. Ricardo, presidente da MAT, estão indo neste momento para Porto Alegre para conversar aí com o Conselho Regional e conversar com a EGR, né? Para saber o que está acontecendo e saber quais são os trâmites legais aí, o que precisa. Então, de momento, a balsa ainda não está funcionando. O prefeito Jonas acredita que na metade da tarde, mais pro final da tarde, a balsa, que vai passar por testes durante o dia de hoje, né? Para ver se está tudo ok, deve funcionar, então, provavelmente no final da tarde. Mas não tem nada oficializado ainda. O que se tem de momento é que a balsa ainda não está funcionando e que o CREA pediu documentação para que comprovem a responsabilidade técnica da EGR com essa balsa. Ontem, em contato com o presidente da EGR, Vanacor, o presidente se mostrou aí muito preocupado com a balsa que vai fazer o transporte desses pedestres. Vamos aguardar aí novas informações no decorrer da programação.
0: Tá certo, Cris Costa, daqui a pouquinho ele também vai trazer mais uma informação da Barra do Guaporé. Mas não é uma coisa meio estranha nisso aí,
2: cara,
0: né?
2: Isso aí,
0: porque
2: é assim,
0: precisa de responsabilidade, então, mas mesmo assim vai funcionar?
2: Então, aí que fica aquela história entre um e outro, né? A gente fica no meio, as pessoas precisam resolver, porque tá um caos em Roca Salles, no transporte ali, pra chegar lá. Por outro lado, tem aquela história, tá? E no caso de vir a um acidente, quem é que se responsabiliza? Quais
0: não
2: são?
0: Não tem responsável.
2: E aí que tá. Tem que ter tudo isso. Infelizmente, tem casos em que a burocracia, ela é imprescindível, mas, enfim, vamos lá, tudo agilizar.
0: Bem. Enquanto isso, o povo fica a ver navios.
2: Isso.
0: Eita coisa, hein?
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0: Agora vamos à unidade móvel, né?
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0: Muito bem, vamos falar aqui o Zé lá do Senac. 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

0: Até 100 a hora, 13 para as 10, bom dia.
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0: Sobre o arroio Saraquá, no bairro São Bento, em Lajeado, foi interditada após sofrer danos causados pela enxurrada no fim de julho. A estrutura teve estabilidade comprometida pelo acúmulo de galhos e materiais arrastados pela correnteza. A prefeitura avalia os reparos necessários enquanto o trânsito permanece bloqueado por segurança.

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0: 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Neste vitamina, como eu já disse, turbinado. Vamos lá, matar a saudade. Esse programete virou programa, hein? É novidade, uma das novidades aqui da sua Encanto. Todos os dias, agora das 2, 3 da tarde, essa rolou. Aquele sucesso que não faz tanto tempo assim que deixou de tocar aqui em nossa programação. Bombou antes, então você vai escutar de novo. Tipo essa aqui do Justin Bieber.
1: Essa rolou.
0: Friends.

0: Felipe.
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3: Vamos chamar o Teta, que tem informações sobre o trânsito, né, Teta? Bom dia.
4: Chegando dupla com informações pelas ruas. Bom dia, Caroca, bom dia, Heron. Falando de trânsito, gente, atenção. Trevo de Roca, o pessoal tá fazendo aí consertos, arrumando novo trevo de Roca, que dá acesso a Roca Salles, ainda aqui na 129, pertinho da PRE, lentidão, tem o Para e Siga, o pessoal tá arrumando, fazendo conserto trevo, então, você que tá pegando aí nesse momento, Encantado, Lajeado, lentidão, viu gente, Pare e Siga, o pessoal consertando, repetindo, 129, que dá acesso à cidade de Roca Salles, pertinho no trevo da PRE. Pessoal, aí já aí com calma e atenção, tá bom, gente? Um pouquinho de programação de trânsito, daqui a pouquinho eu volto com a móvel. Um bom dia!
3: Valeu!
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5: Pedro e Benício, todo mundo tem uma lembrança boa, né?

0: Fala, Charlotte!
1: Oi, Charlotte!
2: Oi, meu amor! Oi, mulheres! Bom dia! Linda, linda quarta-feira! Mesmo que o sol não apareça, ele está ali, em cima das nuvens. Assim é a nossa vida.
1: Olha, que profundo!
2: Não é porque você não vê a pessoa que ela não te ama.
1: Olha aí, garota, merece aplauso!
2: Obrigada! Lembre sempre que a águia vê a formiga não vê a águia.
1: Como é que é? Não, repita.
2: A águia vê a formiga não vê a águia. Você é uma formiga ou você é uma águia?
1: Eu sou uma águia.
2: Ai, amor. Gente, Jojo Todinho passou por mais uma cirurgia. Ela está se internou segunda-feira, já recebeu alta, está se recuperando de uma lipo de definição nas pernas.
1: Oh.
2: Após perder mais 90 quilos.
1: Ah, já que são, fica flácida, né?
2: Já são quase 460 quilos.
1: Sim, fica uma gelatina.
2: Para!
1: Olha
2: o respeito!
1: Tá bom, desculpa.
2: Eu vou
1: me conter.
2: Isso, eu passei a madrugada pesquisando os procedimentos que ela já fez, tá?
1: Ai, manda.
2: Então eu trago pra vocês com exclusividade. Espero que você valorize o trabalho jornalístico que eu faço.
1: Tá bom.
2: Ela já fez cirurgia bariátrica, tá? Uhum. Lá em 2023, quando ela começou. Depois ela fez lipoescultura, lipoaspiração, abdominoplastia, cirurgia nas mamas, ela fez lipo HD, ela fez lifting nas pernas, revisão das cicatrizes das mamas, tá? Entre outros procedimentos como Vaser, Argoplasma, Morpheus, que é pra tratar a flacidez, estimular o colágeno e tudo mais. Então agora, querida, tá se recuperando, toda a sorte do mundo pra ela, que perca mais 90 quilos. E finalmente eu vou ler os comentários.
1: Manda, que é mais engraçado.
2: Pessoas que são da sua laia.
1: Ai, meu Deus.
2: Não tem coisa boa pra dizer e ficam lá dizendo, mas fazer o quê? É o povo falando. Tem como mudar o caráter? Pergunta um. Outro, tem que eu fazer cirurgia, ela tinha que fazer cirurgia pra alongar o pescoço. Outro, agora é só ajeitar o cabeção. Mas quem é que quer saber isso? Disse o... Se perder mais 150, vai ficar belíssima, disse outra.
1: Meu Deus, cara, que maldade.
2: Tudo que eu vejo é contra a minha vontade. 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
1: Não tem nada a ver, cara, com a postagem. Valeu, Charlotte.
0: Fala, Charlotte.
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1: Encanto é a hora. 10:07.
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6: A Câmara de Lajeado e a Prefeitura articulam um acordo para investir R$1 milhão na realização de cerca de 500 cirurgias oftalmológicas pelo SUS. A medida busca zerar a fila de pacientes que aguardam atendimento, com alguns casos desde 2020. Os recursos serão destinados para contratar os procedimentos por meio do Concisa e agilizar o acesso da população e serviços.
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6: 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E a temperatura, gente? 19 graus.
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6: Diz aí, Giovani Gil e Gabriel. Bom dia, carioca, bom dia, Heron Dalmolin. E aí, como é que nós estamos? Para mais uma edição do nosso Pit Stop. Tô aqui, ó, em São Bento, bem na entrada aqui do bairro Alles Gut, mais precisamente próximo ao posto de saúde da escola. Então, tá facinho, né, meu querido? Então, tô com ele aqui também, Gabriel querido. Gabriel, o que que nós teremos?
12: Bom dia, muita energia, gente. Lixeira personalizada da Encanto, a caneta doce da Sul Doces, pirulito que brilha no escuro, uma chupeta doce, toalhinha e Giovani Gil, o adesivo da Encanto.
6: Olha aí, então, meu querido, perde tempo, né? Não, bora, se chegar com o adesivo, fatura aquele prêmio master, se não tem, cola na gente que a gente vai estar colando. Bora, partiu na quarta-feira, vamos, pra cima da quarta Encanto FM,
13: o vale é seu.
6: Valeu, galera.
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6: Simbora, meu povo.
14: Estamos de volta.
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6: Daqui a pouquinho tem o recado da galera aqui, um monte de recado aqui que a gente já vai registrar. 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
1: Leonice de Lajeado toca Ana Castela.
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Júlia Bi, antes que você vá, Matheus e Cauã, e no som da galera Ana Castela, galera participando daqui, eu quero Encanto na Minha Casa, Bernadette Vona, Malman de Estrela, tem mais aqui, Alex Catesini, toca aquela música Top Panda, Ícaro e Gilmar, Bloqueado. O pagamento que demora cair na conta, hein? O pagamento que demora. A Maritana,

0: Agora sim. Bom dia. Tá desligado, caiu o botão.
1: Botão da calça?
0: Não, botão da mesa. Caiu.
1: Os botões da blusa.
0: Bom dia, Carla Aline Cortes. Quero participar da promoção Invasão nas Obras. Estamos trabalhando em São Luís, capital. Tem que mandar um endereço aí, hein? Tem que mandar um endereço. Ok. O que mais aqui? O T tá mandando foto aqui, cara. Lá do Rio Taquarinho, cara. Por sinal, o Cris Costa tem mais uma informação. Mas antes aqui, deixa. Ah, tem mais um recado aqui que sumiu, cara. Tava procurando aqui e não achei. Era um ouvinte.
1: Tem sumido, mandando, uma barbaridade.
0: Pois é, cara, é que é muito recado aí, some. Tá bom? Mas vamos lá, vamos agora falar sobre o tempo. O tempo.
1: O tempo e o vento, vou falar.
0: O tempo. Eu acho que eu boto previsão do tempo, né? Cara, eu tô perdido aqui.
1: Eu tô vendo que tá meio perdido. Quer um café?
0: Ah, é que eu errei a aposta aqui, cara.
1: Quer um café, não?
0: Eu queria. Tem como trazer pra mim,
1: pastor? Eu vou lá.
0: Não, tô brincando.
2: Vitamina 100, tempo.
1: Não, eu vou fazer pra ti, meu líder.
0: Obrigado, obrigado. Meu líder, como é? Dormiu bem,
1: Dormiste bem, meu líder? Depois eu conto, essa frase é boa. Frase é uma história interessante.
0: É lendária.
1: Cara, o tempo é isso que vocês estão vendo aí. O cara olha, será que chove? A velha pergunta, tu olha no horizonte, tem nuvem pra caramba e a previsão diz isso. Tem pancadas de chuva, podem vir um temporal ocasional, rapidão, diz tudo, mas não tá, em Lajado pelo menos não tem acontecido nada nos últimos dois dias. Então assim, tudo pode acontecer, inclusive nada. Aí na sexta-feira, sim, para esse tobogã, o tempo dá uma limpada e vem o frio, tá anunciado. Ai, a volta do frio para sexta-feira, para sábado. Sábado tem 7 graus de mínima e vai ter tempo bom. De sexta para sábado vai limpar o tempo para trazer um domingo melhor, um sábado e um domingo por enquanto melhor, de tempo bom e frio. Parece, dizem por enquanto, que esse frio deve durar aí entre uma semana e 10 dias.
0: Tá certo, obrigado pelas informações do tempo, tomara que tu acerte.
1: Eu não, eles, né?
0: Eles, tá certo, né? Não, que eu gosto de botar tu na responsabilidade.
1: Obrigado.
0: Olha o Cris Costa.
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0: Fala, Cris.
3: Olá, Carioca e Heron, novamente. Oi. Voltamos a falar aqui da Barra do Guaporé, aqui na ponte da IRS-129, entre Mussum e Encantado. A situação de momento é a seguinte: as prefeituras, tanto de Encantado como de Mussum, continuam trabalhando para a liberação dos acessos à balsa. A balsa ainda não está no local. A informação que a gente tem é que a balsa, em breve, vai estar aqui no local para que sejam feitos testes durante o dia e a possibilidade da balsa estar liberada até o final do dia, né? Antes eu falava da situação envolvendo o CREA, que emitiu aí uma notificação para a EGR para que se responsabilize perante essa balsa, né? O prefeito Jonas e também o prefeito Álvaro de Dr. Ricardo estão em deslocamento para Porto Alegre para tentar solucionar esse problema, mas a notificação não proíbe a balsa. Eles querem, na verdade, documentos, né? Documentos referente a essa embarcação, o que está sendo providenciado para ser apresentado ao CREA, então, portanto. Então, são essas as informações de momento, prefeituras trabalhando para a liberação dos acessos e a balsa ainda sem horário para começar a funcionar.
0: Valeu, Cris!

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0: 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E a temperatura... 20 graus.
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0: Santo, Vale Assim, Sorriso Maroto, Ferrugem, Benza Deus, Meli, também Bruno e Barreto no som da galera.
1: No Vitamina, vamos falar de futebol.
0: Valeron.
2: Vamos lá, hoje é dia de Grêmio, oitavas de final da Copa do Brasil, jogo contra o Mirassol, 19h30 na Arena, o Grêmio que empatou contra o Mirassol com 1-1 lá em São Paulo, milagrosamente não tomou gol do Reinaldo, coisa que pode acontecer. Hoje, porque é sempre toma gol do Reinaldo, o Reinaldo é uma peste pro
0: cara,
2: Grêmio.
0: Cara, é incrível, né? É uma sina.
2: É uma sina. O Grêmio que deve ir com o Everton, o Diego, o Caíto, Gustavo Martins e o Kahneman voltando, não sei se isso é bom ou não, o Kahneman bom zagueiro, mas tá velho demais e faz falta pra caramba, pode ser expulso, aquela coisa.
0: Ai, meu Deus.
2: Marlon, Noriega, Vila Sante, Nardoni, Enamorado ou o Giovanni Cabral, aquele que nós falamos ontem, o africano que está aí começando sua participação no Grêmio, Amuso e Carlos Vinícius. Lembrando, o jogo é às 19h30, só passa na Amazon Prime Video.
0: E aí, isso tu repete, Heron, porque tem muita gente, cadê o Grêmio? Fica procurando, isso. Controle e não acha.
2: A Copa do Brasil tá exclusiva, o Inter amanhã também, o Inter joga amanhã às 20h30 contra o Corinthians, às 20h contra o Corinthians e também é só na Amazon Prime Video. Quem tem, quem não tem, tem que procurar outros meios.
0: Já vira. Tá avisado, hein, meu amigo, minha amiga, torcedor do Tricolor. Vambora.
1: Futebol! 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
0: Olha, o Teto tá mandando segurar, então daqui a pouquinho tem Unidade Móvel pra você com o Teto nas ruas.

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0: 8 organizações sociais da região de Lajeado apresentaram plano de contingência para fortalecer a resposta a desastres e garantir a continuidade dos atendimentos em situações de crise. A iniciativa faz parte do programa Construir Juntos, da Parceiros Voluntários, criado para preparar entidades afetadas pelas enchentes de 2024. Além da capacitação, o projeto também incentiva a troca de experiências e o fortalecimento da gestão das organizações.
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1: Agora sim, falando aí, Teta, bom dia.
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4: Unidade.

0: pera aí, Eduardo Costa, Vitor Clay com Joyce Alane. Olha, pra encerrar com chave de ouro, o nosso Vitamina 100, mas antes...
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0: Pra encerrar legal.
2: Vamos lá, os assuntos mais comentados nesta quarta-feira, dia 5, em todo o Brasil. O ator Cássio Gabus Mendes está liderando o interesse do público no segmento de entretenimento depois do anúncio que ele vai deixar o elenco da Nobreza do Amor, a novela das 6 da Globo.
0: Ué?
2: Ele, o personagem interpretado por ele é o Coronel Casimiro Bonafé. Vai ter um desfecho definitivo, vai morrer na trama mais adiante.
0: Mas peraí, já era combinado isso?
2: Ah, sei lá, vazou, né? Spoiler, vai morrer, vai sair da novela. E aí todo mundo comentando essa história, bombando aí. Também a tendência global sobre o Uber, porque a plataforma de transporte fez o seu relatório anual de ganhos e o resultado ficou bem abaixo do que é esperado, e aí todo mundo comentando isso, que está acontecendo um resultado mais fraco do que o esperado, atribuído ao cenário de aumento da concorrência no mercado brasileiro. E outra informação que está bombando lá fora, inclusive, é Shawn Mendes, que finalmente assumiu publicamente, não tinha feito isso, cara, demorou, o seu namoro com Bruna Marquezine. E aí tá...
0: não tinha assumido,
2: Tá em capa de tudo que é tabloides. Por exemplo, a revista People dos Estados Unidos noticiou a declaração destacando o primeiro registro dele, porque ele postou nas suas redes sociais, nunca tinha postado. Shawn Mendes assume publicamente o seu relacionamento com a namorada Bruna Marquezine e compartilha uma mensagem emocionante de aniversário, dizendo que ela realmente mudou a sua vida.
0: Que coisa linda!
2: Que amor! Como diria
0: a
2: Charlotte... E outra informação rapidinho, não é top trends, mas temos que falar, porque tem a informação que vai ter inspeção aí, né? A empresa gaúcha de rodovias, a EGR, que está realizando entre hoje e amanhã uma avaliação das fundações da ponte sobre o rio Guaporé, que tinha sido anunciado, né? Uhum. Anteciparam até, entre hoje e amanhã, entre Encantado e Mussum. Se a sapata estiver preservada, o envolvimento aquele do pilar, um escoramento metálico pode ser instalado em aproximadamente 5 dias, liberando parcialmente a travessia para carros de pequeno porte
0: e pedestres. Mas aí é uma boa notícia.
2: Melhor que isso, só se for verdade.
0: É verdade, Heron.
2: Feito.
0: Por hoje só, aqui no Vitamina. Daqui a pouquinho, sem sensor, a gente se encontra.
2: Até mais.
0: Valeu.
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0: 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E a hora, 1:11.
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0: 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Confira agora os principais indicadores do mercado financeiro e agrícola. Litro do leite em média cotado em R$2,54. Saca de soja em média cotado em R$124. Saca de milho em média cotado em R$58. O quilo do suíno cotado em R$5,08. O dólar está cotado em R$5,12. O euro cotado em R$5,92. O grama do ouro cotado em R$656,03. 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
1: Simbora, simbora, meu povo. É isso aí, estamos chegando para comandar as gostosas da nossa programação. 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Tá pronto? Vambora! Olha as mais pedidas aí, gente! Toma o kit onda

0: programação das mais pedidas. Você ouviu também o Lacu, Simone Mendes e o Jota Quest, participação do Tim Maia. 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Em português, 11:22, em inglês.
1: The time now is 11:22 a.m.
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0: 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E a temperatura para você. Vamos lá. 21 graus.
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1: Opa, estamos de volta, 11:25. É as poderosas, as gostosas da nossa programação.

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Vambora, continua! Continua com Lívia Jean! A mais pedida!

0: Pedro Benício, Isa, Gustavo Lima, nosso embaixador, Olivia Jean, tudo isso nas mais pedidas. Galera participando, mandando o seu recado.
1: Bom dia, meu amigo carioca. Opa. Joel da Rosa Lajado, participar dos ingressos de cinema aí. Valeu. Grande abraço a todos.
0: Abraço pra você também. Ezequiel, já chegando em Porto Alegre, escutando vocês. Adorei o novo Vitamina. Grande Ezequiel. Obrigado, gente. Obrigado mesmo. Aí tem um recado aqui que depois a gente vai deixar pra falar depois. Que é o Comitê Ponte RS 129. Comitê Ponte de Encantado Mussum. Daqui a pouco o Cris vai fazer um flash pra nós explicando melhor desse manifesto aqui. Tá bom, Cris Costa? Fica atento! 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Saiba mais, hein? E agora? 22 pro meio-dia.
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0: Um curso gratuito de processamento de peixes será realizado nesta quinta e sexta-feira em Bom Retiro do Sul. É isso aí, para capacitar produtores, trabalhadores rurais e interessados no setor. A formação do SENA-RS vai abordar técnicas de preparo, higiene, legislação e formas de agregar valor ao pescado. A atividade busca ampliar conhecimentos e abrir novas oportunidades de renda para os participantes. Inscrições pelo 51998263948. 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
6: Encanto, vale a 100, a temperatura pra vocês. Bora! 22 graus.
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1: Simbora, meu povo, agora 16 no meio-dia. É quarta.

0: 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O que mais aqui? 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
0: Dia 15, hein, gente? 15 de agosto, não dá pra

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0: Mariana Fagundes!
1: É o Geninho com a Mariana Fagundes, pinhão todo tatuado. Anitta, também a turma do pagode, com Menos é Mais, e o Zezé de Camargo, com o Irmão da Lua, Amigo das Estrelas, pessoal participando aqui com a gente. Jussi, pedindo a música aqui, aí, tocou. Pras filhas, pinhão todo tatuado. Mandaram aqui um link, não vou abrir o link sem saber a procedência, tá bom? Diz aí, manda um recado pra ver o que que é. Mas ele não abre o link assim, tá bom? Deixando aqui as mais pedidas, gente! As mais pedidas volta amanhã, 11 da manhã, ok?
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1: 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E a hora? Um pro meio-dia.
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1: Muito bem, as manchetes principais portais de internet, destaques do meio-dia. Diplomatas avaliam que a decisão dos Estados Unidos de tirar visto de embaixadora do Brasil é anômala e grave. Terra, Inmet alerta para possível ciclone bomba no Brasil. Ventos pode passar de 100 quilômetros. IG, com expectativa de corte, Copom decide nova taxa básica de juros nesta quarta-feira. Clique RBS Grêmio Mirassol, horário onde assistir ao vivo e escalações pela Copa do Brasil. G1, Brasil vai adotar reciprocidade após Estados Unidos retirarem visto de embaixadora. R7, fila do INSS deve ser zerada entre setembro e outubro, diz ministro da Previdência Social. 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
1: Encanto, vale assim a temperatura pra você. Confere aí, 22 graus.
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1: Falta muito pra chegar sexta, 5 da tarde, será? Meu Deus do céu, que boca seca.
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2: Esse é o áudio de Giovanni Gil, vocês doam aos seus 18 anos de idade. É isso aí. Alô, testando o som, o botãozinho tá ligado, tá chegando o sinal. Aí, tudo bem contigo, papelzinho?
3: Sim, mais ou menos, tamo ali, pra cá, pra lá.
2: Eu gostei da sua felicidade, a tua felicidade é a nossa também, olha aí.
3: Ah, não, é minha, eu quero ter, eu tenho. Ah,
2: pode ser nosso, né?
3: O que é meu, quem tem, tem medo.
4: Olha aí.
2: Você, Giovanni Gil, regulando o botão.
4: Isso, bora. Como é que tá reguladinho aí?
2: Tudo certo, você tá chegando bem pra ti?
4: Tá bom, agora tá bom.
2: Isso
4: agora
2: aí.
3: Tá entrando bem aí.
2: É. Alô, Carioca.
4: Oi,
2: tudo bom? Aí, testando o som, o teu botão tá bem ligado?
3: Cara, rapaz, vou falar tua língua.
2: Tá chegando. Você, não, Felipe da Molina.
3: Por sinal, Teta, presta bem atenção nesse volume aqui, daqui da minha parte.
4: Olha, ele quer te mostrar o volume dele.
2: Eu quero ver o teu volume.
4: Isso.
3: Porque vai ter umas novidades aí. Não sei se o senhor ainda vai contar muito com a tua expertise.
2: Olha,
3: o
2: que
3: deu? Pode falar, pode falar. De operador técnico aí.
2: Vai, o que aconteceu?
3: Não, volume, não. Não, quando é, eu vou te avisar.
4: Bota o volume, bota o volume.
2: Gente, e você, Ron Felipe Dalmonen, está bem?
4: Por quê? Alguém falou alguma coisa?
2: Não. Você está meio abatido.
3: Todo ressabiado.
2: O que que tá acontecendo?
4: Por que alguém falou que uma coisa
3: boa? Por que tá todo mundo ressabiado hoje?
4: Não, tá tudo certo. Cara, eu tinha um chefe que dava bom dia pra ele, por quê? Bom dia, por quê? Imagina o Teta.
2: Não,
4: desculpa.
2: Vocês dão bom dia pra quem vocês não conhecem?
3: Eu dou bom dia.
4: Eu dou. Se encontra, a pessoa olha, sim, qualquer pessoa.
2: Ah, mesmo que não olha.
4: É interior, né? Eu sou do interior.
2: E na capital eles não dão bom dia, assim?
4: Não,
3: querem mais. Na capital eles não estão.
2: Não quer saber?
4: Acho que é assalto se der bom dia.
2: Ah, é? Não pode ser verdade.
4: Desconfiam. Eu queria ver o Teta andando na rua da praia. Eu queria...
3: Na rodoviária. Eu já contei a história do Teta na rodoviária. Ele saiu, ele desceu do ônibus que de...
4: cumprimentando todo mundo.
3: Cara, parecia
4: um desculpa, bom dia.
3: Parecia um político. Parecia o Crocodilo Dandy, cara.
4: Oi, tudo bom?
2: Ninguém me dá bom dia.
4: Cara, eu só imagino a cara das pessoas se ele fizer
3: isso. Sim, cara. Sai daí. Isso que me chamou mais atenção. Ele cumprimentava bom dia. Boa tarde.
2: Eu estava uma vez.
3: Aí o pessoal ficava. Ele ia embora, boa tarde.
4: Ele cumprimentou uma senhora de costas.
3: E aí todo mundo ficava olhando pra trás, olhando, quem é esse louco?
4: Eu andei andando com ele encantado, voltando do almoço, e tinha uma senhora sentada numa cadeira em frente, tipo, da lojinha dela ali, sentada fora. Sim. Calor, aquele dia de calor. E ela sentada de costas. E o Teta, bom dia! E eu meto um susto, virou pra trás. Ela cumprimentou quem não viu ele.
2: E aquele dia que nós estávamos almoçando, tu disse, abana que a gente abanou, ninguém tinha abanado, te lembra?
4: Não, eu fico imaginando o Teta descendo em Porto Alegre, daí, os caras, no mínimo, eles devem pensar o seguinte, tá indo pro São Pedro.
3: Eu também tenho que contar uma derrota minha.
2: Pode falar.
3: Até o Dog tava junto comigo, né? E ele que me chamou a atenção, bacana. Que tu não se fragou, né? Aí o vídeo, oi, Carioca!
2: Oi!
3: Querida, tudo bom com as crianças? Oi, tudo beleza? Aí eu não tinha o que falar. Aí eu falei assim, que bafo, que tava quente, né? Que bafo, né? E a mulher parou de falar. E valeu, tchau, daqui a pouquinho o Dog, cara, tu não se fragou? Porque quando ela tava falando ali contigo, toda feliz, tu falou, que bafo, né? Que bafo, ela chegou, ficou toda constrangida, quando tu saiu, ela botou a mão na frente, na boca e começou a...
2: Não pode ser verdade.
4: Não.
3: É verdade, foi o Dog que me chamou a atenção.
2: Você tem que falar do outro jeito. Tem que dizer assim, Papael, você que nem uma nota de 50, Papael.
4: Por quê?
2: Valioso.
4: Olha aí, não, parece não. Uma onça.
2: Não, um bafo de onça.
4: Dia, essa aqui eu também já contei, mas sempre é bom lembrar. Vai. No restaurante tá o Teta lá com dois entregadores, dois caras lá, dois amigão.
2: Ah, isso. Estavam lá no vento.
4: E toda hora se encontrava com ele lá isso. E tal. E os caras em cima dele, pai, eu ouvindo de longe, me servindo ali, ouvindo aquele nheque, os caras reclamando com o Teta. E aí, tu vai me dar, prometeu, porque não sei o quê. Achei que, o Teta já prometeu, sei lá o quê. Os caras estão cobrando, os caras cobrando firme dele. Já tinham perdido a paciência, do tipo, vem cá, meu. E o Teta falou: não, vou ver, eu tenho que ver.
2: Departamento.
4: Aí eu resolvi parar com a palhaçada. O que que tá acontecendo aí, hein? O Teta prometeu coisa pra vocês e eles viraram pra mim. Sim, ele disse que ia dar a camiseta, ceder.
2: É, isso aí.
4: Mas vocês falaram com o cara errado. Tinha que ter falado comigo. Aí os dois viraram. Olha. Ah, é? Contigo? E eu, claro, se tu falar comigo, eu digo. Não tem.
3: Opa!
4: Não vou enrolar você.
2: Ai, gente do céu.
3: Boa.
2: São as coisas da vida que acontecem. Mas é, gente, começamos.
3: Não, coisa da vida, ficar mentindo pra vocês.
4: Tá enrolando.
2: Um dia a gente vai conseguir. Vai,
4: tá até hoje. Ah. Aliás, o Luciano das Trufas tá esperando lá.
2: É, mas a gente vai conseguir.
4: Encanta na minha casa.
2: Estamos tentando mais.
4: Faz 5 anos que ele se inscreveu.
5: A Daia também tá esperando o Encanto na minha casa.
2: Estamos tentando uma solução.
3: O cara é tão gente boa, apresentei a gente aqui.
2: Gente fina, cara. Gente finíssima. Mas vamos lá. Aqui, ó, começando junto.
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3: Dale Alimentos, sempre vai bem.
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2: Gente, hoje é dia 5 de agosto.
5: 5!
3: Vai cair na conta.
2: Dia 5 de agosto, vamos nessa. Vocês lembram algum dia que é festejado hoje pela manhã? Rapidinho, vocês estavam falando, né? Charlotte,
4: dia
2: ajuda.
4: Da farmácia.
2: Hoje. Farmácia hoje? Isso, Charlotte.
4: Ui.
2: É farmácia.
4: Não é mais comigo essa editoria, eu nem sei.
2: É, então tá bom. Hoje é dia da farmácia,
4: gente.
2: Focada
4: no horóscopo. É,
2: eu me lembrei de uma piada hoje. Ah, da farmácia, sabia disso? Eu fui pedir pra menina da farmácia uma pílula contra a preguiça.
3: Ah, é? E aí? Cara.
2: E ela disse, tem o cinto, então coloca aqui na minha boca.
3: Eu entendi. Gostei.
5: Que palhaço.
3: Eu entendi.
2: Ah, gente, vamos lá. Alguém que tá de aniversário, vocês lembram de alguém?
5: Mano? Cara, deixa, eu tenho dois aqui que vai. São, né, praticamente famosos. Um é um querido nosso aqui.
2: Quem?
5: Michael Alves Freitas.
2: O Maiquinho?
5: É esse ali? Isso. Carioca, ele é irmão do... O Maiquinho. Michael Alves Freitas.
3: Ah, irmão do
5: Mateuzinho, né?
3: Mateuzinho.
5: Isso. E ainda, grande Xande Gonçalves.
2: Ah, olha o Xande.
5: Isso, do Pandoras.
3: Não ouvi falar.
5: Como não? Do Pandoras.
3: Pandora, a banda, sim.
5: Isso.
3: Sim.
5: Ah, o Xande é o vocalista.
3: Ah, o Xande. É ele que canta, isso, então.
2: Que legal, Xande. Olha
5: parabéns,
2: aí.
5: Parabéns. Esses dois.
2: Que aí. Top. Ô, gente, quer dar um elogio pro Giovanni Gil? Ah. Que eu não sei, mas ele conseguiu achar onde que era aqui que dava...
4: O barulho?
2: A interferência, né? É verdade, é ó. Tá bem bom.
4: Parabéns,
2: aqui,
4: Gil.
2: Ó.
4: Técnico Gil. De nós horas
5: é um cara... Eu falei pra vocês ontem. Tava mais ou menos. Tava desregulado.
2: Olha como tá
5: que nem
2: bom,
5: estava lá encantado.
2: Até o retorno tá melhor, né,
3: Gil? O que tu fez aqui? Onde tu mexeu, Gil?
4: Parabéns também.
5: Botão,
4: que eu, parabéns também que eu lembrei que hoje é o Dia Internacional da Cerveja.
5: Ai, eu quero lembrar, falar em aniversário. Sabe quem tá de aniversário hoje?
2: Quem?
5: A tua querida Cachoeira do Sul.
4: Olha, grande cidade.
2: Cachoeira do Sul.
4: Cachoeira do Sul, hoje
2: antes, tá de aniversário. Antes tem Novos Cabrais, depois você vai à Cachoeira do Sul.
4: Cachoeira do Sul, cara, ela virou cidade em 1820. Pra vocês terem uma ideia.
3: Meu Deus!
4: Pra vocês terem uma ideia, uma das mais antigas do estado.
5: É verdade.
4: O Brasil, independência, em 1822, ou seja, ela foi fundada como cidade antes de ser Brasil, era Portugal.
3: Okay. Aqui,
4: antes
3: de ser...
2: Não pode.
5: É, tanto é que ela tá ali naquela Brasil, rota não dos era Açores, né?
4: Hã? Ela tá ali naquela rota aí. Dos Açores.
5: Pertencia
4: Rio
5: a Portugal.
4: Pardo, o Rio Pardo ali.
2: Né? Quantos anos tem então? Me ajudem.
4: Soma aí, 1822.
5: Cara, são 200 e
4: diminui.
2: Olha aí, gente.
4: A diminuição.
3: Que legal, cara.
2: Quantos mil habitantes
5: tem? Eu acho que é 220 anos, cara. Se eu não me engano, alguma coisa eu ouvi eles falar hoje pela manhã.
2: Isso é uma pipita.
4: Cachoeira 206 anos.
5: 206. Então tá aí.
2: E aí, gente, ó. Duas horas de Lajeado, 2 horas e 16 minutos.
4: Meu pai, uma vez, ele... Meu pai serviu no quartel, ele com 17, 18 anos, ele morou em Cachoeira do Sul um ano antes de namorar minha mãe e tal. Ele conta essa história toda. Cachoeira do Sul era...
5: Era top.
4: Polo, né? Era o top.
5: Era a capital quase.
2: 82 mil habitantes tem hoje.
4: Olha aí. E aí ele foi pra cachoeira lá, né, e todo feliz e tá, e depois quando eu fui morar lá, e ele, bah, tu tá morando na minha cidade, que saudade, ah, queria ver lá o cine, e o cine tá em ruínas, não sei o que, tá tudo caído, no tempo dele já era, né, sim, aí eu andei lá e eu levei ele lá e ele queria, cara, vamos passar na eu quero ver meus amigos, eu digo, não, vou te levar no cemitério.
5: O herói!
3: Acabou com o entusiasmo do pai, cara.
2: Não faz isso, então felicidades a Cachoeira do Sul.
5: Ô meu, hoje pela manhã eu dei uma passadinha que a gente foi a gloriosa São Bento, e aí o Carioca, eu dei uma passadinha ali no Ney pra dar um oi pra ele e tal, E aí, nisso, eu cruzei em frente à casa dos meus pais, estava lá na frente, parei. E aí, meu pai chegou pro Gabriel e disse assim: e o pai tá começando com um pouquinho de Alzheimer, né? Ah. E aí? O pai disse pro Gabriel: não, eu morei 3 meses lá nos Estados Unidos e vim falando inglês.
2: Ô, gente, mas vocês sabiam que tem pessoas que acabam aprendendo a falar inglês mesmo com essa situação aí?
5: Ah,
2: é?
5: É. Só pode.
2: Que voltam, né?
5: Mas o meu verdade. Pai não morou nos Estados Unidos.
2: Ah, mas ele pode falar inglês, né? Mas ele
5: pensa. Isso sim. É. Pode fazer um cursinho aqui, né?
3: Que essa doença é engraçada no começo, mas é triste, né, cara?
5: É.
2: Imagina, já é isso. Eu tenho um pensamento que fala disso, viu, gente?
5: É
2: verdade. Aqui,
5: vamos ver.
2: Olha aqui,
5: vai ser pra mim, quer ver?
2: Olha aqui, ó, quer ver? Esse pensamento realmente, ó, nunca mais vai dar certo.
5: Eu vou contar uma piada disso depois.
2: Boa, isso aí, papai. Olha aqui, ó. A única coisa que eu lembro é que eu esqueci de alguma coisa. Caroca.
3: Essa fama de esquecido.
5: Não sei, já vou emendar aí tua piada.
2: Vai,
5: o carioca foi lá no fazer os exames e o médico viu e disse: ué, o senhor tá com 2 problemas aqui.
7: Ai.
5: 2 problemas grandes. Ah, é? O que tem? O senhor tá com Alzheimer e tá com bronquite. Bronquite? Não sei o quê, eu tenho bronquite, mas como? Bom, pelo menos não tenho Alzheimer.
2: Elon Felipe da Molinha, um pensamento, vai.
4: Eu não quebro minhas promessas, eu só coloco elas em modo de espera permanente. Teta Rodrigues.
2: Ah, sai daí, é verdade.
5: Cara, ficar sóbrio também é algo extremamente prazeroso. Não causa ressaca. Heron Felipe da Molinha.
3: Olha aqui, essa vai pro Teta.
2: Vai.
3: Admita, você também dá satisfação pro cachorro ou pro gato antes de sair. A mamãe e o papai vai dar uma voltinha, fica quietinho.
2: Ah, não. Mas eu peço desculpas. Não, eu não, tu caiu, eu falo assim, não vem comigo não, isso é pra ti. Aqui, ó, gente, tá começando. Ô Zé, seja bem-vindo.
8: Muito bem, vamos ser sérios no programa.
2: Você nunca teve, você não tem Alzheimer, né, Zé?
8: Não lembro. Vamos então.
5: Essa foi boa.
8: Vamos com as principais notícias de hoje, começando com relacionamentos.
5: Já sei que é pra mim.
8: Clientes têm momento íntimo em cama de loja diante de outros compradores.
5: Cara, eu lembro um vídeo uma vez, teve uma mulher numa das casas Bahia, cara. A mulher fez um teste.
2: Meu Deus do céu. Não pode ser verdade.
3: Olha, cara, uma cena surpreendente em Taiwan. Um casal se deitou numa das camas em exposição e começou a ter um momento íntimo diante de outros clientes da loja, cara.
2: Que coisa, gente!
3: Os dois começaram a se beijar, se abraçar, se acariciar, incluindo as partes íntimas.
2: Meu Deus!
3: Ai, que delícia! Como ele estivesse num quarto privado, cara.
2: Na cama!
3: Olha, uma mulher indígena filmou o encontro amoroso em público e compartilhou o vídeo nas redes sociais. Dias depois de ter registrado a cena quente, em 16 de julho, as imagens aí viralizaram.
8: Quantas imagens?
3: Ela contou que seu filho viu o casal e disse que a cena era nojenta. A mulher criticou duramente o casal por não conseguir controlar seus impulsos sexuais. Vão pra casa! Entre no carro, alugue um quarto!
2: Meu Deus!
3: Escreveu ela, cara. Mas
5: cara, imagina o pessoal, os clientes, cara.
2: Que coisa estranha, né, gente?
5: Será que
3: outros usuários das redes sociais também demonstraram indignação com o episódio. Um deles escreveu:
2: temos áudio.
3: Não é hotel. Alguns sugeriram que a loja deveria colocar placas proibindo qualquer tipo de intimidade amorosa.
2: Eles estavam testando o colchão.
5: Cara, já pensou se o pessoal vem aqui no Lajeado Shopping? Aqui tem pessoal aqui testando o colchão, já pensou uma cena dessa?
3: Imagina.
2: Se você visse isso, o que você ia fazer, caroca?
3: Olha, eu?
2: É.
3: Não, nunca conheci o colchão. Não.
5: Tu ia sair correndo,
3: intimidade, cara. As intimidades em seu lugar.
2: Não entendeu. É. Se você vê isso.
3: Ah, eu jogava água pra separar.
5: Mas não são cachorros, meu.
2: Mas ia ajudar.
3: É, mas se fica engatado.
2: É cachorro, seu burro, é cachorro.
3: Se fica engatado.
2: É.
3: Joga água.
2: Ô, Gil, se você vê isso aí, você faz o quê, Gil?
4: Ah, não, eu fico ali assistindo.
2: Quer ver a resposta diferente? Ó, Elon Dalmolin, você avisa a segurança, né?
4: Eu acho que sim.
2: Eu também, avisar a segurança.
4: Tu acha que criança seria uma sem vergonhice?
3: Cara, é, cara,
4: ah, se lá, tem cara. Vontade, deixa, quer cara.
3: Ver, ó, papai... tem o um nome do como é que é, dessa infração, como é que é? Atentado ao pudor.
4: É, atentado ao pudor.
3: É, ao pudor, né?
4: É, não vai.
3: Olha,
4: preso,
3: de acordo com o site Mothership, um internauta afirmou ter ouvido de uma funcionária da loja que incidentes desse tipo realmente ocorrem de tempos em tempos.
2: Ah, é?
3: E que os funcionários geralmente fazem vista grossa desde que a situação não saia do controle.
2: Quer dizer, meu Deus!
3: Só essa vez que aconteceu, não, hein?
2: Ô, gente, acontece muito, já vi vídeos na praia acontecendo isso.
3: Não, é pra aproveitar, né? Que não paga nada.
2: É, na praia.
3: É, tem gente que vai pra praia pensando que ali é território sem lei, né?
2: É.
3: Podia botar umas cortinas, né?
2: É, eu concordo
3: contigo. Já vi cada cena nas dunas.
2: Ah, é?
4: Ah, é, cara? Tu viu?
3: Em casa, nas casas salva-vida, então?
2: É. Ah, tem uma música na casinha do salva-vida.
4: Cara, eu lembro uma que o velho contou, né? Dessa aí, mas foi na praia.
2: É.
4: É, disse que chegou um casalzinho lá e coisa e tal. E aí estenderam uma toalhinha.
2: E aí?
4: E aí já começaram a se despir, coisa e tal. E aí nisso vinha vindo o velho. Só que nesse meio tempo, cara, bateu uma brisa, bateu um vento.
2: E aí?
4: E aí o maridão foi lá e buscou umas, né, aquelas latinhas de refrigerante da Fruc ali. E aí botou assim nos quatro. E aí daqui a pouco... O velho chega perto lá, o velho bomba chega perto e diz: meu Deus do céu, eu juro que o pessoal ainda não tinha pensado nisso, em botar as latinhas de refrigerante pra tomar.
3: Opa! Não, é que ele não quis contar a fundo.
4: É.
3: Fica proibido.
4: Eu tinha que preservar o casal.
2: Ah, não, tá tudo certo. Mas acontece muito isso aí, gente.
3: Manda essa gravação pra Fruc. Foi uma propaganda bacana.
4: Foi, eu não ia fazer pra grandona nada.
2: Época de festa acontecia muito carro embaçado, né?
4: Também.
2: Isso aí acontece. Uma vez um amigo meu.
4: Conta mais, Teta. Como
2: não,
4: é que foi essa teta?
2: É.
4: Não. Como que um amigo. Um amigo teu.
2: Um amigo não, meu? Não. A gente só viu o bundão dele bater.
3: Opa!
4: O dele bater.
2: Mas é, fazer o quê? Aconteceu? Nunca aconteceu pra ti isso aí, Gil?
4: Não, graças a Deus não, cara. Me poupe.
2: Isso aí, cara.
3: Não.
2: Diga a matéria, é isso aí.
3: Acabou.
4: Poxa, não, né? Fala, pelo amor de Deus.
9: Pessoal, mim não fala.
4: Isso.
9: A língua.
2: Aqui, ó. Pessoal participando aqui, o Zequinha, acho que mandou alguma coisa dessa notícia.
3: Zeca,
2: oi, Zeca. Alô.
10: Zeca. Boa tarde, amigo Zeca. Tem uma reclamação muito grave pra fazer aí. Esse bando de sem vergonha, né? Acreditei em vocês aí que para receber os dias úteis, o sábado contava com o dia útil, né? Eu recebo do INSS no quarto dia útil, né? Aí, então vou receber hoje, né? Pensei ontem de noite, aí fui pra casa de tolerância lá, né? Onde é que o papaiel me indicou.
2: E aí?
10: Gastei dinheiro a rodo, né? E hoje não entrou dinheiro.
3: Não tem
10: condição.
4: É o Gil.
10: Me manda no privado aí o CPF do Giovanni Gil.
2: Tá.
10: Pra eu colocar ele na justiça. Foi ele que
4: assinou esse negócio. Isso aí, desculpa, Zeca.
10: Hoje seria o quarto dia útil. E hoje é o terceiro dia útil.
2: Viu?
10: Eu não recebi.
2: Então, certo, o senhor já
4: é engraçado que eu pesquisei aqui na IA, tá dizendo que o Gil tá certo. Não, que sábado é dia útil para efeito de pagamento de. Não de banco. Mas é que ele deve ser porque
2: é banco. Exatamente.
3: Não funciona sábado.
4: Aí, ó, Zeca, salário. Nós estamos falando de salários.
3: As empresas.
4: Isso.
3: Pro pessoal do. Ainda que tá no CLT.
4: Isso aí.
2: O Zeca é aposentado, né?
4: Olha aí.
2: Ah, Zeca, já aposentado. Eu vi que tinha uma cara de acabado.
4: Dá o quê?
3: Cara de quê?
4: Da o quê? Da cintura pra baixo?
3: Gente, boa. Tu tá te chamando os aposentados de acabado?
2: Não.
3: Ele já meteu o pau nos pedreiros.
4: Sim,
3: nos bordeiros. Padeiro. Não,
4: padeiro
3: chamou de fofoqueiros.
4: Padeiro, ele falou mal dos padeiros.
2: Vocês estão jogando. Vocês estão caçando bruxa aí, viu, gente? Aqui, ó. Alô, oi.
4: Oi.
11: Querido.
4: Carlinhos.
11: O Teta pediu ali, né?
4: Carlinhos.
11: Se vocês vissem uma cena dessa, o que vocês fariam? Cara, eu se visse uma cena dessas aí numa loja, um casal, né, no vapo-vapo ali no colchão, Com certeza, a primeira coisa que eu pensaria é que cara de sorte, que namorada que ele arrumou.
2: Olha aí.
11: Meu Deus.
2: Viu? Liberal. Olha aí, ó.
4: Uma namorada liberal.
2: Que nem o Gil uma vez, a gente foi lá no interior.
4: Isso, a gente foi.
2: Aí tava lá, cara.
4: Era no interior lá, isso. Quase lá perto de Gramado Xavier.
2: Tinha a porquinha e ele, ó. E... Aí chegou o papael e disse, aí disse, o Gil, tu quer também? Que eu quero, seu demônio, tu me arranca as orelhas.
3: Ai, ai, ai, ai, ai.
2: Ele vai ficar bravo. Ô, papael, olha aqui, ó. Tu trabalhou com meu irmão em Cachoeira do Sul. Olha aqui, ó.
4: Meu irmão, quem é?
2: Aqui, ó, ele botou aqui, ó.
4: Quem é que tá falando?
2: Daniel Reis, Santa Cruz do Sul. Irmão do Thiago Reis.
4: Ah, Thiago Reis, cara. Aí, ó, o Carioca conhece.
3: Trabalhei com ele também.
2: Isso aí, ó, viu? Nosso ouvinte também aqui, ó. Oi, quem mais?
9: Bom dia, Teta.
2: Oi.
9: Certo?
2: Oi,
9: tudo? Você vem, manda pra nós, fio de cabelo.
2: Fio de cabelo. Ele pediu música agora.
3: Não, não, não é essa hora. O horário não, agora é de conversa.
4: Ele tá achando que começou o baú.
2: Talvez não tenha internet de manhã, ele mandou e acho que talvez tenha pego internet.
3: Vamos bater papo.
2: É, aqui, ó. Alô, oi.
4: Oi.
12: E aí, gurizada.
4: Ó, Jonathan.
12: Não, o Teta brinca de cumprimentar as pessoas, né? Que nem eu falou, né? O Heron, até quem ele não vê, né? Mas imagina o Teta entrando numa loja, né? Ideia cumprimentar até os manequim também.
4: Esses dias na
13: chuva. Já aconteceu.
2: Sim,
13: histórico. Ele cumprimentou aquele João Bobo que. Aqueles bonecão de posto.
2: Ah, sim, o Michel Teló da loja
13: ele
2: também.
13: Buzinou pro bonecão de posto.
2: Ah, eu cumprimentei.
3: Começou a banar?
4: Cumprimenta os totens. Cumprimenta os totens.
13: Quando logo que eu cheguei aqui em 2020, peguei carona com ele de Encantado a Lajeado. E aí me falaram da história da buzina. Uhum. Que tinham feito uma sacanagem, tiraram a buzina do carro. Aí eu resolvi contar. Eu 87 buzinadas de lá até aqui, mano.
4: Não.
2: Ele contou mesmo.
4: Não, a pior. A pior de todas. Mas
3: O Heron tá querendo contar teus bom dia de manhã.
2: É. Vamos contar bom dia.
4: Ô, Carioca. Não, mas eu sou a vítima aqui nessa rádio.
2: Do quê?
4: Que uma vez a gente veio de Encantado pra Lajeado pra plotar. Que ia ir depois pra emoção, aquela.
2: A Weekend.
4: Isso. A Weekend. Cara, e aí não tinha mais os adesivos. E esse aqui veio num desespero, dando sinal de luz. E ela não tava mais plotada da Encanto. E aí, cara, esse aqui tava num desespero só. Ele buzinava, ele acenava. Eu achei que ele ia infartar até aqui em Lajeado.
2: Sai daí, Dio, não começa.
4: Imagina,
2: eu vou contar
4: a situação.
2: Sai daí. Ó, escutando vocês, nos tempos de segurança de um baile bem conhecido, como é que é? O pessoal fazendo um estacionamento, ele botou aqui, ó. Nosso amigo Formiga botou, ó. Olha aqui, ó.
3: Quem tem?
2: O Formiga mandou, disse que ele viu no estacionamento.
3: Nos estacionamentos de festa, sim.
4: Pode.
2: Né? Quem mais aqui? Oi.
14: A história do Teta na rodoviária e na voluntários. Voluntários da pátria.
4: Olha o Formiguinha.
2: Ele teve aí, ó. Formiguinha, abraço pra você. Quem mais sintonizado aqui, ó? Manda um recado.
4: Quem mais?
2: É o Deuclécio Stoll. Ô, Deuclécio. Nosso ouvinte. Ó, eu faria se você uma cena dessas. Pedia pra participar também.
4: Olha aí!
13: Malandrinho.
2: O que eu faria se...
3: Aí é sofazão.
2: Ah, não, mas...
3: Ali não é de Cristo, não é de Deus, olha.
2: Não, mas eu não vou divulgar o nome.
3: Pecado. É pecado.
2: Eu não vou divulgar.
3: Quem
2: não,
3: tem?
2: Não, não vou falar o nome, né?
3: Mas por quê? O que é isso aí?
2: Ela que participou.
4: Ela participou?
3: O que que ela botou?
4: Ela apagou.
2: Não apagou, tá aqui, ó. O
3: que ela botou?
2: Lê aqui, Gil, ó. Lê aqui, ó.
3: Não, mas o que que é? Agora fiquei curioso.
2: O que eu faria se você, uma cena dessas...
4: Eu faria também,
2: olha aí, ó, viu?
3: Não. Olha aí, moderninha.
2: Viu? Olha aí, Gil, viu? Tu achou que...
3: Cara, as mulheres estão assanhadas, né?
2: Conta agora, tem aquela piada lá, dá tempo.
3: Qual?
2: Aquela do cara, tu gosta de uma... mais de dois, lembra?
3: Ah, é verdade!
4: Como assim?
3: Boa!
4: Pro pau?
2: Mas deixa tu, o que é que eu vou? Um dia chegaram pra mim, disse,
4: pra te fazer um filme, aqueles adultos?
2: Isso. Aí depois um amigo meu também, eu perguntei pra ele, né?
4: Se ele
2: gostava de fazer amor a três.
4: Ah, isso.
2: E diz ele, não, sai fora, não gosto disso. Isso não é coisa de Deus.
4: Não, claro que não.
2: Eu disse, então vai pra casa que começaram sem te avisar.
3: Ai, ai, ai.
2: Eu me lembrei de um amigo que contava sempre essa.
3: Ah, é?
2: É isso aí, ó. Não, imagina, abraço pro Buiu. Vai, Gil!
5: Vó, onde, ô, Tetinha?
2: Piadinha?
5: Cara, olha aqui, velho. Essa aqui é aquelas do Papaiô. É boa, é curta e é nova pra quem nunca ouviu. O ladrão, cara, o ladrão entra em casa e grita: passa o dinheiro! E o homem responde: calma, calma, amigo.
2: Ô, gente boa.
5: Você poderia falar um pouquinho mais baixo, assim,
2: não,
5: né?
2: Não faz isso.
5: Isso. E aí o ladrão: mas por quê? E aí, calma, cara. É que a minha mulher tá dormindo. Se ela acordar, vai querer saber onde eu escondi o dinheiro.
2: Boa, garota, vai.
3: Cara, eu tô desanimado com as mulheres, mas não vou mudar de opinião.
2: Por quê?
3: Antes que venha a piadinha, porque eu sempre levo na lata, sempre não tô, eu não tô me dando bem com as mulheres, cara.
2: Oh. E com homens?
3: Ontem, por exemplo, cara, ontem, por exemplo, nem vou te responder, teta, nem. Oh. Ontem, por exemplo, cheguei, tentando conquistar, né? Cheguei assim.
2: E disse o quê?
3: Perguntei pra morena, né, cara? Que tipo de homem te atrai?
2: Ah.
3: Aí ela falou: daqueles que abrem sempre a porta do carro. Ah. Aí eu falei: mas peraí! Para aí, gente. Eu abro sempre a porta do carro.
2: Viu? Olha aí.
3: Aí ela: sério? Tu abre mesmo? Eu não acredito. Claro que eu abro.
2: Que lindo.
3: Se eu não abrir, como é que eu vou entrar dentro dele? Ela saiu brava de comigo, cara.
2: Boa.
3: Dá pra entender essas mulheres, meu?
2: Não tem como. Mas quem entende tá chegando.
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16: A piada é de cinema.
2: Cinema! Oh. Olha que lindo!
16: Hoje meia entrada ali no cinema pra todo mundo.
3: Olha, quarta-feira.
16: Ali tá aí. O cara, não tá os dois ratinhos no cinema, na sala de projeção ali, sabe que passa o rolo de filme?
3: Sim.
16: Tá passando, tem dois ratinhos ali devorando um rolo de filme, comendo tudo.
3: E como é que a pessoa vai ver?
16: Acabaram com o filme.
2: Meu Deus.
16: Aí tava no final, um rato perguntou pro outro: e aí, o que que tu achou do filme? Ele: ah, eu gostei mais do livro.
2: Ah, meu Deus.
17: E não mandou cuidar de mim.
2: É a voz do Larry.
17: Não tem mais isso, não sei quem não mandou cuidar de mim.
3: O Larry mandou cantar pra rádio.
2: Olha o Larry aí.
17: Não tem mais isso, não sei quem.
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2: 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Alô, Miletes! 24 graus na região.
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3: De volta, gente! De volta! A maluquice do seu rádio é o momento de você ficar mais feliz. É, pelo menos tentamos. Em nome de quem?
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3: Feito! Ô, gente, me permitam, rapidinho, a gente tem que divulgar quem levou a promoção Dia dos Pais!
4: Acharam?
3: Sim. Hã? Temos o nome do pai, isso mesmo,
4: e
3: gente.
4: Nome do pai. Nome de Padre, de Filho e de Espírito Santo.
3: Calma, calma, gente.
4: Mas aí a pergunta que não quer calar. Acharam o pai mais zen dos vales?
3: Isso, achamos
5: ele. Vai ganhar aquele relógio inteligente e o copo isso.
3: Como isso. É que foi o sorteio? Foi sorteio, gente, a gente tem um sistema. O nosso sistema é cada participação...
5: Ganha um cupom.
3: Ganha um cupom.
6: É bolinha? Aquelas bolinhas no
5: cupom? Não é bingo, cara. Não é bingo. É de acordo com o sorteio da Loteria Federal. E aí, a partir daí, é com todos os cupons de participação refeito.
3: Aí, ó, gente, vamos lá. Aqui chegando.
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3: Atenção, aumenta o volume aí. Ele está na linha. Temos o áudio dele.
4: É o pai Giovanni.
3: Não, atenção. Oi. Tá aqui ele. Oi, silêncio.
7: Boa tarde, meu nome é Christian de Azevedo Fabrito. Sou morador da cidade de Santa Clara do Sul. E eu fui contemplado da promoção Meu Pai é 100 da Rádio Encanto FM. Muito obrigado, Encanto, pela premiação.
3: Olha aí, Cristian de Azevedo, Santa Clara do Sul. Que legal, gente. Legal. O que ele vai levar, Papael? Fala pra gente.
4: Não sabia, Papael. Não quebra a promoção, Papael.
5: Todo braguinho vai perguntar.
4: Pô, Teta, tem coisas que tu tem que pensar antes.
3: Calma, então vou ajudar. Como é que é o nome do relógio, Gil? Inteligente.
4: É um relógio.
5: Sabe te perguntar uma coisa inteligente pro Gil, uma coisa não.
4: Mas é um Smartwatch Mini da Xiaomi.
5: Mini?
3: Mini.
5: Mi. É o Mi, não é Mini.
4: Não é Mini. Ah, eu achei que era um menorzinho.
8: Eu não sei o que é pior. Eu já achando que, nós não falamos que era Mini.
5: Entendeu? O Giovanni que vai estragar a promoção, cara.
8: Eu não sei o que é pior. Eu já achando que, nós não falamos que era Mini.
5: Entendeu? O Giovanni que vai

0: contato com você, tá bom, amigão?
1: O Teta, tem dois.
2: O coitado do pai fica até em dúvida.
0: Eu tenho,
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0: Sai daí, meu! Ah, tá no meu nome! Isso aí, gente, ó, repetindo, Cristiano de Azevedo, Santa Clara do Sul, foi contemplado promoção, meu pai é 100, ano 2026! Aqui tá chegando, ó...
3: Muito bem, vamos adiante, trazendo mais informação. Agora a carta da ouvinte com Charlotte de Orleans e Bragança.
4: Quer ver que tem sobrenome de remédio?
5: Ai, pronto, lá vem o sabe tudo, querendo estragar o quadro. Charlotte. Os homens falam e ele fica quietinho. Ele é um gatinho no treino, um leão no jogo com as mulheres.
0: Olha! Eu não sabia, Xaxá.
4: O meu avô dizia um negócio.
0: Como é que tu tá, Xaxá?
5: Bem, meu amor, seja você bem-vinda. Acha que eu tô com a roupa muito justa?
0: Meu Deus, tem tá um espetáculo, Xaxá.
4: Eu acho que tá muito justo, isso aí fica feio pras crianças.
5: Como assim pras crianças? Eu não sou criança.
4: Não, as crianças...
6: As crianças olharem sua vestimenta, tá meio ousadinha.
4: Seu negócio meio atravessado.
5: Aliás, a moda agora, as mulheres... Que negócio? Você tá louco? A minha carteira.
6: Eu trouxe...
5: Como é indelicado.
2: Não, Charlotte.
5: Isso não se fala. Como é indelicado. Ele sabe que eu estou tentando parar de fumar, mas guardo um charuto ali.
4: Que susto. Ufa.
6: Que susto. Que susto. Cara, mas, cara, como tu é observador, Teta.
4: Eu vi.
5: Ufa, é que me fica entregando pras pessoas.
4: É
5: não
4: que
5: me ajuda.
4: Chamou a atenção, cara.
6: Chamou a atenção do Teta.
5: Chamou a atenção. Veja pra onde ele olha.
4: Eu faço o quê, cara? Eu não tenho culpa disso.
6: Larrinho, cuidado com o larrinho, Charlotte.
5: Culpa te decepcionar, não, tá, Teta? Mas bem. É um charuto.
4: Tá bom.
5: Vamos, Charlotte. Então com a informação. Querido, a dona Berenice Atroverã, ela é
6: olha
5: da...
6: Aí, olha aí, ó. Olha aí. O que eu disse?
5: Ela é da barragem Eclusa.
4: Olha aí.
5: Bora lá.
2: Ah, em Bom Retiro ali, nas redondezas.
5: Exato.
4: É muito linda aí.
5: É linda.
2: Então, em São José.
5: Como é que tá a água lá agora?
6: Pois é.
2: Ah, tá no nível.
6: Uns 10 dias atrás, tava lá em cima.
5: E ela escreveu pra mim, tá? Mandando aí, querendo saber o horóscopo.
4: Olha, que lindo
5: de
4: isso,
5: hoje.
4: Eu gosto.
5: Então eu trouxe pra vocês horóscopos. Atenção, eu não tenho tempo, gente, pra falar de todos. Eu vou falar quatro signos e amanhã a gente traz mais.
2: Tá? Isso, Xaxá.
4: Cara, boa. Mas e aqueles que queriam ver?
5: Mas tem que reclamar, mas que coisa. Vai cuidar do sorteio, vai cuidar.
6: Tá bom.
5: Vamos indo. Áries, de 21 de março a 19 de abril.
4: Vai.
5: O céu indica que para o signo de Áries, a lua minguante pede uma abordagem cautelosa e diplomática nas relações com grupos. Cuidado ao atravessar a rua, olhe para os dois lados.
6: Caramba, que perigo.
4: Que coisa, tem que cuidar isso aí, meu.
5: Touro, para você.
6: Olha aqui.
5: O céu indica que hoje pode ser um bom momento para refletir e ponderar sobre as suas atitudes.
4: Olha aí!
6: Olha. Calma, Xaxá.
5: Olhe para os dois lados, não, já falei. Se chover, um guarda-chuva pode ser útil.
6: Olha, coisa não, mas coisa, que coisa mais óbvia,
4: não.
6: Meu.
4: Não, isso aí não tem cabimento.
5: Gêmeos, o céu indica um momento de reflexão. Conflitos antigos podem ressurgir.
2: E aí isso é chato, meu.
5: Sua cor é o azul da Pérsia e o número é 14.457.
2: No primeiro prêmio.
4: Não.
6: Cabeça, bicho.
4: 14.457. O que deu no bicho ontem, Gil?
2: Deu o viado.
5: Também câncer. Saiba desapegar e valorize as parcerias e confiança. Cuidado com quem está ao seu lado, olha que aí. Parece ser seu amigo.
2: Ai, viu, Teta?
5: Alguém vai decepcioná-lo.
4: Quem é de câncer aqui?
5: Ao sair de casa.
2: Giovanni e Gil.
4: É câncer.
5: Ao sair de casa, confira se fechou a porta.
6: Deixa aberto,
4: né? Algum signo, só falou o signo do Gil aqui na mesa.
5: Não interessa.
4: Ah, desculpa.
5: Os quatro primeiros.
4: Leão, tu é leão?
6: Sou leão.
5: Amanhã.
4: Sagitário.
5: Vai gatinho. Amanhã, gatinho.
4: Sagitário,
5: vai, gatinho.
6: Não tem, amanhã.
4: Desculpa, tá bom, foi mal.
6: Calma, Xaxá.
4: Foi mal, amigão.
5: Mulher.
4: Ah, não, é, tá, foi mal.
6: Sabe, tio, sabe o que é isso aí? Que é isso aí, Gil?
2: É o
6: uma jaguatirica.
2: O próximo, carioca, o leão.
6: Isso é uma jaguatirica gay.
4: Sai daí. Vamos lá, ô Zé, você tá chegando.
6: Olha aí.
5: Má notícia, não para. A paradinha.
4: Zé, baile funk.
5: Vamos. Com a informação.

0: Economia. Mulher tenta sacar dinheiro e fica presa em caixa eletrônico, Giovanni Gil.
1: Meu Deus do céu, mas o que aconteceu?
2: Como é que ela fez?
1: Pois é, eu vou tentar.
3: É isso que a gente quer saber, tu vai contar, Anta. O que aconteceu? É tu que sabe, meu.
1: Vamos lá. Olha, uma mulher, ela precisou ser resgatada pelo Corpo de Bombeiros Militar de Pernambuco após prender o dedo médio da mão esquerda num compartimento do depósito de cédulas em um caixa eletrônico. Ao tentar sacar o dinheiro em uma agência bancária, o caso esse aconteceu na noite do sábado, dia 1º, no bairro Casa Amarela, na zona norte do Recife. Segundo os bombeiros, foram enviadas equipes de salvamento e resgate. A vítima foi retirada com segurança após os militares utilizarem técnicas de salvamento e ferramentas manuais. O atendimento contou com o apoio do Serviço de Atendimento Móvel de Urgência, o SAMU.
2: Meu
1: e após
2: Deus.
1: O resgate, a vítima foi levada para uma equipe do SAMU, para a unidade de saúde, onde passou depois por uma avaliação médica.
3: Dinheiro. Não tinha outro lugar para botar esse dedo.
1: Tu sabe que isso aqui, se eu não me engano, teve um incidente desses numa das caixas, porque o dinheiro, ele veio e eu acho
2: ele
1: que...
2: Ele vai e volta, né?
1: Não. Ele, só que a pessoa, muitas vezes, ela não pode ir de encontro a esse dinheiro, porque ele tem que sair, né? Tem que contar todas as cédulas. E aí, depois a pessoa... Se tu tentar já botar a mão ali, pode acontecer do dinheiro tentar voltar.
2: E nunca contou errado, sempre contou certo.
1: Aí, cara,
3: uma proteção.
1: Exatamente.
3: Vai provável. Tentar tirar o dinheiro antes dele contar, sai uma mãozinha e dá um tapa na pessoa.
1: E aí, cara, e a pessoa, de repente, vamos supor, eu queria pegar R$200. Veio a primeira nota de 100, vou dar um exemplo... E a outra de 100 ficou lá. E aí a pessoa entra em desespero e tenta resgatar, pegar.
2: Mas sabia que ele
1: entra em pânico.
2: Eu já vi uma pessoa tentando pegar no caixa
1: tá.
2: E o caixa engoliu de volta.
1: Tá, pois é.
2: Atenção, gente, se acontecer contigo, o caixa engole.
4: Já engoliu de volta.
2: Isso, engole.
3: Caraca, Xaxá! Opa!
2: Engoliu de volta e no sistema consta lá que tá débito, que recebeu. Mas eu acho que depois de 30 minutos já atualiza e volta pra tua conta, viu? Saber disso? Que eu já vi a pessoa, tava num posto de combustível.
5: Já foi bancário, né, Teto? Não,
2: não, trabalhei em RH.
5: Isso tu não foi?
2: Não, bancário.
5: Pô,
2: não.
5: Que milagre.
2: Não, isso não. Eu não passei na psicóloga lá, não passei. É verdade? Mas aí a pessoa fica preocupada.
5: Nosso amigo Vini, nosso colega Vini, ele deve
1: tá,
5: saber.
1: Tá não, até pelo horário aqui, né? Como foi no já a partir do sábado à noite. Então, provavelmente, né? Ela foi nesses caixas eletrônicos do banco ali que tu entra.
2: Isso,
5: e aí, o chato conhece.
1: É, exatamente. E aí, por exemplo, tu não tem nem mais como com quem reclamar, né?
2: É. Ô, gente, outra dúvida que eu tenho, Elon, me ajudam vocês
1: vamos,
2: aí?
1: Vamos.
2: Vai lá.
3: Tá com coceira no sovaco,
2: não, Teto? Não, é.
3: Tá peludo, meio peludo.
2: É sujeira. Ô, gente, vocês já viram que tem bancos que eles acabam fechando, 11 da noite, fecha,
5: sim.
2: Não sei, chuta,
5: tudo
2: né?
5: Por segurança, isso.
2: E se você estiver lá dentro, tirando?
1: Oi?
2: Como é que fica?
1: Como
2: é uma
1: assim?
2: Dúvida. Eu sempre tive
5: entendi.
2: Essa dúvida.
5: Mas deve ter um guarda que vai fechar ali, né?
2: Não tem ninguém, é automático?
5: Será?
1: Como assim automático?
2: Não, é automático,
1: não, gente. Não,
3: vocês fecham o portão?
1: Não, peraí, tudo bem, mas eu acho que é o seguinte... Se tu tá lá dentro pra sair, tu tem como, que tu não vai poder entrar.
2: Ah, essa é a minha dúvida.
1: Não, porque eu acho que geralmente nos
5: eu
1: bancos
5: acho,
1: eles têm um sistema interno não, dentro do banco que tu aperta um botão.
3: O que o Tenta se refere é aquelas cortinas
2: tem
3: de ferro.
2: Tem até uns que tem cortina de ferro também. Não,
3: que vem antes da porta de vidro.
2: Tem umas que fecha automática.
3: A porta de vidro, tu aperta o botão, entra.
1: Ah, não.
3: E se
1: daí,
3: fecha, e se aí
1: cega
3: lasco, lá.
1: Aí lascou.
2: O cara tá lá. É a dúvida que eu sempre tive.
5: Parabéns, Tenta.
3: Boa dúvida.
5: Alguém vai nos responder?
3: Alguém vai nos responder. Se alguém responder, já responde a minha grande dúvida de vida.
2: É
3: por eu pirei.
2: Não. Hoje tem bancos que não tem essa cortina, mas tem bancos que tem. É automático, ela desce.
1: Cara, eu acredito. Eu acredito que.
2: Eu já pensei.
1: Eu acredito que eu acho que não deve acontecer isso aí. Acho que nunca aconteceu. Eu nunca ouvi falar de. Ah, eu fiquei preso dentro de um banco.
3: Ah, não sei, mas pode acontecer. Sei.
1: Cara, tem muitos ouvintes nossos que são vigias, né? Pessoal que trabalha de guardas.
2: Então, podia informar a gente.
1: Pessoal,
2: aí.
1: Pode dar essa informação pra gente aí.
2: Se você sabe, o Formiga mandou aqui alguma coisa. Vamos ver.
1: Vamos ver.
2: Ó.
6: Agência bancária, quando tu fica preso no autoatendimento, existe
4: botão lá, ele.
3: Isso. Alô?
2: Ó, cortou o áudio, Formiga, manda
3: não
2: de novo.
3: Não dá pra entender a explicação do cara, meu.
5: Ô, Formiga, eu já sei o que que é, tem câmeras o tempo todo, obviamente, os caras enxergam lá na central e aí vão tirar o cara de lá.
3: Eu tenho uma ideia, se acontecer isso contigo, tá, aconteceu isso com o Gil, cara.
2: Já, e aí?
3: Já. Ele ficou preso, cara.
2: Isso.
3: Ficou que olhando, isso? Ficou gritando, ninguém respondia, ninguém isso. respondia, aí o que que ele fez? Ele começou a arrombar uma caixa eletrônica.
6: Isso, aí
3: logo veio a polícia buscar ele.
2: E aí?
3: Aí conseguiu sair abrindo, mas ele foi direto pra penitenciária.
2: Ô, gente, tem o nosso colega Vini trabalhava em banco, uma vez me aconteceu, eu liguei pra ele, né? Eu disse, era umas 11h30 da noite, eu liguei, o Vini, que hora abre o banco? Eu disse, nessa hora tu tá me ligando, né? Mas o banco abre às 10 da manhã, amanhã.
3: É?
2: Aí eu liguei de novo, que hora abre o banco? E ele, às 10 da manhã, já te falei, né?
3: Ai,
2: ele, pô, meu, por que que tu tá me ligando? Quer saber que hora abre o banco? Eu disse, não, é que eu tô aqui dentro.
6: Ai, que besta!
3: E o Gilo, opa,
2: pode falar.
5: O Gilo, uma vez, ele tava confundindo aqueles cassinos.
6: Isso! Máquina. Isso aí, é.
5: Ali numa dessas maquininhas que ele nunca tinha visto,
6: é.
5: Disseram pra ele que botava uma moeda ali e ganhava.
6: Isso, aí, isso. Fliperama, eu achei que era fliperama.
5: É, mas era máquina de refrigerante.
3: E aí?
5: Não!
3: Tocou o dinheiro, caiu uma lata de Coca-Cola e o Gil aí...
2: Ganhou!
3: Ah, não, mas pra quê? Puxou outro dinheiro, botou, caiu de numa.
2: Mas que sorte!
3: Deus! Se empolgou!
5: No vídeo já tava com 40 latas de Coca-Cola, o cara disse, mas vem cá, tu tá louco? Por que que tu tá fazendo isso? Cala a boca, enquanto eu estiver ganhando, não para.
3: Mas é burro, cara.
2: Ó, o pessoal botando aqui, ó. Teta, fecham às 10 em alguns bancos, o alto atendimento, a porta fecha automática. Já teve caso de pessoas que ficam presas. Fecham às 10 da noite e abrem às 6 da manhã.
5: Tá,
2: quem mandou
5: deve
2: aqui,
5: acontecer aquela. Isso o que Gilberto, eu falei, só pode. Mandou. Os caras enxergam na câmera e vão lá tirar o cara.
2: O nosso ouvinte que mandou áudio antes e cortou.
4: Tem um botão lá, do lado da porta automática.
6: Isso.
4: Tu aperta ele libera.
2: Tá, mas a cortina.
4: E aí depois, quando ela fechar, ela tranca e já não tem mais acesso. Mas
6: por dentro
4: tem algumas agências que não tem, só o trinco de abrir por dentro.
6: Entendi.
4: Então assim, ó, e ô seu Borronildo, do seu Giovanni Gil, não é vigia, é vigilante.
6: Mas vigia também. Pode ser vigia.
3: Não, se o cara é profissional, é que nem os motociclistas, né?
6: Né?
3: Uns falam assim, como é que chama?
5: Motoqueiro, motociclista.
3: Motoqueiro, não é motoqueiro, motociclista. É motociclista. Tu chega num encontro de moto e fala, ô motoqueiro, tu apanha. O primeiro evento que eu apresentei isso, foram bem taxativos comigo. Carioca não me cai na BC chamar os caras de motoqueiro.
2: É motociclista. Aqui, ó, oi, alô.
7: Ô, Teta, né? Gordo é bucha, né? Hoje de manhã ele foi na consulta, né? Daí o médico disse pra ele, né? Se ele cuidar bem do que ele comia, não engordava. Aí ficou 2 horas acariciando 2x bagunça.
2: Sai daí, meu! Boa, Zé Gato! Olha aqui, o depoimento do nosso ouvinte Rubem Lopes. Olha, ele botou aqui, ó. Eu fiquei preso no Banrisul, da Ramiro Barcelos, lá na capital, Porto Alegre. E eu bem grosso de fora, não sabia o que fazer. Adivinha o que o animal fez? Liguei pra brigada militar. Meu Deus, fechou 3 viaturas na volta do banco. Eles na porta de fora do banco, até que a polícia da brigada me orientou que tinha um botão na porta. Passei uma vergonha que só. Meu Deus, o Rubem Lopes que mandou. Olha aí, ó, gente.
5: Cara, esclareceu tua dúvida.
2: Viu, gente? Tem um botãozinho.
3: Esclareceu.
6: Eu sei que tem esse botão aí pro lado interno.
3: Que milagre, aquela Coca e Fanta lá, o Edmar. Não dá a opinião dele.
6: Não, mas é que é um cara que tem muito dinheiro, ele não precisa estar indo no banco, principalmente num horário assim, né?
3: Que dinheiro vai fazer um implante capilar?
2: Não, fala assim, menino. Pra que falar assim dele? E aí, galera, tudo bom? Encanto? Ah, deixa eu ver aqui.
6: Mas eu acho ele charmoso.
2: Ele é gente boa. Claro, o Matheus do Nascimento. Eu não saio pra caçar, mas se eu ver mancando, eu não vou deixar sofrer, viu? Eu abato, ele botou aqui, ó.
3: Mandei. Isso aí?
2: O Matheus Nascimento que mandou aqui, viu, gente? Aí, ó. Ah, Nascimento, ele botou também alguma coisa atravessando na Charlotte. Aí bota a mão pra ver o que é. Sai daí. Aí, ó.
3: Sordo!
2: Quem mais aqui? Tudo bom? Elton participando aqui também. Ele quer encanto na casa dele. Eltinho, um abraço pra você, tá participando aí. Show! Gente, quem tem uma piadinha? Vai, Gil!
6: Cara, deu ruim.
2: O que aconteceu, meu?
8: Ah, de novo, Camamusca.
2: De novo, gente?
8: Ah, semana passada, cara.
2: O que que ela fez?
8: Ah, aí eu acabei, digo, que tu quer saber? Eu vou sair de casa hoje.
2: Vai sair?
8: Aí acabei indo pra um hotel.
2: Ah, é?
8: Eu fui lá pro hotel e aí eu disse, moço! Só tem um quarto aí? Claro que tem. Quanto é que custa? Ele disse, R$300.
2: Meu Deus.
8: Cara, mas não tem o mais barato, não? Claro que tem, moço. Tá, e quanto? Quanto custa? Não, é só você voltar e dormir em casa.
3: Bom, o nosso colega, o querido Gabriel.
2: Sim,
3: querido. O querido Gabriel foi pra uma entrevista de emprego.
8: Tá, mas ele não tá contente aqui no Encanto?
3: Não, foi lá. Vai lá, né? Daqui a pouco chegou lá. E aí, a primeira coisa que ele perguntou, né, cara? Essa nova geração não quer saber o que vai fazer.
8: Sim, geração.
3: Ele só quer saber quanto que vai ganhar.
2: Isso. É, quanto?
3: E aí, ele já perguntou a primeira coisa pro cara lá que tava entrevistando ele. Tá, e aí? E o salário? Aí ele assim, ó, nós começamos com 1.200, mas pode chegar a 2.000.
2: Ó!
3: Aí o queridão levantou e falou, então tá, eu volto quando chegar a 2.000.
2: Uma vez também, eu tinha 18 anos, eu me mandei de casa, eu disse, meu pai, eu tô cansado disso tudo.
8: Ah.
2: Eu tô cansado, eu quero viver livre, tipo um passarinho.
8: Isso.
2: Eu quero sair pras festas.
8: Oh.
2: Eu quero fazer muita festa.
8: Eu quero ser independente.
2: Isso, eu quero viver solto. Ah.
8: Isso.
2: Conhecer meninas novas.
8: Olha, ir pra balada.
2: Andar pelo mundo. Isso. Tchau, pai.
8: Tem hora pra voltar pra casa.
2: Eu não quero saber mais ninguém falando em mim, eu quero me mandar. Isso. Tchau, eu tô indo, pai. Amei você, mas eu tô indo.
8: Olha.
2: E quando eu dei tchau, o pai disse, espera um pouquinho. O
8: quê?
2: Eu disse, o que que foi, pai?
8: Pois é.
2: Ele disse, eu vou contigo. Ô, gente, rapidinho aqui, ó. O ouvinte, acho que relatando aí do banco, ó.
9: Mas essa situação aí é bem complicada.
2: Ó.
9: Do banco, porque eu me lembro muito bem que em 99, se não me engano, eu recebi a pensão do meu falecido pai no Banco do Brasil.
2: Ah.
9: E chegou o dia do pagamento e eu fui lá receber, cara.
2: E aí?
9: E era umas 10 da noite, mais ou menos, assim. E só que eu tava com febre, tava muito mal. E eu cheguei lá no caixa eletrônico, assim, mano, me debrucei, esperando as notas sair, assim. E o banco trancou. Eu vi que deu pra ver que fez o barulho do banco trancar. Quando eu vi assim, que eu olhei pra fora, mano, já tinha encostado duas viaturas lá fora, lá pra ver o que eu tava fazendo lá dentro do banco.
2: Caramba!
9: Aí o cara disse, não, nós trancamos a porta porque tu se debruçou na máquina ali, nós achamos que tu tava querendo roubar.
2: Olha aí.
9: Ah, tive que ir pra delegacia, prestar depoimento e tudo.
8: Que constrangedor, hein?
2: E aquela vez tua, Gil, que chegou, tinha um monte de dinheiro no banco.
8: É verdade. Eu lembro dessa aí.
2: E o tio pediu, que dinheiro é esse? E
8: isso,
2: o cara disse,
8: não é da tua conta.
2: Não é da tua conta.
3: Vagabundo!
2: Chega no final, o nome de quem?
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2: Feito! Gente, acabamos? Ó, faltando 3 para 1, vai dar certo.
8: Cara, que incrível, isso é demais.
3: Meu, tem a reprise, o Diego vai se matar, tô falando a hora aí.
2: Ah, é? Não pode falar?
3: Claro, ele tem a reprise.
2: Ô, Diego, desculpa, 3 para 1.
11: Oi? Eu vendo sonhos, sem código de rastreio, Teta Rodrigues.
2: Olha aí!
3: Eu vendo sonhos.
11: Cara, antes de postar alguma coisa nas redes sociais, pense. Será que isso vai gerar confusão? Intrigas? Discórdias? Mimimis? Se a resposta for sim, poste. Teta Rodrigues.
2: Olha aí!
3: Olha, me perguntaram qual pedra é boa para afastar pessoas negativas.
2: Olha aí!
3: Eu acredito em qualquer uma, é só jogar uma com força.
2: Sai! Somos a geração que fazia trote por telefone, né, gente?
8: É verdade.
2: E agora leva golpe por telefone.
3: É verdade.
2: É ou não é? Zé, chegando!
0: Ufa, vamos então com as manchetes do programa de hoje.
3: Super relevante.
2: Ô Zé, falando em trote, o que o cavalo foi fazer no orelhão?
0: Um trote.
11: Carol Portaluppi posa de biquíni em praia no Rio de Janeiro.
8: Carol o quê?
11: Portaluppi.
3: Mas ela vai na praia e vai usar o quê? É. Turba?
8: É, vai usar o quê?
11: Não sei. A manchete em
8: traje social?
2: Mas isso aí foi semana passada, Zé.
11: Carol Nakamura faz procedimento para rejuvenescer as partes íntimas.
8: Olha aí, e o marido vai abrir o olho? Amanhã o marido abriu o olho.
3: Que adianta, quilômetros, quilômetros rodados e agora que é pneu recalchutado.
11: Não tá fácil pra ninguém. Pai de Neymar diz que os netos não estão com a vida ganha.
2: Olha aí!
3: Nossa, se os netos do pai de Neymar não estão com a vida ganha, que dirá a minha?
2: Não. Tchau, gente, fiquem com Deus! Tu viu que o Neymar ontem fechou o tempo, né?
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1: Conferindo a temperatura em elevação no vale. 24 graus.
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1: É a nossa viagem no túnel do tempo. Muito obrigado pela sua parceria, sua companhia aí. Depois do Sem Censura, onde já demos boas risadas, vamos tocar música boa do passado. 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Sir Elton John.

0: absoluto do rock and roll, a banda americana Creedence Clearwater Revival com a música Who Stop the Rain. Ouvimos Cidadão Kane um dia, teve o Creed com My Sacrifice, o Eurythmics com Sweet Dreams, também as Frenéticas, Abra Suas Asas, música que depois o Lulu Santos regravou. Também teve Andrea True Connection com More, More, More e o Elton John Little Genie. Pérolas do passado é aqui e daqui a pouco tem mais.
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0: 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GA e a hora. 1:32, in English.
3: The time is 1:32 p.m.
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0: A Antur Valles inaugurou um escritório regional em Arvorezinha para ampliar o atendimento aos municípios da Rota da Erva Mate e fortalecer o turismo na região. A unidade vai prestar suporte técnico às prefeituras, acompanhar projetos e orientar empreendedores dos seis municípios que integram o roteiro. A iniciativa faz parte da estratégia de descentralizar as ações da entidade e impulsionar o desenvolvimento do turismo regional.
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0: A pergunta que não quer calar de todo santo dia ultimamente é aquela. E aí, será que chove? De novo? Não sei. Ontem parecia não veio. Em Lajeado, pelo menos, não. Como é que tá aí na sua cidade, no seu município? 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Agora 24 graus.
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e a gente volta ao passado. Nesse horário, você já conhece, há muito tempo tem o Clássicos da Encanto no ar e a novidade desde segunda-feira, das 2 às 3, o Essa Rolou. Músicas bem mais recentes, aquela que acabou de tocar ou algumas que você não lembrava mais, que fizeram sucesso, que bombaram, o Essa Rolou, convido você a ouvir também, é comigo mesmo aqui na tarde. 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

0: Kiss.
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0: The Final Countdown, grupo Europe, sucesso do passado, aqui pra fechar o programa Clássicos da Encanto, que teve o Adriana Calcanhoto com Fico Assim Ser Você, do Claudinho Buchecha, também teve Scatman John com Scatman, o Prince com Kiss e a Madonna Like a Prayer. Muitos pedidos de ouvintes, lembrando sempre, você pode sempre sugerir música pra gente, a gente fica feliz pelo 998-39-101. Abraço pro Machado em Encantado, sempre ligado com a gente, um abraço pro Leôncio pedindo música aí também. Paulo Guedes, fiquei devendo pra ti aí o som do Journey, né? Don't Stop Believing, amanhã vai rodar. Certo, Clássicos da Encanto volta amanhã.
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0: 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E a hora? 2:00.
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0: A Secretaria de Saúde de Colinas zerou as filas de espera para mamografias, exames de densitometria e cirurgias de catarata, cumprindo uma das metas previstas para este ano. O resultado foi alcançado com a ampliação dos atendimentos e a parceria com o Concisa. A prefeitura afirma que o objetivo agora é manter a demanda sob controle e garantir mais agilidade nos novos encaminhamentos. 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
1: Informando para você a temperatura no Vale: 24 graus.
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1: Daqui a pouquinho tem pedido musical no ar no Som da Galera. 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
1: tá começando mais uma viagem no tempo, mas essa é bem curtinha, uma viagem curta, porque vamos tocar os sucessos, os seminovos, garantidos, com procedência, qualidade, Encanto, que você cantou junto, que você ouviu no rádio, que você ouviu aqui no 100.1, até as 3 da tarde tocando pra você. Essa rolou! 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No site salvadorcomercial.com.br. 2:05, 24 graus, ótima tarde de quarta-feira pra você. Não esquece que se mandar recado de áudio, 998391001, pode ganhar um par de ingressos pro cinema. Essa rolou, tem o som da Marília Mendonça, tem uma música do Bruno Mars, tem uma música da Isa e outras que você vai descobrir ouvindo a gente aqui, tá bom? Começando!
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0: tá aí a Isa, sucesso lá de 2019. Aliás, coincidência, essa música ela tocou lá por abril, maio, começou a estourar lá em 2019. E logo antes dela, no verão, o grande hit daquele verão de janeiro de 2019 foi o Piscininho Amor, que a gente acabou de ouvir. Há quanto tempo você não ouvia, né? Pois é, o Essa Rolou resgata tudo isso pra você. Teve Marília Mendonça, Supera, o Bruno Mars com The Lazy Song, também o Alok, Liberdade. Daqui a pouco tem mais. Tá curtindo aí? Tenho certeza que sim. Um abraço pra turma. Deixa eu ver quem é que tá mandando recado aqui pro 998-39-1001. Recado de áudio, concorrendo a par de ingressos pro cinema. Aliás, hoje é quarta-feira. Tem meia entrada pra todo mundo no Arcoplex do Lajado Shopping. Oi!
1: Boa tarde, boa tarde. Quartou, quarta love.
0: Manda.
1: Jota, meu grande estrela, gostaria de participar do ingresso pro cinema.
0: Boa, boa, isso aí, soltou a voz, tá concorrendo, aguarda aí porque a gente informa os ganhadores um por dia, tá se dando bem. O Marlon Alan de Arroio do Meio foi o mais recente ganhador, mandou recado ontem, se deu bem. Eu quero a Encanto na minha casa, tá aqui a, o endereço, tudo certinho, deixa eu ver quem é. Cadê o, tem que ter o nome também, né? Cheio de nome, cheio de não sei o que, mas de endereço, ah, fica difícil. Pessoal, nome completo é fundamental, nome completo e endereço também. Olha a foto aqui da unidade móvel, alguém flagrou mais cedo a nossa unidade móvel nas ruas. É o Luiz Rony, valeu Luiz, perguntando quem será o piloto. Acho que era o Teta Rodrigues, não sei, não sei. Em seguidinha tem mais Essa

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0: A informação é de futebol. Torcida gremista tá no nervosismo. Ah, também tem que lembrar que pode ser hoje. Tomara que não, né? Mas pode ter a queda do técnico. Eu não duvido nada. Se for eliminado pro Mirassol na Copa do Brasil, já tá pressionado uma barbaridade. Zona de rebaixamento no Brasileirão. Vem perdendo, caiu fora da Sul-Americana. O técnico Luiz Castro tem obrigação hoje de fazer o Grêmio vencer o Mirassol em casa. Empatou o primeiro jogo por 1-1. E passar adiante, passar para as quartas de final da Copa do Brasil. O jogo do Grêmio é às 19h30, jogo na Arena, transmissão exclusiva do Amazon Prime Video. Inter joga amanhã em São Paulo, aquela pedreira, aquela guerra contra a arbitragem e tudo mais. Venceu o primeiro jogo por 2-0, o jogo é às 20h amanhã.
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1: Conferindo a temperatura, tá na máxima prevista para hoje. Em Lajeado, 25 graus.
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1: Tudo pronto para rodar mais um bloco legal de música no Essa Rolou. Uma hora curtindo os sucessos de um passado recente. Sempre contando com a sua participação pelo 998-39-1001. Lembrando que a promoção Meu Pai é 100 já terminou. Já temos um ganhador, que foi Christian de Azevedo Favreto, de Santa Clara do Sul. 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Valeu, Christian! E você, fique ligado, logo, logo tem mais promoções. 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No trânsito, parece que tá tudo tranquilo. Se tiver alguma informação, manda pra gente. Tranquilo pra quem não tá naquela barbaridade ali de Roca Salles, né? Tentando chegar em Mussum pelo desvio, já que a ponte não tá rolando. E não tá rolando também ainda a balsa, que tava anunciada pra hoje. Vão fazer mais um tempo aí pra poder fazer a coisa certinho. Então, se tiver alguma informação, 998-39-1001. Segue o som, maestro! Denis DJ com Gustavo Lima.

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0: A Vini Vini, Matheus Fernandes, do Coração Cachorro. A música é o maior sucesso lá de 2021. Pra você matar a saudade aqui no Essa Rolou. Teve o Tiaguinho, Vou Querer De Novo. Raiz, Saia Rodada, o Tapão na Rafa. Alok e Bhaskar Fuego. Aliás, esse Bhaskar é irmão, né, do Alok. Dos DJs de Goiânia para o mundo. Também Dennis DJ com Gustavo Lima, Lágrima por Lágrima. Só lembrança, algumas músicas você, bah, essa aí eu nem lembrava que tinha. E é, meus amigos, só as músicas bombadas das 2 às 3 da tarde aqui no Essa Rolou de um passado recente. Galera que tá mandando recado, 998391001, querendo ganhar ingressos pro cinema. Alô, boa tarde.
1: Salve, salve, é Encanto Mais Lux e o Motor Alex nas entrega.
0: Aí, Motor. Vamos, vamos, vamo. Grande abraço, mais gente aqui.
2: Olha, eu quero curtir 4 aqui dos ingressos do cinema, sabe, time Jorgeado, um grande abraço.
0: É, alguém botou no acelerado aqui, vamos de novo, o que é isso?
2: Olha, eu quero curtir 4 aqui dos ingressos do cinema, sabe, time Jorgeado, um grande abraço.
0: Não mudou muito. Ai, ai, ai, valeu, tá concorrendo, pode ir lá ver o Homem-Aranha, tá passando em 3 salas no Arcoplex aqui, a Odisseia continua em cartaz, tem Toy Story 5, tem o filme Moana e também Minions e Monstros. Deixa eu ver quem mais, quem mais, quem mais, teve gente que mandou recado aqui antes, eu não acabei não colocando no ar aqui, deixa eu ver esse som aqui, ó.
2: Oi, eu quero participar.
0: Não, essa já foi, cadê? Ah, tá aqui o Gauchão, Gauchão.

0: fala aí.
1: E aê, tchê. Como é Gilberto de Lajeado.
0: Fala, Gilberto.
1: Tudo especial, tchê?
0: Tudo especial.
1: Ótima tarde pra ti, que Deus ilumine vocês aí, tchê. Tá me sempre ligado aí na Encanto FM. Um abraço, tchê.
0: Outro.
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0: E esse tempo que não firma, o sol aparece em Lajeado, mas tá com aquela cara de que pode chover e a previsão diz que pode ter pancada de chuva a qualquer momento. Hoje, amanhã, o tempo vai firmar, dar uma firmada lá pela sexta-feira quando vai esfriar. Agora a temperatura tá alta, tá na máxima de hoje. 25 graus.
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0: Bora continuar curtindo a tarde com trilha sonora legal, passado recente. Essa é mais antiguinha que vai abrir o bloco aí. Lembra do Titanic? É, de 2008. 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

0: Eu te quero, Anitta, envolver. Tá aí fechando o programa de hoje.
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0: Essa rolou. É o Essa Rolou que fica por aqui, depois da Anitta, do Matheus Fernandes com o Dilcinho, Baby Me Atende, grupo alto nível, Titanic. É assim, das duas às três, amanhã tem mais.
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0: E daqui a pouco...
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1: Para Sicredi, conferindo os números do mercado financeiro e agrícola nesta tarde de quarta-feira, dia 5 de agosto de 2026. O litro do leite em média cotado na indústria agora em R$2,54. A saca de soja na média R$124. A saca de milho R$58. O quilo do suíno R$5,08. O dólar agora está sendo comercializado a R$5,12. O euro está R$5,92 e o grama do ouro R$656. 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
2: A cidade de Reuvado concluiu a primeira etapa do estudo socioambiental que vai orientar o planejamento da expansão urbana do município. O trabalho envolveu o mapeamento da área urbana com uso de drones e tecnologia de alta precisão para identificar relevo, construções e áreas de crescimento. O levantamento servirá como base para um desenvolvimento mais seguro e organizado, especialmente após os impactos das enchentes de 2024. 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
2: Temperatura nesse momento 25 graus.
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15: Tá chovendo aí, aqui tá chovendo.
2: Não, é pegadinha, não tá chovendo não. É só pra saber a pergunta que não quer calar. Como é que tá aí na sua cidade? Como é que tá aí, Cris Costa, em Encantado? Em Lajeado ainda não chove, acho que não chove. Quando eu digo acho que não chove, acho que não vai chover. Só ameaça, só ameaça. Eu tô indo embora, um grande abraço, muito obrigado pela companhia. Amanhã eu tô de volta, o Cris Costa chegando pra ficar com vocês. Tchau!
15: Tá chovendo, choveu a noite inteira e tá chovendo.
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0: nada, nada, nada de chuva, né? Mas que não tem chuva, mas tá.
1: Tá quente aí? Aqui tá bem quente.
0: É, aqui também. Estamos chegando. Valeu, Heron Dalmolin. Um abraço, meu querido. Bom descanso.
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0: Fala moçada, Cris Costa na área, a partir de agora começando mais uma edição do 100 por hora, depois da companhia aí com o Heron Dalmolin, no nosso programa Essa Rolou, o programete que virou programa. Vamos juntos a partir de agora até as 5 da tarde, levando boa música pra você, informação, a sua mensagem através do 998391001. Você que se liga na Encanto aí desde cedinho, né? Desde as 5 da manhã com o Teta aí e passa o dia inteiro ligado aqui na número 1 do Vale. O nosso agradecimento, nosso muito obrigado. A gente procurando sempre fazer uma rádio redondinha pra você, né? Com boa música, informação, alto astral, muitas promoções. E era isso, né? A partir de agora tá no ar aqui o 100 por hora. Você participando, pedindo o seu som aí, interagindo com a gente, tá bom? 998391001, 3 e 6, 24 graus e meio. Começou! E a gente começa o 100 por hora com o Multiverso Encanto, trazendo todos os estilos musicais aqui na número 1 do Vale. E você confere Bruno Mars, I Just Might, pra começar o programa. Multiverso Encanto. Encantado aí, o sol apareceu, né? Entre nuvens, mas tá aí, brilhando. Nesta quarta-feira, Dia Internacional do Sofá.

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1: Existe uma teoria que se chama 90-10, onde uma pessoa tem 90% daquilo que você procura em alguém. Só que você foca naqueles 10% que falta. Aí você sai pra rua, se aventura e realmente você encontra aqueles 10%, mas não se deu conta que perdeu os 90%.

0: Priscila Senna com Gustavo Lima, Doce Mel, aqui na programação do 100 por Hora. Antes teve 21 com Klaus e Vanessa. Beijo, bala de goma. Vamos aos recados da nossa audiência. Mande o seu aqui, 998391001. O Lucas aqui, é a promoção encerrada, né? A promoção Meu Pai é 100 foi encerrada. Hoje foi feito o anúncio do grande sortudo pai Christian de Azevedo Favreto de Santa Clara do Sul. Parabéns, né? Ele faturou um smartwatch 1000W da Xiaomi, o relógio inteligente do momento, mais um super copo térmico Stanley. Fique ligado, hein? Em breve mais promoções. Aliás, a Encanto sempre tem promoção pra você, né? Se que tá afim de faturar ingresso pro cinema, mande seu áudio, nome completo e cidade para o 998391001. Você que tá afim de receber aquela churrascada na sua obra, na promoção Invasão nas Obras, também participa aí, mande seus dados para participar nessa super promoção. 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Aguarde! Vamos ao áudio da galera aqui, pessoal mandando sua mensagem. Fala aí, queridão.
1: Boa tarde, pessoal. Aqui é o Alex da Zanoni. Quartou. Opa! Com um vinho de noite, levar a mulher a jantar fora. Hoje de manhã ela disse que eu sou mais bonito, então vou levar ela a jantar fora, tomar um vinho bem especial. Mas uma música aí bem apaixonada.
0: Ai, ai, ai. É, quartou pelo jeito. 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E a hora. 3:20.
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0: O goleiro colorado Sérgio Rocher vai passar por cirurgia na coluna para tratar uma hérnia de disco e terá o retorno aos gramados adiado. O clube ainda não informou o prazo de recuperação, mas o afastamento pode dificultar a renovação automática do contrato do jogador, que depende aí de uma meta de partidas na temporada. Enquanto isso, o Antony deve seguir aí como titular na equipe colorada.
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0: Volta com 100 por hora, uma ótima tarde pra você. Tarde 3:25 agora, né? Temperatura marcando 23 graus, sol lá fora, solzinho pegando aí, né? Antecedendo aí dias de instabilidades que nós teremos, inclusive com a previsão de um ciclone, né? Tal de ciclone bomba aí que estão falando os meteorologistas a partir de quinta-feira. Rapaz do céu, hein? Só faltava essa agora, ciclone bomba. Ainda bem que os gafanhotos não vieram, né? 3:25, tá na hora de recordar.
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0: É, sabe que depois da pandemia até os gafanhotos estavam prometendo aparecer por aí, viu? Vamos lá, trazendo essa rolou por aqui, o programete agora que virou o programa. Sempre com Heron do Almolim, das 2 às 3 da tarde, você confere no programete Essa Rolou, DJ Snake, Jim Balvin e Tiga, Louco Contigo.
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0: Alô, muchachas.
1: Essa rolou.
0: Arriba, muchachas. É bom esse som, né?

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0: Pagode com o Grupo Menos é Mais. Investigador sem coração aqui na programação. Quero convidar você para dançar no próximo sábado. Tem o baile Flashback na comunidade da Linha Argola. Encantado, hein? DJ Cris Costa e a banda Rodado 15. Uma super festa na Linha Argola. Corujas Bar também vai estar por lá. Você é nosso convidado. A festa começa cedo, 8 da noite, né? E os ingressos estão à venda R$20. Você é nosso convidado. Vamos aos recados da galera aqui. Vai, fala aí.
1: Olá, boa tarde, galera da Rádio Encanto. Encanto é mil pelo Brasil. Temos aí na escuta da Encanto a galera da Vila Esperança Canabarro, pro pessoal da Chacrinha Rui do Ouro Estrela, pro Bonito Guincho, o Graxa, o Luiz Papatudo. Exato. E para todos que estão na escuta da Encanto. Encanto é mil. Quero participar do sorteio dos ingressos para o cinema.
0: Valeu, meu querido, só esqueceu o nome aí, viu? Manda nome completo e cidade, não esquece, pra você participar dos ingressos do cinema. 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E a hora? 4:21.
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0: trânsito deve ocorrer entre 20 e 30 dias após uma definição entre a prefeitura e a equipe técnica responsável pelo projeto. Com a alteração, motoristas terão que utilizar o acesso pelo bairro 21 de Abril para chegar a outras regiões.
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13: Estamos de volta!
0: Na 17 para as 4 de volta com o 100 por hora aqui na Encanto, a força de Salvador Comercial. 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Vamos lá, abrindo mais um bloco de músicas aqui na programação. Tá chegando Diego e Vitor Hugo. Beijei a cura. Ótima quarta pra você.

90 FM, o Vale é 100, Maneva, Reggae, sua fé, aqui na programação da número 1, a rádio das grandes promoções. 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Mandar um abração aqui pra turma da Hemoanálises na escuta aí da Encanto. Valeu, obrigado pelo carinho e pela audiência, viu? Depois dos comerciais tem muito mais pra você aqui na Encanto.

0: 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E a hora? 4:04.
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0: A CDL de Lajeado realiza amanhã à noite um jantar para comemorar os 60 anos de atuação da entidade. O evento vai reunir empresários, lideranças e convidados para celebrar a trajetória da instituição e sua contribuição ao comércio e ao desenvolvimento regional. A programação também marca o encerramento das atividades especiais promovidas em homenagem ao aniversário da CDL.
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1: Vamos de volta. Ótima tarde pra você, 4 e 1. Segue por aqui o 100 por hora, uma informação aí de utilidade pública, né? Um carro incendiou na Avenida Benjamin Constant, em Lajeado, bloqueando o trânsito. O motorista conseguiu sair aí sem ferimentos, né? Que coisa, que loucura, rapaz. É, por volta das 15 horas de hoje aí, um incêndio em uma caminhonete na Avenida Benjamin Constant, no centro de Lajeado. Conforme informações aí, o condutor estacionou o veículo, né? E conseguiu sair sem ferimentos. Em poucos minutos, o fogo se alastrou e consumiu a caminhonete. Tô vendo as imagens aqui, né? Impressionantes. Que coisa, hein? Rapaz! Vamos lá, 4 e 2, segue por aqui o 100 por hora, você participando, 998-39-1001, já mandou seu recado? Manda aí, quero saber onde é que você tá ouvindo a gente, como é que tá o clima aí na sua cidade, tem sol, tá nublado, tá chovendo? Não, ainda não, né? Chuva aí, previsão de instabilidade, a partir aí de amanhã, né? É. Esse tempo tá meio estranho, eu vou te contar, viu? Acesse o nosso site encantofm.com.br.

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1: Anderson de Lajeado toca Israel e Rodolfo.
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0: Beyoncé, Bodyguard, aqui na programação, fechando aí mais um bloco do 100 por hora. Mandar um alô aqui pro Alex, tá ligado com a gente, e também a Fabi, beijo pra você, participando da nossa programação. Aqui tem áudio chegando e áudio a gente coloca no ar, mande o seu.
1: Boa tarde, cantor.
0: Oi, boa tarde.
1: Anderson de Fazenda Vila Nova.
0: Tudo bem, Anderson?
1: Toca aí pra nós, Deusa Caipira.
0: Opa!
1: Escutando aí vocês na boleia do caminhão. Descendo de General Câmara pra Estrela carregada. Bora!
0: Valeu, meu amigo! Boa viagem aí, se cuida!
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0: 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A temperatura 24 graus.
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0: Já estamos de volta aqui na número 1 do Vale, 4:22. Trazendo mais música pra você aqui no 100 por hora. 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

0: Shakira com Burna Boy, Dai Dai, música tema da Copa do Mundo de 2026, pra você aqui no nosso 100 por hora, antes Jota Quest, Juan Victor. Pera aí, fechando mais um bloco de músicas aqui na programação, daqui a pouquinho a gente volta com muito mais. Antes, vamos lá, vamos chamar eles que estão nas ruas. Você sabe que Pit Stop tem prêmios nas ruas, né? É isso aí, vamos ver por onde anda a nossa equipe aí.
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0: Fala aí, Zé, por onde vocês estão?
2: Fala aí, galera, Pit Stop nas ruas, dando presente pra galera. E a gente tá agora aqui com o nosso mob, exatamente na 130, bem na frente do mercado da área, bem na frente do posto de gasolina. Você pode dar a voltinha se você tiver de Encantado pra Arroio do Meio, dá o retorno aqui, encontra a gente, ou se você estiver na 130, indo em direção de Arroio do Meio pra Encantado, já pega a lateral, para por aqui, porque tem presente na hora. E os presentes estão com ele, o responsável hoje é o Gabriel.
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2: Então, cola por aqui na 130, bem em frente ao Mercado Dália. Você encontra o Mob, Zé Antônio e também o Gabriel por aqui para dar presentes para você. 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
2: Vamos lá, trazendo informações para você aqui na Encanto. A Polícia Rodoviária Federal vai escoltar duas cargas superdimensionadas na BR-386 entre Estrela e Marques de Souza na manhã desta quinta-feira. A operação prevista entre 8 e 10 da manhã deve causar bloqueios temporários e lentidão em alguns pontos da rodovia. A orientação é que os motoristas evitem o trecho nesse horário e sigam as instruções das equipes responsáveis pelo trânsito. 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
1: 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A temperatura 23 graus.
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0: A número 1 do Vale, 13 para 5, de volta com 100 por hora, força de Salvador Comercial. 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Vamos lá, porque tá chegando mais uma edição do Som da Galera. Daqui a pouquinho, às 5, tem o Sertão com Giovanni Gil. Aqui na número 1.
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1: O

0: gosto faz barulho aí.
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0: Mari Fernandes com Telefone Sem Fio aqui na programação da número 1 do Vale, fechando por aqui o 100 por hora. Mandar um alô aqui pra Luciana, tá ligada com a gente, também a Letícia. Beijo pra Mary, também tá aqui, né? A Mary e a Mari. Valeu, beijo pra vocês aí, tá bom? Na sequência, tá chegando!
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0: 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E a hora? 5 horas.
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0: Se você quer chegar em forma à terceira idade, deve cuidar do que se está comendo desde cedo, viu? Para isso, siga essa receita. Não pule refeições e acostume-se com lanches rápidos com frutas, iogurte e gelatina. O consumo de legumes, verduras e frutas e cereais integrais deve estar em primeiro lugar na sua dieta. Diminua a quantidade de gordura ingerida. Reduza o consumo de açúcar refinado. Evite a ingestão de álcool e diminua o consumo de cafeína. Beba muita água e mantenha o organismo hidratado. 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
1: Encanto FM, o Vale é 100, a temperatura 23 graus.
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1: 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Muito bem, do estúdio de Encantado, estamos nos dirigindo agora, passando a régua, passando a bola e o bastão para Giovanni Gil. No nosso estúdio panorâmico multimídia, no Lajeado Shopping. Vem aí, Giovanni Gil com o Sertão Encanto. Tô de volta amanhã, aqui na número 1, 3 da tarde. Tchau, gente! Vai que é tua, Gil! Tchau, Gris!
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1: E aí, tudo certo? A garganta tá seca, né?

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0: É o melhor fim de tarde, o início da tua noite a partir de agora, sertão. 998391001. Pra galera participar, interagir, comandar aí a programação. Lembrando, 7 da noite, depois som das pistas do Revival. Lembrando que agora são 2 horas. Primeira horinha, by DJ Diego Marçal. E na segunda hora, DJ Carioca. Então, a galera já sabe, né? Bora curtir aí este finalzinho da tarde. Daqui a pouquinho tem o início da noite da quarta-feira. Hoje tem tricolor, tricolor. Galera que tá indo rumo à arena aí, obrigado pela companhia, valendo a carona, né? Vamos lá, turma. Galera circulando também, daqui a pouquinho tem informações de trânsito aí pra dar uma, né? Dar aquele up aí no final da tarde. Galera retornando depois pra casa, depois de mais um dia de luta e de conquistas. Vamos lá. Na companhia Mais Lux. Abraço, gringo! Aluneizinho encantado e também Lajeado.

0: na programação. Tá aí o som de Hugo e Guilherme. Foi mal, Deus. Esse é o Sertão. Diretamente do nosso Lajeado Shopping, do nosso estúdio multimídia, galera participando, interagindo. Ele já tá pelas ruas, ele tá aí aproveitando esse dia de sol. Ei, é ele!
1: Agora o comando é contigo, Giovani Gil, número vamos. Um do Brasil.
0: Vamos!
1: Quem tá aqui, quem tá aqui?
2: Companhia, valeu, né, cara?
0: Olha aí!
2: Vamos lá, turma.
1: A nossa máquina aí, nós vamos botar esse maluco aí, andar de monociclo ainda.
0: Olha aí.
1: Vamos fazer o Giovani Gil andar de monociclo aí.
0: Meu Deus.
1: Tá, meu querido?
0: Valeu.
1: Aquele abraço aí, valeu.
0: Valeu, valeu, Xandão, ô, querido Xandão. Um abraço. A paz do céu, já pensou, hein? Hã? Eu de monociclo, dando um pauleirão pela cidade? Tá doido, menino. Galera, vai participando aí, deixa eu mandar um abraço lá pra turma. Cadê os pixinguinhos abandonados, né? Hã? Ah, Eduardo, Edson, né? Também tem o outro lá, o Mateuzinho, né? Nem aquele outro lá, tal de Tomatinho. Aí tem o Tom, tem o Tom, tem também, quem mais? Hã? Me ajuda, Giovani Gio. Hã? Ah, aquela turma lá, chique e bacanizada. Cadê ele, aquele menino das entregas? Ah, Valberto. Valeu, turma. Obrigado aí pela companhia, tamo junto aí na melhor tarde do nosso quartão, rapaz. E aí, me conta como é que tá a situação aí, tudo certinho? Já tá pronto pra encerrar as atividades? Ainda não? Temos mais uma carguinha aí pra preencher? Olha, por enquanto as rodovias estão um luxo, viu? É, agora 5:18, depois das 5:20 que a coisa começa a dar aquele rusco e fusco, né, meu querido? Então bora.
3: Essa aqui.
0: No Sertão. Ah, essas aí são boas, hein? Hã? Qual? Opa! Lendas e mistérios. Fred e Gustavo. Maria Cecília e Rodolfo. Mas Sertão. É a mais gloriosa.

0: Guilherme Santiago, daqui a pouquinho aqui na programação, pra galera curtir. Esse foi nada mais, nada menos que Guilherme Benuto com Panda, Eu Duvido. Danilo e Davi, Eu Não Sou Terapia. Sertão Encanto, hein? O queridão bonitão. Olha aí o pôr do sol na 32. Um abraço aí, boa tarde, Giovanni Gil. É ele, o papai Smurf, Juliano. Também deixar um abraço pra ele também, o Matheus, pra dona, aquela que manda, né? Dona Marcele. O Encanto Alexandre, mandando um desabafo aqui, né? Ei, rapaz, cadê as prefeituras, Roca, Mussum? Estão colocando material na estrada do desvio. Só valetas nas laterais, tem que colocar material grosso ou vamos ficar sem acesso para transitar, vamos se mexer. É complicado, né, cara? A revolta. Hoje pela manhã tava conversando também com meu amigo Klaus, turma aí do Andaí, né? E ele me relatando também a situação que o pessoal em Roca Salles, de novo, né, tá passando aí pelo fato de usar a cidade como, né, o único local aí para desvio. Eita, não tá fácil para ninguém, né, meu querido? Ah, rapaz do céu. Mas vamos lá, né? Vamos pensar que quem sabe amanhã as coisas melhorem, tá bom? Se hoje não deu, vamos esperar o amanhã, né? Nada como um dia após o outro, né, meu querido? Mas vamos ter pensamento positivo também, tá certo? Esse é o Sertão Encanto que volta em seguidinha, trazendo muito mais aqui, ó. Na mais querida, na mais ouvida. Bom final de tarde, comecinho de noite pra você, viu, meu querido? 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Agora 5:29.
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0: 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Agora 24 graus.
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1: Bora falar de cultura, um curso gratuito de processamento de peixes será realizado amanhã e também na sexta-feira em Bom Retiro do Sul. Cara, galera vai capacitar produtores, trabalhadores rurais e os interessados no setor, viu? É a formação do Senar RS que vai estar abordando técnicas de preparo, higiene, legislação e formas de agregar valor ao pescado. Essa atividade, ela busca ampliar conhecimentos e abrindo assim novas oportunidades de renda para os participantes. Inscrições, anote aí, viu? Área 51 998 26 39 48. Vou repetir. Área 51 998 26 39 48.
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1: 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É, já veio até retirar o seu presentão, rapaz. Temperatura 24 graus, tempo tá bom.
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1: 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Agora 26 para 6.
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1: Vamos lá, simbora! No mais queridão, mais gostosão e bonitão dos vales. É ele, o Sertão Encanto. Obrigado pela companhia. Que pôr do sol vai dar hoje, hein, meu querido? Eita! Dando uma olhadinha aí no trânsito. Galera aí na 386, sentido Lajeado Estrela, Estrela Lajeado, interior capital, capital interior. Já começando a ficar um pouquinho mais intenso o movimento entre Lajeado e Estrela, né? É porque muita gente já deixando aí as atividades profissionais. Então, vamos lá, pra cima. Deixa eu dar uma olhadinha como é que tá a situação. Deixa eu ver aqui. 386, também na gloriosa 130. Agora ficando um pouco mais intenso o movimento, principalmente a galera que vem em direção do pessoal que vem de do Vale do Rio Pardo, né? Pra pessoal que vem de Cruzeiro, enfim, essa região ali, para pegar 386 ou se não seguir a região alta dos vales, né? Galera que vai para Rui do Meio, para Encantado, para Roca, enfim. E depois, claro, tem que fazer aquele desvio, né, meu querido? E aí, como é que tá a situação do trânsito aí na tua cidade? Qualquer coisa, conta pra mim, viu? Ei, Sertão, 22 pra 6. Esse é o Multiverso na rádio mais eclética. E o sertanejo é o nosso palco principal aqui no Sertão, trazendo ela, a poderosa Simone Mendes.

0: Felipe Rodrigo, ignora, Sertão, queridão. Dando uma olhadinha aí no movimento, hein? Nossa, a Rio Branco praticamente paradinha, né? Principalmente pessoal que está no sentido saindo de Estrela, né? Do centro pro bairro, para ir pra Boa União. Então, galera, muita hora na calma aí, pessoal que tá no trânsito, viu? Também bastante movimento na 130, bastante gente vindo aí do Vale do Rio Pardo para acessar aí a 386 ou até mesmo seguir aí para a região Alta dos Vales. Prepare-se que vai dar uma travada aí na 130, viu? Agora 13 minutos para 6, dando uma olhadinha. Agora dei uma monitorada aí. É, o pessoal aí tá, olha, bastante movimento, hein? Pessoal bem devagarinho. O trânsito sentido contrário fluindo, né? Pessoal que segue de Arroio do Meio pro sentido Cruzeiro, Venâncio, ali tá fluindo. Mas o pessoal que tá chegando aí na 130, aqui próximo a 386, aí, rapaz do céu, muita hora na calma, tá bom, meu querido? 998-39-1001. Cadê a galera participando aí? Mandando aquele alô, mandando aquele recadinho. Ah, garoto! Olha ela, Estere! Como é que tu tá, Esther? A Esther, Giovanni Gil, uma queridona, né? Será que ela quer aquele parzinho de ingresso? Tem que falar com a Vitória aqui. Oi, Estere!
1: Oi, Gil, eu sou Esther Polis Lajeado, quero concorrer em ingresso para os cinemas. Tá. Eu quero mandar um beijo pra minha mãe. Pra minha mãe Josi.
0: Tá.
1: Pro meu pai Evandro. Uhum. Pra minha irmã Emily. Beijo!
0: Beijo! Oh, Esther, um beijo pra ti, minha querida. Ainda a Marciana Berardi Roca. Manda música aí pra nós, meu maridão Adelar, estamos na poda das parreiras. Eita! Ai, meu Deus do céu. Deixa eu mandar um beijo aí pra Angélica também, tá ligadinha aí na programação. Olha o Rusky Fusca aí.
2: E aí, Giovanni Gil!
0: Aí, ó.
2: Aqui, ó, RS 130, saída do presídio aí, ó. Engarrafamento total aí, ó.
0: É verdade, acabei de ver essa aí, ô Alexandre. Bem complicado aí a situação aí na 130, rapaz, muita hora, hein?
3: Essa?
0: O quê?
3: Rolou aqui no Sertão.
0: Oh, Sertão Encanto e o Alexandre lá.
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0: Denise Bellucci. Pena que você já namora. Sertão! Você já namora? Hã? Deixa eu ver quem tá participando aqui. Deixa eu mandar um abraço lá pra maninha Kátia. Tá ligadinho, um abraço. Deixa eu ver quem mais tá por aqui. 998-39-1001. Oi, fala comigo.
1: E aí, Giovanni Gil?
0: E aí?
1: O melhor do Brasil.
0: Fala,
1: o Anderson Dávila curtindo o Sertão Encanto, Giovanni, no nosso quartor, Giovanni Gil.
0: Isso.
1: Depois o Revival, né?
0: É.
1: O Carioca é bom na programação musical, né? Tava vendo a seleção dele ali, o cara é bom nas músicas,
0: olha,
1: né? Tá morando ali no Revival, né? Depois do Zé da... Agora 2 horas de oração, né, Giovanni Gil?
0: Isso.
1: Depois vamos curtir também, né? E hoje tem dupla, se não vai pra Duda, né?
0: Uh-huh.
1: O Revival e o jogo do Grêmio, né? Na Copa do Brasil, né? Vamos ver o que acontece hoje, tá bom, Zé?
0: Tá bom,
1: tamo junto,
0: tá
1: aí, Giovanni Gil. Valeu, um abraço.
0: Meu Deus, ele embaralhou tudo ali. Ah, meu querido Anderson. Um abraço aí. Também um beijo pra ela que tá lá em Teutônia, de Guaporé pra Teutônia. Mandar um beijão pra ela. Obrigado aí pela companhia, tá bom? Beijo, querida. Segura aí, já volto, hein? O quê? Encanto FM, o Valencei, a hora 6:01.
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1: Vamos lá, informação chegando pra você aqui na programação. Giovanni Gilto é um bocudo. Vamos lá, os destaques dos principais portais. Mas eu não falei o nome, tudo certo, então tá bom. Oi, pelo site UOL, mercado da corte de juros como certo. Indica aí a parte fiscal como um obstáculo aí para decisões futuras. No Terra, existe diferença entre crítica e perseguição. Desabafa aí o jogador Neymar. No IG, embaixadora brasileira pode permanecer nos Estados Unidos apesar de visto revogado. No Clique RBS, mais um defensor, como Pezzolano, pode montar o Inter para o jogo de volta contra o Corinthians. Boa pergunta, né? No G1, bombardeio russo em Kiev com mísseis e drones deixa 17 mortos. No R7, imprudência. Acidentes envolvendo motoristas sem CNH deixam quase 1.200 mortos em 2025. Triste, hein? 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
1: Eita!
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1: Vamos lá, simbora, simbora, meu povo! 6:07, bom final de tarde, início da noite da quarta-feira. Trânsito intenso aí na 130. Pessoal tá me relatando aí também de Arroio do Meio pra Lajeado. Ô, menino, seu rapaz!
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1: Bora, Sertão Encanto! Tranqueira aí, quem vai pra Arroio do Meio? Adeus do IMEC, Alessandra de Cruzeiro. É verdade, rapaz. O Alexandre também já deu uma passadinha por aí com seu monociclo e também relatando aí que tá complicado. E eu agora dei uma olhadinha nas imagens aí, menino, seu rapaz. Que é isso, hein? Mas vamos lá, né? Devagar e sempre, viu, gente? Também Arroio do Meio ali na rótula. Olha, bastante movimento, pessoal que tá chegando agora aí no Poço do Arco, bem complicado também. Final de tarde daquele jeito. 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
1: Bora, Zé Neto e Cristiano.

Sertão Encanto. Zezé de Camargo, irmão da Lua, o amigo das estrelas. A galera participando, deixa eu mandar um beijo aí pra Rose, já teve rasgando ali a gloriosa Alberto Pasqualini, movimentadíssima, né? Segue aí bastante movimento aí na 130. Pessoal que tá em Estrela aí na Rio Branco deu uma aliviada no trânsito agora, né? É, pessoal já conseguindo, já tá indo pra casa, numa boa. Então tamo junto, viu? Mas ainda a 130 bem congestionada, principalmente, nossa, agora deu uma atualizada na imagem aqui. Bem lento, mas pensa no lento mesmo. Mas mais devagar e sempre, né, turma? Ah, devagar se vai ao longe. Eita, não adianta ter muita pressa, né? Eita. 998-39-1001. Quem mais? Deixa eu mandar um abraço aí pra galera participando da promoção Invasão nas Obras. É o Vanderlei Marchioro. Valeu, Vander. Grande abraço aí pra você, toda a sua família. Ei, Roses. Obrigado aí pela companhia. Deixa eu ver quem mais tá por aqui. O Gustavo também tá ligadinho, indo pra casa. Oh, essa, ó. Aqui no Sertão. Vamos lá, lembra daquele golzinho quadrado? Hã? Qual? Do Nandinho? Do Nandinho lá da Sul Doces?

0: Retraia Véia e a lembrança boa aqui no Sertão Encanto. Bom início de noite aí pra você, viu, meu querido? Oi, quero oferecer música pro maridão Vilmar, tá de aniversário hoje, pode ser uma romântica. É a Márcia Reis Brandão, de Bom Retiro do Sul. Valeu, Marcinha! Obrigado aí pela companhia. Deixa eu mandar um abraço pro Juliano. Juliano disse que essa semana aí tá naquele pauleirão. Hã? Não vê a hora de tocar o sininho da catequese, né, ô Julianinho? Hã? Será que podia dar um badalinho? Hã? Um só? Ó! É, sexta-feira vai ter tendo, né? Abertura de mais um final de semana. E aí tem Rusque Fusco, né? Aniversário da dona Marcele. Aí domingo, dia dos pais. Aí vou te dizer, né? Vai ser aquele dele que dele, vamos que vamos. Bom início de noite aí pra você, galera que tá saindo do trabalho, turma também que tá retornando agora, né? Muita gente tem aquela folguinha, depois retorna para mais um pouquinho de atividade no comecinho desta noite. Ainda o trânsito bastante carregado aí na 130, mas agora já começando a dar uma melhorada, né, meu querido? Então, obrigado aí pela companhia. Turma também que tá indo em direção aí pela 453. Pessoal que tá indo de Estrela para Teutônia, para Serra Gaúcha, enfim. Obrigado pela carona, viu? Segura aí. Já já estamos de volta em Canto FM, a rádio que vai te dar amanhã. Amanhã é dia, vai estar tendo. Eu quero Encanto na minha casa. A galera chega chegando. Tem aquele vale compras, hã? Tem também presentão do patrocinador. É amanhã, te liga na missão. Agora 6:30.
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1: 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Vamos lá, falar de tempo, né, meu querido? Olha, para amanhã, quinta-feira, mínima de 16, máxima 27 graus. Ainda vai estar quente amanhã, mas tem aquela probabilidade de instabilidade, viu? Quer dizer, praticamente a semana inteirinha. Tivemos instabilidade, teve instabilidade na volta, em alguns lugares teve uma chuva um pouco mais volumosa, mas por aqui no vale praticamente deu alguns gotejos, né? Bom, para amanhã, tá? O tempo permanece aí com essa condição de instável. O dia começa com condições para pancadas de chuvas alternadas por períodos de melhoria. Entre a tarde e a noite, tem avanço aí da frente fria sobre o estado, associado à formação e também a um aprofundamento de um ciclone extratropical que vai estar sobre o oceano, proporcionando o aumento da nebulosidade e vai intensificar as instabilidades, favorecendo aí a ocorrência de pancadas que podem ir acompanhada dos pacotinhos, né? As temperaturas ficam amenas ao amanhecer, mas à tarde será novamente quente. Hoje estava aquele legítimo dia de veranico, né? Rapaz do céu. Mas, olha, eu só vou adiantar para você que na sexta-feira, a temperatura já vai dar uma despencada, tá? A mínima na sexta é de 10 e a máxima não passando aí dos 21. Agora, no sábado, aí sim, aí sábado, domingo, segunda, terça, temperatura cai para você acordar aí. Lá vou eu dormir com dois cuecões. É, sábado a mínima é de 6, segunda 6, terça também 6 e podendo diminuir um pouquinho mais ainda, viu? Então, preparem-se para uma semaninha gelada. 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
2: Positivo, copiou daí, galera?
1: Bora! Dá uma conferidinha aí na temperatura. Ainda tá quente, né, meu querido? Temperatura agora, já no início da noite desta quarta-feira, 23 graus, o tempo tá um luxo.
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1: vamos lá, simbora, simbora, simbora, meu povo. Na mais querida, na mais ouvida. Eita, ser teu encanto. Daqui a pouquinho, som das pistas Revival, hein? Ei, a turma lá dos xinguinhos que não abandonou eu, não, Giovanni Gil. Fica com essas coisas no pensamento. Desapega, Giovanni Gil. A galera tá lá curtindo. Meu querido bichinguinha, Duduzinho, ei, mandou videozinho lá da galera, então tá no chique e no bacanizado, tá, meu querido? Olha ele, o Felispito. O Felispito tá rasgando a 386, Giovanni Gil. Olha aí o Felispito, ó, é o Formiga Atômica. Eita, e aí, qual é que é a situação aí, o Felispito? Mas tá bem tranquilo aí a 386, né? Olha aí o trecho que ele tá indo. Praticamente tá andando sozinho. Passando aí pelos buraquinhos que foram tapados. Ei, tá bom então, Felispito. Deixando aí mais ou menos uma amostra do como é que tá a 386. A 130 que agora vai começando a ficar um pouquinho melhor, né? Bora? Vambora. Sertão Encanto. Ei, Sertão Encanto.

0: Cê tá doido? Projeto Cê tá doido. Galera curtindo João Neto e Frederico com a Mariana Fagundes, o Panda. Toca aquela pra gente passar a régua e encerrar a conta, né, meu querido? Companhia do Hospital Beneficente Santa Terezinha de Encantado, 80 anos, cuidando a região. Abraço aí pra Tati, toda essa família super bacana, né? Um abraço também aí pro corpo clínico, os enfermeiros, né? Pessoal da limpeza, segurança. 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E assim a gente passa a régua e encerrou, né, meu querido? Abração aí pro meu querido Carlinhos Arte, sempre participando, querendo aquele parzinho de ingresso. E é claro que já já a galera curte seu Som das Pistas Revival. 2 horas agora, né? Primeira hora by DJ Diego Marçal, segunda hora by DJ Carioca.
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1: 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Eu quero a Encanto na minha casa. 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A galera vai, hein? Vai levando aquele Vale Rancho, presentinho do patrocinador e a hora... 6:58.
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3: Vamos lá, temperatura nos vales já no início desta noite da quarta-feira. Amanhã não é bem aquilo que a gente estava querendo, mas já vamos estar quase lá, né? E aí depois é um pulinho pro sextou, meu bebê. Final de semana vai ser gelado, viu? Já vai te preparando aí. Ah, lá vou eu, tenho que botar dois cuecão. Temperatura agora, aproveita, viu? 22,5 graus.
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3: Vento! Bora, galera! Encerrada a missão, hein? E aí, tudo certo com você, meu querido? Então, bora curtir a noite da quarta-feira. Ele trouxe, olha, ele trouxe bálsamo Bengue pra fazer uma massagem nas velhinhas mais dançadas. Então, vamos arrumar um patrocinador aí.
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3: Vamos que vamos! Muito bem, uma ótima noite pra vocês. 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Vamos seguindo por aqui com esses grandes parceiros e também com a melhor audiência do FM Gaúcho do Vale do Taquari, que é a tua audiência. E eu quero saber, e aí, tu tá ouvindo o programa mesmo? Quer que eu mande alô pra você? Eu tenho que saber que você tá ouvindo. Então já manda aquela mensagem pra mim, Zé Antônio, eu tô na escuta. Porque hoje, senhoras e senhores, vamos mais uma vez bater recorde de audiência. E nós vamos também com 2 horas de duração no Som das Pistas Revival. Tá preparado aí? Tá preparado aí? Posso começar? Sim ou não? Vamos fazer o seguinte. Eu vou atualizar aqui, zerando o WhatsApp da Encanto. E eu vou falar pra você que nunca mandou mensagem pra cá. Vai mandar agora no 51 998 39 1001. E pra você que manda todos os dias, os ouvintes de carteirinha VIP podem mandar também. Mandando mensagem de áudio, você está concorrendo a um par de ingresso para o cinema Arcoplex. E o filme que está em destaque, tem fila e tudo, é o Homem-Aranha, Spider-Man. Posso começar o programa? Ninguém mandou mensagem ainda, zero mensagens, não. Não acredito, eu vou fazer como eu fiz esses dias. Tchau pra vocês. Tô brincando, eu fico esperando. mas já entendi. Tu quer que eu dê o play pra você mandar a música, né? Mandar a mensagem com a música de fundo, é isso? Então tá.
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3: Põe o volume lá no máximo. Uma ótima noite pra todos nós.

0: dia 5 de agosto. E a gente tá junto aqui, que maravilha, uma ótima noite pra você. Tô na carona, não tô? Tô em casa, tô no passeio, tô no trabalho, tô junto com você em todas as situações, hein? Então vem comigo e prova que você está ouvindo a Encanto FM. Manda aquela mensagem pra mim no WhatsApp da Encanto, área 51 998 39 101. Ó, eu ia falar agora da promoção do Dia dos Pais, mas já encerrou e já tem ganhador. Imagina só quem levou um super presentão no Dia dos Pais. O pai nota 100 é o Christian de Azevedo Fafreto, de Santa Clara do Sul. Tá ele já no pulso, na mão. Eu quero saber o seguinte, Christian, esse copo já tá cheio, hein? Ai, levou lá o smartwatch, MyWatch da Xiaomi, mais um copo Stanley térmico aí, que maravilha. Agora pra você que, né, não ganhou, eu tenho uma dica pra você. Esses dois presentões você compra, sabe aonde? 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Vamos chamar a galera no WhatsApp da Encanto. O nosso WhatsApp eu já falei, né? Vou chamar aí o taxista Fabiano. Fala, Fabiano, tá me levando na carona? Diz aí, rapaz.
1: Boa tarde, Zé. É o Fabiano do táxi, ó. Saindo pra fazer uma corrida pra Lajado.
0: Aí?
1: A Encanto sempre ligada.
0: Tá certo. É nóis. Vamos nós, Fabiano. Te liga aí que um dia eu vou postar aquele vídeo que a gente gravou aqui no estúdio, hein? Aquele que tu falou da Encanto e tudo mais. Ele teve aqui, ganhou, foi um dos selecionados ali. A gente vai fazer outra promoção, outra ação. Assim, tem promoção e tem ação. Né? O Dia do Cinema, na verdade, foi uma ação que a gente fez, convocando alguns ouvintes aí, selecionando alguns ouvintes, e o Fabiano foi um deles, né? Provavelmente ele mandou algum vídeo, alguma coisa ele fez que chamou a atenção da galera na hora de escolher. Vamos chamar agora, meus amigos também, aqui não tem ouvintes, só amigos. Vamos chamar essa galera de Teutônia comigo. Fala aí, André!
2: Boa noite, Zé, aqui é André Luiz Lindo, de Canabalo, Teutônia, tamo aí na escuta aí.
0: Maravilha.
2: Um abraço, uma ótima noite a todos.
0: Ótima noite! Já tô te colocando na promoção dos ingressos cinema. Ele já recebeu, ó, ele já ganhou a caixa de som aqui do programa, tudo sorteio, pra te provar como é verdade. Já foi, já teve invasão nas obras uma ou duas vezes na casa dele, já ganhou ingresso cinema e tá sempre participando. Se você já ganhou, continua, porque realmente é sorte, a gente realmente sorteia. Então tá aí a prova. Vamos lá, WhatsApp da Encanto, área 51 998 39 101. Tem motorista me levando entre São Gabriel e Rosário do Sul, é o Matheus, hein? Matheus, grande abraço pra você, valeu pela carona e vamos seguindo por aí. Vamos que a galera hoje se empolgou nos vídeos, esqueceram de mandar áudio, agora é só vídeo do jeito que eu gosto. Você sabe como me agradar, né? Mas fala, gaga.
3: Boa noite, Zé.
0: Esse cara é mixado.
3: Estou na sua escuta.
0: Vai.
3: Voltando de Venâncio para Lajado. Aquele abraço para você, toda a equipe da Encanto e os ouvintes. É o Márcio Gal.
0: Eu tô
3: valeu,
0: na carona.
3: Valeu, Zé. Tô,
0: eu tô aí na carona dessa rapaziada. Vamos que vamos. Tem videozinho tudo provando. Vamos lá que tem mais vídeo da galera, tem mais áudio. Fala comigo.
4: Ô, Zé Antônio, boa noite. Eu tô na escuta. Pessoal da TRT, da coleta do lixo. Tamo aí, ó. Estamos bombando.
0: Dale, galera da coleta.
4: A Encanto é 10, é 100, é 1000. Estamos na escuta.
0: Dale, galera da coleta. Galera que coloca a casa em ordem, a cidade em ordem. Grande abraço pra vocês. Valeu pela audiência. Tamo junto. Tem galera no bairro Imigrante também ligado comigo. Zé, tudo bem? Boa noite. Sou a Nelise de Lajeado. Tô no bairro Imigrante. Queria que você tocasse a música Bambolina. Ofereço pro meu marido, Daniel, meus filhos, Vinícius, minha filha, Cauane. Estamos sempre na escuta, adoramos o seu programa. Abração, Annelise, toda a família. Um abração aí, Vini. Alô, Cauane. Abração pra vocês e valeu pela audiência. Vamos agora pra São Leopoldo, que eu tô aqui em São Leopoldo aqui também. Eu tô em todos os lugares, né, Cristiane? Abração pra você. Mais uma noite na companhia da Encanto. Quero mandar um beijo para o Márcio, que também está acompanhando a programação. Abração pra vocês. Tem mais áudio aí? Fala comigo, uma ótima noite.
5: Fala, Zé.
0: Vamos.
5: Tamo na escuta aqui. A Zé de Roca Salles. Tamo indo pro shopping aí, passear.
0: Ó.
5: Eu, minha esposa.
0: Maravilha.
5: A minha filha e meu cunhado.
0: Hoje
5: me
0: é
5: coloca
0: o dia.
5: Na promoção e graças pro cinema. Sempre na escuta, Encanto.
0: Tá certo. Hoje é o dia. Hoje o shopping tá cheio, é quarta-feira. Cinema tá pela metade do preço. Tem mais ingressos que a gente sorteia aqui também. Ó, pra quem não ganhar o ingresso hoje, aqui no nosso Instagram. Nessa semana tem Instagram. Aqui no nosso WhatsApp vai ter ingresso no nosso Instagram também. Vai lá e tem um videozinho que eu falei sobre o Homem-Aranha. Falando nisso, vocês já me seguiram? Já seguiram a Encanto FM? Ainda não? Vai lá, segue Encanto 100.1.
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0: 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E a hora certa. 7:35.
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0: Eu sei que vocês querem saber de uma fofoquinha, falar dos famosos, eu falo pra vocês aqui. Deixa eu começar aqui por ele, o humorista Tirolipa. Ele foi condenado pela justiça a pagar R$30 mil de indenização por causa da confusão no, na farofa que cai lá, assim que fala, GKI, né? Em 2022. Na decisão, a juíza entendeu que ele extrapolou os limites ao puxar o biquíni de influenciadoras durante uma brincadeira, causando constrangimento às participantes. Ó, eu sou totalmente a favor do respeito, né? Mas imagina se a juíza estivesse lá na época do banheiro do Gugu, também ia botar ordem na casa, né? Olha só, já o cantor Zezé de Camargo precisou explicar uma declaração que deu sobre o sósia. Depois de chamar o rapaz de ridículo, com o cara igual a ele, né? E fala repercutiu nas redes sociais. Zezé afirmou que não quis ofender a pessoa, mas criticou a forma com alguns sósias tendo se aproveitar da imagem do artista para ganhar visibilidade. Agora é o seguinte, Zé de Camargo é um baita cantor, isso é com certeza, né? Indiscutível, tem voz, tem músicas incríveis, tem presença de palco e tudo mais. Mas aí o cara é sósia, ele não pode chamar o cara de ridículo. Imagina ter um cara parecido comigo na rua e dizer, meu, ele é ridículo. Ele é parecido comigo, cara. Tô me ofendendo junto. Olha só, e a atriz Débora Seco também está no centro de uma polêmica. Ela foi processada por um vizinho que pede quase R$100 mil de indenização. A ação envolve desentendimento entre moradores e o caso agora deve ser analisado pela justiça. Agora, deixa eu dar um papo pro vizinho aí que tá do teu lado aí, que tá curtindo o som da Encanto, no volume máximo. Perdoa esse vizinho, ele tá ouvindo a Encanto. 9 horas, já baixa o volume, não tem problema, tá? Agora, tudo bem. Imagina R$100 mil de indenização por causa do vizinho, não dá, né? Mantenha o volume no máximo aí, põe o vizinho a escutar também, depois 9 horas da noite a gente deixa ver a novela.
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2: Encanta FM, a temperatura no vale. Deixa eu atualizar aqui, 22.
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2: Feliz, se você não tá, só finge, então abre aquele sorrisão, bora celebrar a vida. Tu tá me ouvindo? Bora! Ó, papo sério agora, deixa eu falar pra vocês, tem um tio meu agora que tá passando uma situação difícil, mandar um abração pra ele, que é o Paulinho. Ele caiu do telhado no final do ano e tá ali do pescoço pra baixo paralisado. E aí eu tive visitando ele, foi muito forte essa visita, e ele disse pra mim: Zé, viaja, vive a vida ao máximo possível e continua com essa alegria e passando mensagem positiva, porque é isso que importa. Então ao Paulinho aí, quero mandar um abração, a toda a minha família também, minha mãe que escuta aí também, e pra você, né? Apesar da pior dificuldade que possa aparecer, seja forte e não perca a fé. Eu sou o Zé, né? Eu sou do FF, fé e festa. E vamos nessa, vamos celebrar a vida e esse momento agora e pensar positivo. Então, pra quem tá passando dificuldade, força aí, bora pra cima! 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Agora, senhoras e senhores, meninos e meninas, eu falei dos vizinhos, então aumenta esse volume pra dar um recado pro vizinho aí, hein? Mais um pouquinho. Mais um pouquinho. Aí, tá bom. Alô, vizinho, alô, vizinha que tá ouvindo esse som. Eu acordo todos os dias, 6, 7 da manhã, com os pessoal da obra do lado da minha casa, ouvindo o sinalzinho da Encanto. Eu abro um sorriso e bora ser feliz. Esquece os problemas e vem junto comigo curtir o som das pistas.
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Foi curtir o Homem-Aranha, João? Hã? Não? Vamos lá então, essa é a programação da Encanto FM. Galera, curtindo a nossa programação, o som das pistas Revival, por aqui com o melhor da música, mixagens, DJ.

0: Lembrando, quem mandar mensagem de áudio tá concorrendo a um par de ingressos para o cinema. Olha, Homem-Aranha chega da fila aqui, hein? É lotado. Imagina só. Vamos chamar essa galera no WhatsApp da Encanto. Fala comigo.
1: Bom dia, Teta.
0: Olha, bom dia. Não. É outro, é outro, é outro.
1: Agora fala, sim. Zé.
0: E aí?
1: Tamo na escuta aqui. A Jardel de Roca Salles. Tô indo pro shopping aí passear.
0: Ó.
1: Eu, minha esposa, as minhas filhas e meu cunhado.
0: Galera,
1: na promoção ingresso pro cinema. Sempre na escuta, Encanto.
0: Sempre na escuta. Hoje é o dia de passear no shopping. Aqui, galera, pode vir. É isso aí, aproveitar. Né? Tá aí tudo, o clima tá bacana, pessoal aproveitando, filme pela metade do preço. Fala comigo!
2: Aí Zé, Max Venâncio,
0: tá
2: na escuta aqui, um abraço.
0: Aquele abraço pra galera de Venâncio, alô Max, abração aí, fala comigo!
3: Boa noite, Zé!
0: Boa noite!
3: E aí, meu galo!
0: Vamos que vamos!
3: Aqui é o Wagner Azeredo de Venâncio Ares, meu guri!
0: Dale, Wagner!
3: Que coisa boa, som das pistas, revival, 2 horas, hein?
0: É, 2 horas.
3: Ê, glória a Deus, que bênção,
0: só
3: hein?
0: Só pedrada.
3: Podia ser a noite inteira.
0: Noite toda é boa.
3: Os anos 2000, até 2015, 2020, bah! Que show, hein?
0: Só viaja no
3: parabéns.
0: Tempo.
3: Parabéns! Fala comigo, Zé! Boa noite!
0: Dale, Wagner, olha só, é uma viagem no tempo para todos os anos através da rádio. Tem 2 horas agora, mas se imagina a noite toda, ninguém dorme, né? Aí não dá. Fala comigo!
4: Aí, Zé, boa noite. Isso aí foi de bem dia hoje, né?
0: Ó.
4: Aí comecei a chutar o balde lá, tá chutando até agora, você tá doido.
0: Agora é um carreteiro.
4: É sexta ainda, né?
0: Ô Elias, é um carreteiro que vai rolar agora, né? Eu sei. E é bom um carreteiro do churrasco do meio-dia, meu Deus do céu. Ô Neuzinha, fala comigo no Jardim do Cedro, como é que tá aí o salão? Tudo em ordem?
5: Boa noite, Encanto. Boa noite, povo todo de Lajeado. Aqui, a gente estamos no Jardim do Cedro, no meu salão de beleza, e eu fazendo as unhas da minha irmã, Ângela Maria, e tomando aquele licorzinho de morango.
0: É bom.
5: Eu quero concorrer aos ingressos do cinema e a música A Menina Que Eu Fui. Beijo!
0: Aê! Olha só, Leandro, deixa eu contar pra vocês, né? Veio um amigo meu, da Rádio Massa, lá de Floripa, o Serginho, e aí ele tava vindo da Argentina, da Uruguaiana e tal, passando pra cá, me trouxe 2 potinhos de licor. Meu Deus, que negócio bom! De maçã e o outro de pimenta. Rapaziada. André Luiz Schneider, aquele abraço, Daniel Frank, diz ele que tá 21 graus por lá. E tem um comentário sobre a notícia da que eu li agora há pouco, sobre a, né, Marlon? Sobre a notícia do Tiro Lipa que aprontou lá na farofa lá e aí levou um processinho nas costas. E é o seguinte, tu imagina, ele fala o seguinte, imagina Tiro Lipa no tempo da banheira do Gugu. É verdade, rapaz. E com aquela, e a juíza junto, meu Deus, aí dá problema. Manda um abração pra galera da lavagem aí, lavando os carros. Ismael, aquele abraço pra você aí, pra toda essa rapaziada, tamo junto, rapaz. Fala comigo, ótima noite.
6: Boa noite, tamo aqui na audiência, eu, Marciano, e a minha esposa Juliana e a minha pequena Isabelle aí, sempre juntos aí, no som das pistas aí. Manda uma boa aí pra nós aí, um abração aí.
0: Ó, te prepara, falando em música boa, vai vir uma sequência de música boa já depois do intervalo. Gente, que maravilha, a nossa audiência só cresce e isso é bom demais. E agora é 2 horas porque vocês, né, desejaram e pediram. Agora deixa eu fazer o seguinte, vai no nosso Instagram agora, né, posta um videozinho aí, marca a gente que eu vou repostar. E falando nisso, grava um vídeo também, por que Encanto? Por que você ouve Encanto? Manda ver, porque é sempre.

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1: 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Agora são 8:07.
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1: Encanto FM, a temperatura no vale atualizando. 20 graus é a temperatura. Dá pra abrir uma gelada.
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1: Tricolor! Dale, dale, tem gremista, tem colorado aí, tem secador, tem Mirassol. Ai, vamos lá então. Ah, Pavon marcou um para o Grêmio. Lembrando que no jogo de ida foi 1-1, né? Nesse momento na arena lá, Grêmio e Mirassol. Vamos que vamos! E você tá aí que tá curtindo a programação lá em Canto? Tá junto comigo? Bora participar nessa quarta-feira, junto com a News Car, a mecânica aí especializada Toyota. Vamos agora para a segunda hora do som das Pistas Revival. A gente troca o DJ, não troca os ouvintes, não troca o apresentador, só troca o DJ. A partir de agora, DJ Carioca. 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Senhoras e senhores, meninos e meninas, preparados para a segunda hora do som das Pistas Revival? Vamos fazer o seguinte: desafio agora, quem é o vizinho que coloca o volume mais no alto agora? Gostaram desse desafio aí? Então é o seguinte, arreda o sofá, cuida para não quebrar nada, acende aquela luzinha piscante Natal que você não tirou ali, eu não tirei da sacada, que você não tirou da parede, não tirou ali, ó, prepara aquela luzinha de botar na tomada, porque vamos agora a mais um bloco de música, só musicão, só pedrada, aumenta o volume no máximo e bora fazer a viagem no tempo, porque este é o som das pistas.
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1: Miriam, aumenta o volume. O Wagner de Venâncio te mandou um beijão aí, hein?
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1: Sentiu que é só pedrada, só música boa, só aquela viagem no tempo através da música DJ Carioca, trazendo pra nós na conexão só musicão, hein? Ele mixando aí, a gente viajando no tempo aqui, volume no máximo, com certeza, a gente colocando todo o Rio Grande do Sul, Brasil afora, na mesma batida do coração, na mesma batida emoção, hein? Deixa eu deixar isso aqui de fundo, porque agora eu vou dar atenção pra galera no WhatsApp da Encanto, área 51 998 39 101. Quem tá comigo, manda aquela mensagem assim: Zé Antônio, eu tô na escuta, vale vídeo, vale áudio, vale foto também. Vamos lá então, sou da Pistas Revival, fala comigo, uma ótima noite, tem vídeo?
2: Zé, como é que temos? O Alessandro que tu passou brado, Zé. Zé, bota pra derreter aí, Zé, não dá muito chocolate aí não. Zé, por favor, se podia mandar uma lá pra família Volcho, família Volcho lá de Venâncio Aires, estão sempre na chamada.
1: Aê!
2: Encanto FM, a melhor dos Vale.
1: Cara, eu tô olhando. Ô, Alessandro, ele mandou vídeo pra mim, daí eu tava olhando agora no fundo da... vou até botar o vídeo de novo pra mim aqui. Deixa eu puxar.
2: Mas é, como é que tá?
1: Aí. No fundo do visual dele, vamos dizer, do cenário que ele mandou o vídeo pra mim, sabe o que que tá rolando, o que que tem lá na prateleira? Aqueles copos de chope, cara. Minha mãe tinha uma coleção e eu tô vendo aqui, ele fez uma viagem no tempo, ele tá num galpão com uma viagem no tempo mesmo. Tem ali o ferro, você lembra daquele ferro de roupa que se colocava o carvão dentro, hein? Você lembra? É, ele tem no galpão dele lá. Cara, aquele abraço pra você, valeu! Vamos que vamos, valeu o vídeo, aí, Alessandro! Tem mais aqui a galera também mandando mensagem pra mim, aquela fotinha, a Neuza, junto com a sua irmã fazendo as unhas, que beleza no salão aí, hein? Grande abraço, Anderson Dávila também tá na escuta, como sempre aí, sempre na escuta, fala comigo aí, rapaz.
3: E aí, Zé, seu Antônio, Anderson Dávila curtindo o Som das Pistas Revival no nosso quarto ou meio da semana, Zé. Zé, aí o Diego Marçal bomba, né? E agora eu tava escutando a segunda hora do Carioca, né? O cara é DJ e tá bombando também a seleção que ele faz, né? No
1: Revival. O cara é DJ, meu chefe. Vamos lá, então. Ai, vamos lá. Quem mais aqui participando comigo? Olha aqui, tem vídeo da galera. Deixa eu assistir enquanto você escuta. Fala aí comigo, manda ver. Caramba! Que é isso, rapaziada? Eu vou mostrar esse vídeo pro Carioca depois, hein? Ó, mandaram aqui o videozinho, videozão, de um carro na potência máxima, curtindo aqui o Som da Sua Survival. Galera, é desse jeito que a gente quer que vocês escutem, na máxima energia, porque a gente tá com energia lá em cima, desde o preparo do programa, a transmissão do programa e chegando aí. Manda alô pros guris da RR Reformas, é o Beira Mar de Estrela na Encanto 100. Abração pra vocês, valeu pela audiência. Mas é, vi que eu queria ganhar essa disputa. Mas não sou a Débora Seco. Ah, dos vizinhos, né? Da onde vou tirar dinheiro pra multa? Depois é. Tá certo, Angélica de Teutônia. Sempre ligado no Som das Pistas. A gente tinha falado sobre a Débora Seco, que tem que pagar agora 100 mil reais para os vizinhos por incomodá-los.

0: Fala comigo, Luiz Correia, do Alto Paredão. Diz aí, rapaz.
1: Fala, Zé, aqui é o Luiz Correia, tô na escuta. Zé, toca uma música bem bagual, especial de boa. Da minha mãe, Helenita Correia, e o Doir Lopes. Estão de aniversário hoje.
0: Parabéns.
1: São de Ponte Queimada.
0: Saúde, felicidade. Felicidade pra vocês, feliz aniversário. Valeu pela audiência, comemorar junto comigo. Deixa eu fazer a trilha sonora dessa comemoração aí, hein?
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0: Ô, deixa eu contar essa pra vocês, hein? Duas emissoras de rádio aqui do nosso estado, aqui da nossa região, pararam no mesmo lugar e deu confusão, hein? Na hora de dar brinde pra galera, teve ouvinte levando brinde das duas, elas estavam competindo entre as duas, quem entregava mais brinde pra galera, e até uma Alexa, a rádio, entregou para um ouvinte só para competir com a outra. Sabe onde é que tá esse vídeo? A gente repostou ele lá no Encanto 100.1, tá no Rios. Dá uma olhada agora no nosso Instagram, vai lá. É, fiquei agora curioso, quero ver também.
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0: 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Já são 8h39, vamos lá que tem mais.
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2: Vamos falar de futebol, segue aí a partida Grêmio Mirassol, 1-0 para o Grêmio lá na arena. Vamos trazer mais informações agora também sobre aqui, ó, o Internacional. O Internacional chega embalado para o duelo de volta contra o Corinthians amanhã, depois da vitória por 2-0 no Beira-Rio. Os gols de Matheus Bahia e Alan Patrick deram uma boa vantagem ao Colorado, que agora joga por um empate para seguir na competição. O Juventude se despediu da Copa do Brasil, jogando no Alfredo Jaconi. O time segurava o empate até os acréscimos, mas sofreu um gol nos últimos segundos da partida e acabou derrotado por 1-0 pelo Atlético Mineiro, dando adeus ao torneio de forma bastante dolorosa para o torcedor alviverde. Pior de tudo é que foi em casa.
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2: Papel e caneta na mão, alô sortudo, alô sortuda, quinto prêmio. Prêmio 2.721. Quarto prêmio 6.805. Terceiro prêmio 9.298. Segundão 8.922. E o primeirão, alô sortudo, 6.952.
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2: Encanto FM, atualizando a temperatura no vale. 19 graus, tá baixando bem frio.
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0: 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Ô, Di Carioca, pode conectar aqui? Pode conectar, deixa eu conectar o cabo dele. Aí, pode dar o play, prepara o play. Agora, na sequência, mais música. Na Encanto!
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0: 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Ai, ai, ai, lamentavelmente, a gente vai partindo para os últimos minutos, som das pistas de hoje. Meu Deus do céu, que tristeza, que dor dá isso, eu queria mais, eu quero mais. Tem gente que diz o seguinte: Zé, a noite toda de Som das Pistas e Revival. Deixa eu ler os recadinhos rapidamente, vou sortear os ingressos aqui, então fazer o seguinte, ouvi os áudios, vou preparar o sorteio, vou lendo as mensagens e vou dar mais um tempinho de Som das Pistas aqui, fechou? Vamos lá então, Grazi Charqueada, fala comigo, minha querida, fala aí, rapaziada.
1: Oi Zé, boa noite, tudo bem? Aqui é Grazi Charqueada, já me escuta? Como sempre, já conectada na programação, passando para desejar a todos uma excelente noite de quarta-feira, mandar aquele beijão super especial ao meu marido Luan e dizer como muito. Seguimos ao som das pistas, Zé. Um
0: isso
1: grande
0: aí.
1: Abraço.
0: Abração aí pro Luan, sempre na escuta também. Fala comigo!
2: Oi, Zé, tudo bom? Tô tudo. Na escuta.
0: Aê!
2: Um abraço pros meus filhos, Rafael e Matheus. Tudo de bom, uma boa noite pra todos. É a Ledi de São Jerônimo.
0: Alô, Ledi! E tem gente que tá no vinho, curtindo a gente, aquele churrasquinho. Mandar um abração pra Catiela Panis, ligada aqui na programação da Encanto. Zé, uma ótima noite, bota pra derreter. Aqui tá rolando churrasco nessa quarta-feira. Renner do Trânsito, Eutônia, com a filha Ana Vitória Renner. Aquele abraço pra vocês, hein? Vamos lá pra Garibaldi. Aí, galera de Garibaldi, tamo aqui, hein? Firme e forte. Aê, Márcia Ramos. Tá ligado com o maridão, tá no computador trabalhando na companhia da melhor. Aquele abraço pra vocês dois aí. Márcia, alô maridão aí, Garibaldi ligado com a gente. Tem mais áudio aqui da galera, vamos lá, fala aí comigo.
3: Eu tô na escuta, escutando 2 horas a pistas Revival. Muito obrigado.
0: Aí, um beijão.
3: Meu nome é Rodrigo.
0: Dali Rodrigo, valeu pela audiência. Vamos ver quem mais aqui. Fala aí comigo, uma ótima noite.
4: Fala Zé, aqui é o Luiz Correia de novo.
0: De novo.
4: Vou especificar melhor, antes mandei uma mensagem lá e não falei concretamente o que eu queria.
0: Pode falar.
4: Toca a música Molela.
0: Ó.
4: E queria oferecer ela pra minha mãe e pro meu padrasto.
0: Tá certo.
4: Doir Lopes e a Helenita Corrêa estão de aniversário hoje e a festa vai ser domingo.
0: Ó,
4: tô me preservando, tô comendo bem pouco durante a semana pra.
0: Tá certo.
4: Aproveitar no final de semana.
0: Maravilha, aquele abraço. Tá chegando só agora, Gilmar. Fala comigo.
5: Boa noite, Zé Câmbio, na escuta, bem atrasado, mas cheguei, pelo menos finalzinho.
0: Dale, dale, senhoras e senhores. Uma ótima noite pra vocês. Muito obrigado pela audiência. Que essas 2 horas tenham sido de muita energia positiva pra sua semana. No meio da semana aí, DJ Carioca, DJ Diego Marçal, eu, Zé Antônio e toda a nossa equipe desejam a você um excelente resto de semana. Eu volto amanhã, a partir das 19 horas aqui na programação, na tarde pelas ruas. Vou visitar algum ouvinte amanhã, hein? Vou chegar eu, Teto, Gabriel aí, vão chegar com tudo. E olha só, 5 da manhã, Teta Rodrigues está por aqui. Senhoras e senhores, não ponha mais dia em sua vida. Ponha mais vida a teus dias e celebre a vida da melhor forma possível. Cada instante, cada detalhe, você tem que celebrar. Vem chegando a Voz do Brasil no 100.1 e segue música no Multiverso na internet. 10 da noite tem Multiverso também no 100.1. Valeu! Ah, os ingressos? Rapidinho, rapidinho, rapidinho. Sorteando, mais uma mensagem de áudio chegando e vou sortear.
6: Boa noite, Zé. Ligadinha no som das pistas Revival, 2 horas. Fernando Arres, Vila Palanque, Venâncio Aires.
0: Vamos lá, sorteando aqui.